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1: Saudações às notícias a esta hora apresentadas por Nelson Moando. O Presidente da República desafia o setor de seguros a aumentar a sua competitividade com vista a desenvolver cada vez mais a economia nacional. Daniel Chapo quer, por isso, que o setor privilegie a inclusão no país com destaque para a criação de microseguros.
2: Quanto maior for a nossa ambição de crescer, maior deve ser também a nossa capacidade de proteger aquilo que estamos a construir como moçambicanos. E aqui há desafios a considerar. O primeiro desafio é a inclusão. Queremos que os seguros cheguem ao agricultor de Ribaue, ao pescador de Angoche, ao comerciante da Beira, ao transportador de Tete, ao empreendedor de Pemba e às pequenas e médias empresas de todo o país. Precisamos para isso de microseguros, seguros agrícolas, seguros paramétricos e outros produtos acessíveis e adequados à nossa realidade moçambicana.
1: O Presidente da República, Daniel Chapo, falava esta quinta-feira em Maputo na abertura do simpósio dos 15 anos da Índico Seguros. Um agente da PRM em Tete morreu na última quarta-feira no distrito de Angónia na sequência de confrontos com populares. Segundo o porta-voz do Comando Provincial da PRM em Tete, o incidente ocorreu na zona de Incendeza, numa operação policial de combate ao tráfico e consumo de estupefacientes. Feliciano da Câmara fez saber que o incidente causou igualmente ferimentos ligeiros a vários elementos da corporação.
3: Nós gostaríamos de repudiar com a devida veemência esta ação popular que culminou com a perda da vida deste membro da Polícia da República de Moçambique e também queremos chamar a nossa população à colaboração com as forças policiais na garantia da ordem e segurança públicas e também com especial enfoque com o desmantelamento destes locais que ainda fomentam o consumo de drogas. E nós temos a vincar que é a partir destes locais de consumo de drogas que também se propicia o cometimento de outro tipo de crimes. Estamos aqui a falar de roubos, de violações, de agressões e também de homicídio. Daí que há esta necessidade de se estreitar ainda mais esta colaboração entre a polícia e também a população para o desmantelamento destes focos.
1: Porta-voz do Comando Provincial da PRM em Tete, Feliciano da Câmara. Autoridades de saúde em Inhambane alertam sobre o perigo do uso de medicamentos tradicionais no tratamento de doenças oculares. Segundo Gilda Aguilundo, do setor da saúde em Inhambane, em algumas regiões da província, muitas pessoas usam folhas de plantas, urina e leite materno para o tratamento de doenças oculares. Aguilundo fez saber, por outro lado, que nas zonas urbanas há pessoas que recorrem às farmácias privadas para a compra de medicamentos sem a devida prescrição médica. A fonte desaconselha estas práticas que podem trazer consequências graves à saúde ocular.
4: Nem todas as gotas que estão nas farmácias servem para qualquer doença do olho. O melhor é procurar primeiro fazer a consulta de oftalmologia, depois de adquirir a receita, vai com a receita para a farmácia. O farmacêutico não está habilitado a fazer diagnósticos. Apenas está preparado para interpretar a receita e dar a medicação consoante a receita médica.
1: O partido Frelimo Nuniassa insta os jovens a trocarem a zona de conforto para dedicarem seu trabalho com foco na independência económica do país. O primeiro secretário do Comitê Provincial do partido Frelimo Nuniassa aponta o relaxamento e uso irresponsável das redes sociais como uma das ameaças para os jovens na atualidade. José Abibo apela aos jovens a tomarem protagonismo em ações de desenvolvimento do país.
5: O que a juventude tem que fazer é estudar as oportunidades, pegar no dinheiro do Fidel e investir nessas oportunidades. Com a terra que nós temos, com o lago que nós temos, com os recursos que nós temos, é possível sairmos daí onde estamos e irmos fazer outras coisas.
1: José Abibo falava esta quinta-feira no Niassa, num comício que marcou o início da visita de trabalho de 2 dias aos órgãos de base do Comitê da Frelimo ao nível da cidade e distrito de Lixinga. No estrangeiro, a Organização Mundial da Saúde, OMS, declara que tracoma, a principal causa infecciosa de cegueira no mundo, deixou de ser um problema de saúde pública em Timor-Leste. Segundo o diretor-geral da OMS, com a eliminação da doença, Sim, em Timor-Leste, o trachoma deixou de ser um problema de saúde pública na região do Sudeste Asiático. Para Tedros Adhanom, eliminar esta doença é passo significativo para alcançar o objetivo da OMS de eliminar o trachoma em todo o mundo até 2030. O tempo. A cidade de Tete poderá registrar hoje 39 graus centígrados de temperatura máxima, seguida de Quelimane com 34 graus. Beira, Chimoio e Nampula 32, Pemba 30, Maputo e Inhambane 29, por fim, Xai-Xai, Vilanculo e Lixinga com 28 graus centígrados de temperatura máxima. Apresentamos as notícias próximas às 3 horas.

0: o nosso gás natural não deve ser apenas exportado. Deve também alimentar fábricas, criar indústria e gerar emprego. O nosso grafite não deve ser apenas minério. Deve tornar-se parte de baterias e de novas cadeias industriais no país e em África. Queremos que o algodão moçambicano se transforme em vestuário produzido por mãos moçambicanas e que os nossos produtos agrícolas atravessem fronteiras, levando consigo uma nova marca de qualidade e confiança made in Moçambique. Esperamos exportar mais produtos transformados, atrair mais investimento produtivo, criar empresas mais competitivas e desenvolver Moçambique, aproveitando plenamente as oportunidades da Zona de Comércio Livre Continental de África. E esta visão inspira a agenda econômica do nosso governo.
1: Presidente da República, Daniel Chapo.

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2: 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Veio o nosso segundo espetáculo. Convidamos a seguir o grande músico da República Democrática do Congo, Papa Wemba, e a sua orquestra Viva la Música.

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1: Saudações às notícias a esta hora apresentadas por Nelson Moando. O Presidente da República desafia o setor de seguros a aumentar a sua competitividade com vista a desenvolver cada vez mais a economia nacional. Daniel Chapo quer, por isso, que o setor privilegie a inclusão no país com destaque para a criação de microseguros.
2: Quanto maior for a nossa ambição de crescer, maior deve ser também a nossa capacidade de proteger aquilo que estamos a construir como moçambicanos. E aqui há desafios a considerar. O primeiro desafio é a inclusão. Queremos que os seguros cheguem ao agricultor de Ribaue, ao pescador de Angoche, ao comerciante da Beira, ao transportador de Tete, ao empreendedor de Pemba e às pequenas e médias empresas de todo o país. Precisamos para isso de microseguros, seguros agrícolas, seguros paramétricos e outros produtos acessíveis e adequados à nossa realidade moçambicana.
1: O Presidente da República, Daniel Chapo, falava esta quinta-feira em Maputo na abertura do simpósio dos 15 anos da Indico Seguros. Um agente da PRM em Tete morreu na última quarta-feira no distrito de Angónia na sequência de confrontos com populares. Segundo o porta-voz do Comando Provincial da PRM em Tete, o incidente ocorreu na zona de Incendeza, numa operação policial de combate ao tráfico e consumo de estupefacientes. Feliciano da Câmara fez saber que o incidente causou igualmente ferimentos ligeiros a vários elementos da corporação.
3: Nós gostaríamos de repudiar com a devida veemência esta ação popular que culminou com a perda da vida deste membro da Polícia da República de Moçambique e também queremos chamar a nossa população à colaboração com as forças policiais na garantia da ordem e segurança públicas e também com especial enfoque com o desmantelamento destes locais que ainda fomentam o consumo de drogas. E nós temos a vincar que é a partir destes locais de consumo de drogas que também se propicia o cometimento de outro tipo de crimes. Estamos aqui a falar de roubos, de violações, de agressões e também de homicídio. Daí que há esta necessidade de se estreitar ainda mais esta colaboração entre a polícia e também a população para o desmantelamento destes fogos.
1: Porta-voz do Comando Provincial da PRM em Tete, Feliciano da Câmara. Autoridades de saúde em Inhambane alertam sobre o perigo do uso de medicamentos tradicionais no tratamento de doenças oculares. Segundo Gilda Aguilundo, do setor da saúde em Inhambane, em algumas regiões da província, muitas pessoas usam folhas de plantas, urina e leite materno para o tratamento de doenças oculares. Aguilundo fez saber, por outro lado, que nas zonas urbanas há pessoas que recorrem às farmácias privadas para compra de medicamentos sem a devida prescrição médica. A fonte desaconselha estas práticas que podem trazer consequências graves à saúde ocular.
4: Nem todas as gotas que estão nas farmácias servem para qualquer doença do olho. O melhor é procurar primeiro fazer a consulta de oftalmologia, depois de adquirir a receita, vai com a receita para a farmácia. O farmacêutico não está habilitado a fazer diagnósticos. Apenas está preparado para interpretar a receita e dar a medicação consoante a receita médica.
1: O partido Frelimo Nuniassa insta os jovens a trocarem a zona de conforto para dedicarem seu trabalho com foco na independência económica do país. O primeiro secretário do Comitê Provincial do Partido Frelimo Nuniassa aponta o relaxamento e uso irresponsável das redes sociais como uma das ameaças para os jovens na atualidade. José Abibo apela aos jovens a tomarem protagonismo em ações de desenvolvimento do país.
5: O que a juventude tem que fazer é estudar as oportunidades, pegar no dinheiro do Fidel e investir nessas oportunidades. Com a terra que nós temos, com o lago que nós temos, com os recursos que nós temos, é possível sairmos daí onde estamos e irmos fazer outras coisas.
1: José Abibo falava esta quinta-feira no Niassa, num comício que marcou o início da visita de trabalho de 2 dias aos órgãos de base do Comitê da Frelimo ao nível da cidade e distrito de Lixinga. No estrangeiro, a Organização Mundial da Saúde, OMS, declara que tracoma, a principal causa infecciosa de cegueira no mundo, deixou de ser um problema de saúde pública em Timor-Leste. Segundo o diretor-geral da OMS, com a eliminação da doença em Timor-Leste, o trachoma deixou de ser um problema de saúde pública na região do Sudeste Asiático. Para Tedros Adhanom, eliminar esta doença é passo significativo para alcançar o objetivo da OMS de eliminar o trachoma em todo o mundo até 2030. O tempo. A cidade de Tete poderá registrar hoje 39 graus centígrados de temperatura máxima, seguida de Quelimane com 34 graus. Beira, Chimoio e Nampula 32, Pemba 30, Maputo e Inhambane 29, por fim, Xai-Xai, Vilanculo e Lixinga com 28 graus centígrados de temperatura máxima. Apresentamos as notícias próximas às 4 horas.

0: 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Queremos ligar a indústria ao Porto, o Porto aos mercados internacionais, principalmente ao Porto de Maputo, onde está a haver grandes investimentos, Porto da Beira, na zona centro do nosso país, e na zona norte, o Porto de Nacala. Os grandes projetos ao empresariado nacional, daí a aprovação da lei de conteúdo local. Porque uma economia não se transforma quando os seus ativos existem isoladamente. Transforma-se quando estes ativos estão ligados, produzem juntos e criam valor uns para os outros.
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10: O estimado ouvinte está ligado à Antena Nacional da Rádio Moçambique. Nesta terceira hora do nosso encontro, vamos lhe oferecer música. Começamos com o tema Joshua, de Elsa Mang. Logo depois teremos a oportunidade de ouvir o clássico Unirranzile, de Vitor Bernardo, e Isaú Menezes, diretamente de Sofala, vai cantar Moçambique na Ribalta.

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Convidamos Lisa James para cantar Nichiat Mina e na sequência teremos também duas grandes músicas de artistas fenomenais moçambicanas, nomeadamente Marlene e o tema Sarangane, e Anita Makwakwa vai cantar Shidosana.

Alifaque, um dos nomes maiores da música moçambicana, é autor de um clássico da nossa música, o tema Kina Shukuru. Os sáldicos são uma referência da música na província da Zambésia. Vão cantar Muna Kione. Amigo ouvinte, desfrute destes temas.

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1: Bom dia às notícias a esta hora apresentadas por Nelson Moando. O Presidente da República desafia o setor de seguros a aumentar a sua competitividade com vista a desenvolver cada vez mais a economia nacional. Daniel Chapo quer, por isso, que o setor privilegie a inclusão no país com destaque para a criação de microseguros.
2: Quanto maior for a nossa ambição de crescer, maior deve ser também a nossa capacidade de proteger aquilo que estamos a construir como moçambicanos. E aqui há desafios a considerar. O primeiro desafio é a inclusão. Queremos que os seguros cheguem ao agricultor de Ribaue, ao pescador de Angoche, ao comerciante da Beira, ao transportador de Tete, ao empreendedor de Pemba e às pequenas e médias empresas de todo o país. Precisamos para isso de microseguros, seguros agrícolas, seguros paramétricos e outros produtos acessíveis e adequados à nossa realidade moçambicana.
1: O Presidente da República, Daniel Chapo, falava esta quinta-feira em Maputo na abertura do simpósio dos 15 anos da Índico Seguros. Um agente da PRM em Tete morreu na última quarta-feira no distrito de Angónia na sequência de confrontos com populares. Segundo o porta-voz do Comando Provincial da PRM em Tete, o incidente ocorreu na zona de Incendeza, numa operação policial de combate ao tráfico e consumo de estupefacientes. Feliciano da Câmara fez saber que o incidente causou igualmente ferimentos ligeiros a vários elementos da corporação.
3: Nós gostaríamos de repudiar com a devida veemência esta ação popular que culminou com a perda da vida deste membro da Polícia da República de Moçambique e também queremos chamar a nossa população à colaboração com as forças policiais na garantia da ordem e segurança públicas e também com especial enfoque com o desmantelamento destes locais que ainda fomentam o consumo de drogas. E nós temos a vincar que é a partir destes locais de consumo de drogas que também se propicia o cometimento de outro tipo de crimes. Estamos aqui a falar de roubos, de violações, de agressões e também de homicídio. Daí que há esta necessidade de se estreitar ainda mais esta colaboração entre a polícia e também a população para o desmantelamento destes fogos.
1: Porta-voz do Comando Provincial da PRM em Tete, Feliciano da Câmara. Autoridades de saúde em Iambana alertam sobre o perigo do uso de medicamentos tradicionais no tratamento de doenças oculares. Segundo Gilda Aguilundo, do setor da saúde em Iambana, em algumas regiões da província, muitas pessoas usam folhas de plantas, urina e leite materno para o tratamento de doenças oculares. Aguilundo fez saber, por outro lado, que nas zonas urbanas há pessoas que recorrem às farmácias privadas para compra de medicamentos sem a devida prescrição médica. A fonte desaconselha estas práticas que podem trazer consequências graves à saúde ocular.
4: Nem todas as gotas que estão nas farmácias servem para qualquer doença do olho. O melhor é procurar primeiro fazer a consulta de oftalmologia, depois de adquirir a receita, vai com a receita para a farmácia. O farmacêutico não está habilitado a fazer diagnósticos. Apenas está preparado para interpretar a receita e dar a medicação consoante a receita médica.
1: O Partido Frelimo no Niassa insta os jovens a trocarem a zona de conforto para dedicarem seu trabalho com foco na independência económica do país. O primeiro secretário do Comitê Provincial do Partido Frelimo no Niassa aponta o relaxamento e uso irresponsável das redes sociais como uma das ameaças para os jovens na atualidade. José Abibo apela aos jovens a tomarem protagonismo em ações de desenvolvimento do país.
5: O que a juventude tem que fazer é estudar as oportunidades, pegar no dinheiro do Fidel e investir nessas oportunidades. Com a terra que nós temos, com o lago que nós temos, com os recursos que nós temos, é possível sairmos daí onde estamos e irmos fazer outras coisas.
1: José Abibo falava esta quinta-feira no Niassa, num comício que marcou o início da visita de trabalho de 2 dias aos órgãos de base do Comitê da Frelimo ao nível da cidade e distrito de Lixinga. No estrangeiro, a Organização Mundial da Saúde, OMS, declara que tracoma, a principal causa infecciosa de cegueira no mundo, deixou de ser um problema de saúde pública em Timor-Leste. Segundo o diretor-geral da OMS, com a eliminação da doença em Timor-Leste, o tracoma deixou de ser um problema de saúde pública na região do Sudeste Asiático. Para Tedros Adhanom, eliminar esta doença é passo significativo para alcançar o objetivo da OMS de eliminar o tracoma em todo o mundo até 2030. O tempo. A cidade de Tete poderá registrar hoje 39 graus centígrados de temperatura máxima, seguida de Quelimane com 34 graus. Beira, Chimoio e Nampula 32, Pemba 30, Maputo e Inhambane 29, por fim, Xai-Xai, Vilanculo e Lixinga com 28 graus centígrados de temperatura máxima. Apresentamos as notícias próximas às 5 horas.

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0: Estimado ouvinte, seja bem-vindo ao Letras e Sons. Nós hoje vamos conversar com o escritor Miguel Luiz, que tem a sua segunda obra, depois do Desamparo das Flores. A Terra Ainda Está Zangada. Já cá conversámos com Miguel quando foi do lançamento do primeiro livro, O Desamparo das Flores. E agora, parabéns, Miguel. A Terra Ainda Está Zangada.
1: Olá, Conceição. É um prazer estar aqui. Sinto-me em casa, na rádio. Em casa porque tenho a rádio sempre comigo durante o dia, mesmo em Lisboa. E a minha casa é onde, pronto, estão os meus amigos, onde está a minha cultura. Portanto, muito obrigado por receber-me aqui na rádio e aqui no Letras e Sons. Cá estamos com A Terra Ainda Está Zangada, esta minha nova aventura depois do Desamparo das Flores.
0: Bom, Miguel, ainda por terras lusas.
1: Sim, continuo por terras lusas. Surgiram outras oportunidades de estudo e de trabalho e mantenho-me lá, mas sempre com o olho virado para a nossa pátria amada, para o nosso Moçambique.
0: O Miguel é escritor e advogado, é licenciado em Direito pela Faculdade de Direito da Universidade de Lisboa e mestre em Estratégia de Investimento e Internacionalização pelo Instituto Superior de Gestão. É esta a razão que lhe mantém em Portugal?
1: Sim, sim, sim, mantém-me em Portugal o exercício da advocacia, mas também é uma terra que aprendi a gostar.
0: A gostar.
1: Eu lembro-me muito de Malangatana, quando estava doente. O escritor António Lobo Antunes contava muito esta história, que o Malangatana, quando estava doente, perguntaram-lhe: para onde é que vamos? Para a África do Sul ou para Portugal? E ele disse: vamos para Portugal, que é mais perto. Então, esta proximidade entre os moçambicanos e Portugal, proximidade histórica, cultural, mantém-me também em Lisboa.
0: E a lavra acontece lá.
1: E a lavra acontece lá. Continuo sempre com os olhos, os ouvidos em Moçambique, conforme dizia.
0: Pois.
1: Ao final do dia, quando estou a caminho de casa, às vezes mesmo quando chego a casa, sintonizo-me à rádio Moçambique em concreto, né, para ouvir aquilo que é o nosso país, para ouvir aquilo que são os seus anseios, as suas alegrias, mas também através do jornal. Vivemos num mundo muito digital.
0: Exato.
1: Temos o Facebook, temos o Instagram. Então isto tudo continua a manter-me
0: em casa.
1: Em casa, mesmo estando do outro lado do mar.
0: Alguma ideia de volta para casa?
1: Alguma ideia de volta para casa? Sim, penso sim em voltar para casa. Encontro-me agora no processo de formação, de modo a dar um contributo. Acho que quem sai do país tem a oportunidade,
0: pois,
1: de ver outras coisas, ver outras pessoas, adquirir outros conhecimentos. E depois também deve, de alguma forma, contribuir para casa. Então há sim essa ideia de voltar para casa.
0: Quantos anos já? Largos anos?
1: Já 10.
0: 10
1: anos.
0: Já é a tua.
1: Já 10 anos. Fui lá para fazer a licenciatura, fiz a licenciatura, acabei ficando para o mestrado, para a pós-graduação, para os estágios da Ordem dos Advogados. Enfim, foram surgindo outras oportunidades e quando vi, já tinha lá 10 anos.
0: Miguel, vamos à obra de O Desamparo das Flores. Para a Terra Ainda Está Zangada. Que relação é esta com a natureza?
1: Nós vivemos, o Papa Francisco chama a natureza, chama o planeta, o chamava, da casa comum. É a casa de todos, né? E sendo a casa de todos, tentei desde sempre ter este olhar especial para a natureza, para o planeta, para a Terra. E daí esta relação entre O Desamparo das Flores e agora A Terra Ainda Está Zangada. Mas não só a terra ou as flores como ambiente, né? Mas também as pessoas que vivem, que habitam a terra. No Desamparo das Flores, tenho ali algumas partes que olho também para o ambiente, mas também o principal.
0: No fundo, é a família que está
1: ali, né?
0: Em jogo.
1: São as pessoas. É. Felizmente, a espécie humana é a que consegue pensar, é a que consegue sentir.
0: Pois.
1: E acabamos tendo uma responsabilidade também sobre as outras espécies e sobre a Terra.
0: Uhum.
1: Então, daí essa relação. Foi quase que acidental. Isto começa por aí em 2018, 2019. Começo a ler muita coisa sobre a mineração, sobre a terra, sobre os recursos minerais, e percebo que estou a fazer uma leitura muito técnica, sendo que não sou geólogo, sou advogado, e mesmo como advogado não escrevo sobre a lei de Minas ou sobre a lei da terra. Escrevo noutros contextos, mas o que me interessava como escritor era as pessoas, né? A humanidade, a família, os laços culturais. Então deixo passar o tempo. Mineração, acho que devo deixar a poeira baixar. E em dezembro de 2024, os meus pais decidiram que, depois de 30 anos, 35 anos juntos, decidiram que iriam casar-se. Decidiram que iriam casar-se. Felizmente, ainda não é o caso da música de Stuart Skuma, né? Eles dizem que vale a pena casar para divorciar.
0: Eles já têm a certeza de que vale a pena.
1: Eles já têm a certeza de que vale a pena. Já há filhos, já há netos, já há bisnetos. Decidiram que iriam casar, e eu, sendo um dos filhos, não queria perder aquele momento, né?
0: Ótimo.
1: Então, venho a Moçambique, dezembro de 2024. Entretanto, chego e encontro o país em polvorosa, né? Violência nas ruas, manifestações, são os carros que não podem circular porque às vezes atira-se uma pedra, isto tudo. E volto para Portugal zangado. Zangado com a terra, mas também zangado comigo mesmo. Sinto que a nossa terra está zangada. E em Portugal, de janeiro, fevereiro, começa a aparecer-me uma música lá no fundo. Todi, do Oliver Mtukudzi.
0: Do Oliver Mtukudzi, que faz referência.
1: Sim. Então, daí começa a nascer o livro. Começo a ouvir todo e me pergunto: mas o que significa esta música? Esta música, para além disso, leva a minha infância, né?
0: Exatamente.
1: Que é uma música que tocou muito lá
0: na sua rádio Moçambique.
1: Na minha rádio Moçambique. Tocou muito na infância. E é esta e tantas outras, né?
0: Pois.
1: O Azakara, Birma do Yusundur. São músicas que fizeram a minha infância, a minha adolescência. E creio que de muitos moçambicanos. E esta música vai aparecendo. Aquela música que nos aparece quando estamos ali calados.
0: Exato.
1: Ou às vezes a caminhar. E me pergunto o que isto significa. Então vou tentar perceber qual é o significado da música. Tento fazer a tradução.
0: Exato.
1: E afinal, todo isso significa e agora?
0: E agora?
1: E agora? Essa pergunta, e agora?
0: Que o caldo está entornado.
1: Que o caldo está entornado. E agora? E agora? E há uma outra frase que me aparece. É um período que vivi alguns problemas pessoais, né? Algumas perdas. Perdi as minhas avós, perdi o meu sogro. Perdi pessoas que gostava e que eram tão queridas. E aí o sentimento de luto e de perda. Mas depois também aparecem-me imagens. Imagens de um homem com uma guitarra às costas e que atravessa o John Bullock.
0: O homem do cabaré.
1: O homem que atravessa uma fronteira, mas deixa para trás uma terra devastada, né? Deixa para trás uma terra que está ali desavinda, né? Os irmãos estão desavindos uns com os outros. E vejo também uma terra com uma areia vermelha, aquele cenário de mineração, muito provavelmente é o que andei a ler no passado, ou vídeos que andei a ver no passado que apareciam e me assaltavam a memória.
0: Isto constantemente.
1: Eu não conseguia trabalhar, Conceição. Não conseguia trabalhar porque tinha isto toda hora durante o dia. E decido, pronto, pegar no papel, pegar na caneta, que geralmente os meus textos nascem primeiro no papel e na caneta,
0: na
1: e só
0: caneta.
1: Depois é que começou a passar para o computador e depois ali vou fazendo melhorias. E começo.
0: Flui melhor, não é?
1: Flui melhor.
0: Pensamento.
1: Flui melhor e gosto da sensação também do desenhar as palavras.
0: Exatamente.
1: Desenhar as letras. Lembro que não era um menino de uma caligrafia bonita quando andava na escola.
0: Dizem que os escritores não têm caligrafia bonita.
1: Pois, não era um menino certamente de caligrafia bonita, mas
0: pois.
1: Sempre gostei de desenhar as letras.
0: Sim, sim.
1: E pronto, fui desenhando fui desenhando as letras e quando vi estava ali a nascer mesmo um livro. Isto começa no capítulo, o capítulo que é o primeiro capítulo, vou aqui fazer esta confidência, não foi o primeiro capítulo. Ótimo. Só depois de perceber o que estava a fazer é que senti a necessidade de colocar um outro primeiro capítulo.
0: Ótimo.
1: Na verdade, isto, eu tenho esta relação com a criança, com o adolescente, com o jovem, e provavelmente por ser jovem também, em consigo, sinto que consigo expressar-me melhor com uma voz adolescente. Uma voz jovem.
0: Pois é, sim. E aí voltamos à relação
1: com o desamparo das flores.
0: O desamparo das flores.
1: Sim.
0: Este afeto, esta inquietação em relação à criança, à adolescente,
1: sim,
0: à adolescência, é muito notável.
1: Sim.
0: A ser uma pessoa muito afável. Se antes tínhamos uma criança desamparada,
1: sim,
0: temos. Hoje em a terra ainda está zangada, temos uma criança amparada. Entre aspas,
1: sim, amparada, entre aspas, pelas pessoas que a cercam, né?
0: Exatamente.
1: Tem a sua família, mas também ali na sua família tem um conflito com o pai, que afinal não queria que ele continuasse os estudos, porque achava que é o trabalho que alimenta o homem, né?
0: Exatamente.
1: Mas depois tem a mãe também que o ampara. E depois,
0: o papel da mulher está muito bem vincado aqui.
1: Sim, porque eu acho que o papel da mulher é muito subestimado, sobretudo na nossa sociedade.
0: Pois.
1: Lá fora, em outras sociedades, a mulher já começa a ganhar um papel, o destaque que merece. Todos nós nascemos de uma mulher.
0: É verdade.
1: O homem é importante, tem um papel, mas é de uma mãe que todos nascemos. É a mãe que amamenta. É a mãe que ajuda ou ensina a caminhar. Na altura, quando eu ia à creche, eu brincava com o meu pai, um poema... Guardo o papá no bolso e a mamãe no coração. Embora os dois estejam no coração. E o bolso está sempre furado.
0: E o papá caiu no chão.
1: O
0: pai não gostou nada dessa canção.
1: Mas sim, porque nós todos nascemos de uma mulher, né? E a mulher que depois também ampara o Francisco. É a mãe que está ali a negociar com o pai. Olha... Sim, ele vai trabalhar à tarde, mas que tal ele ir à escola de manhã? E depois também...
0: Ele deve.
1: Ela impõe-se e consegue impor-se.
0: Estamos a falar de uma zona rural.
1: De uma zona rural.
0: Do campo não só se saía, havia também um movimento de entrada. Há sempre quem dá as costas ao mundo feito de cimento, madeira e zinco, palha ou caniço, para entrar no campo e arrancar o que repousa debaixo da terra. Naquela altura, aquele campo era um dos terrenos onde multidões desencravavam os parafusos das portas da terra, escavavam o sonho, enchiam baldes com areia tirada das suas entranhas e depois mergulhavam-na num banho profundo em peneiras gigantes que usavam para peneirar o mundo e o sono profundo da terra. O que brilhasse nas peneiras e comesse-lhes o vazio dos seus olhos era ouro, e ao ouro se enrolava em mantinhos de notas, de meticais, como se fossem bebés recém-nascidos, e o resto deixava-se por conta do rio. A ganância, a inconsciência, dia a dia de muitos, muitos moçambicanos.
1: Sim.
0: Nas zonas de minérios. Há sempre alguém que tem coragem de entrar no campo. E há sempre alguém que, mesmo sem coragem, inventa qualquer força e entra no campo. Não se trata apenas da coragem, mas de uma força que surge depois da escassez da coragem. É o caso do chefe de família?
1: É o caso do chefe de família, movido pela ganância. Eu acho que é um fenômeno também complexo, né? Não é só ganância, mas também é alguém que vê ali uma oportunidade para colmatar as suas necessidades, para colmatar a pobreza, né?
0: A falta de emprego.
1: A falta de emprego temos nas zonas, quer nas zonas rurais, quer nas zonas urbanas.
0: Exatamente.
1: Eu tenho visto isto muito agora, que se calhar por estar fora volto com outros olhos. E tenho visto, quer nas zonas urbanas e nas zonas rurais, falo no Maputo, por exemplo, Beira, onde estive, Chimoio, onde estive. E tenho visto jovens da minha geração, alguns deles formados, alguns deles com grandes licenciaturas, grandes mestrados, e que não têm oportunidade de contribuir para o país através da sua área de formação. E nos perguntamos, como é que essas pessoas
0: sobrevivem?
1: Como é que essas pessoas não dão costas à cidade?

0: tem ali é importante porque nos ajuda às vezes a conhecer uma e outra realidade, mas às vezes nos bastamos no número e no espetáculo da coisa, né? Vamos às notícias e encontramos quase sempre ali alguma desgraça, encontramos algum... E isso acontece com o fenômeno do garimpo na imprensa moçambicana, que muito bem retrata esta questão, mas depois é só aquele número, é só aquilo, ouro. Moçambique produz os maiores rubis, é uma das maiores reservas de ouro, de gás. E depois, o que está por detrás disso, né? Quais são as consequências sociais, econômicas, ambientais, humanas?
1: Humanas. Exatamente.
0: O que está a acontecer com a vida daquelas pessoas que estão ali por detrás do garimpo? Conseguem retirar o sustento, mas também conseguem proteger a sua terra? Para nós moçambicanos, para os africanos também, acho que no geral, a terra é algo importante ao qual nós estamos profundamente ligados.
1: Exatamente.
0: É lá onde repousam os nossos antepassados. E onde estão os nossos antepassados, nós também estamos, né? Está uma parte de nós. A notícia é muito rápida do espetáculo e às vezes não nos dá a perceber, não nos dá a viver ou a tentar viver, que é o que tento fazer. Tentar fazer com que o leitor ou o cidadão deste país também olhe para aqueles que estão lá no campo. Que olha, lá no campo temos esta realidade, o ouro que usamos nos brincos, nos anéis, levam um grande peso antes de chegar aos grandes supermercados, às grandes lojas. Há muito que é destruído em termos de vida, em termos de humanidade.
1: E depois, na manhã anterior, tinha passado horas a negociar com o chefe do posto administrativo um pedaço de terra para escavar. Algum curandeiro metera na cabeça do homem que naquele pedaço de terra o ouro era mais abundante e aparecia em formato de pedras gigantes. Não seria preciso peneirar nas águas do rio, bastando-lhe apenas escavar. Enquanto isso, os outros continuariam a cavar no mesmo espaço de sempre, gastando o próprio suor por ouro escasso. Querendo aproveitar todo o terreno que tinha sido reservado, decidiu que abriria o primeiro buraco, nem um metro a mais a partir de onde iniciava o seu punhado de terra, logo a seguir à fronteira que o separava de onde todos cavavam. E assim que saísse do buraco com o ouro em formato de pedra gigante, os outros não demorariam a ver. Ao tentar abrir a primeira cova, encontrou logo o primeiro desafio. A terra era dura como uma pedra e tinha as costas firmes. Não parecia que aquele palmo de terra fazia parte do mesmo terreno onde os outros abriam covas. As picaretas falhavam. A carne da terra teimava em não abrir. E Madziva teimava em acreditar que o que estava debaixo do chão era mesmo precioso. Isto é uma empreitada. Então, é o próprio Madziva que tem uma solução para, digamos, arrancar aquelas pedras.
0: Sim. É o próprio Madziva que tem... Quando ele vai, ele sai, né? Diz que vai à cidade à procura de uma solução. Estava com tanta sede de abrir a terra e retirar de lá o ouro que não pensou duas vezes em explodir aquela terra. Muitas vezes isso acontece no nosso dia a dia. Estamos com tanta sede de obter algum ganho, obter alguma vantagem,
1: que não
0: que
1: olhamos
0: não pensamos,
1: a meios.
0: Não olhamos a meios, não olhamos nas consequências que aquilo pode ter para as pessoas à volta, para a própria terra. E explodimos com tudo.
1: A minha querida mãe sempre cantarolava que na natureza tudo está ligado. Os rios, as árvores, o céu, a terra, os animais, as pessoas. E como se não quisesse deixar espaço para que eu duvidasse, repetia sempre: na natureza tudo está ligado, Chico. Meu filho, tudo.
0: Tudo, Conceição.
1: O Chico é o personagem principal desta terra

0: Ainda está zangada? Um menino inteligente. Um menino que cresceu num ambiente familiar rico, apesar de um divergente, não irei dizer, todos os lares
1: são,
0: têm um lado positivo,
1: as suas divergências.
0: Exatamente. Começa a vivenciar esta vida muito, digamos que, agressiva para a sua idade. Ainda assim, não se desvia, assim, no início, digamos que tem, é um rapaz concentrado, mercê desta família, a irmã e o irmão, e as suas crenças nas tradições. O que é que o Miguel nos quer dizer com estes episódios em que temos que recorrer aos nossos ancestrais? Temos que recorrer às nossas tradições para a solução de determinados problemas.
1: Como escritor, eu acho que tenho poucas respostas. O meu trabalho, o que tento fazer é questionar. É questionar, é mostrar. E a partir do momento que mostramos, né, a oportunidade de conversa, a oportunidade de debate, a oportunidade de olharmos para a nossa realidade ou para o nosso modo de viver. E isto acontece muito nas nossas famílias, né? Acontece muito no nosso país, em que sempre recorremos, né, aos ancestrais, né? Os nossos ancestrais são uma espécie dos nossos guias, né? Os católicos têm os seus santos, têm os seus,
0: exato,
1: mártires. E para nós moçambicanos, os nossos antepassados, os nossos ancestrais são os nossos santos, os nossos guias.
0: Muito
1: e
0: bem.
1: O que eu tento fazer é isto, é mostrar esta realidade que temos. Às vezes é uma realidade que poucas vezes falamos dela, poucas vezes aparece nas televisões, poucas vezes aparece nos grandes meios de comunicação, mas está ali, faz parte da cultura moçambicana.
0: Então, a sacralização dos nossos santos.
1: Dos nossos santos. A sacralização dos nossos santos. E muitas vezes nós não escrevemos sobre isso, né? Não sei se é por medo, se é por receio, ou achamos que os outros é que devem escrever, mas quando os outros escrevem sobre isso, depois, pronto, acaba sendo uma outra coisa. Quem conta um ponto, acrescenta um ponto, né? E ao tentar expressar esta realidade, é nesse sentido também dizer: estas pessoas têm aqui um desejo de encontrar o ouro, de encontrar meios de subsistência e tudo mais, mas têm uma cultura, têm uma vida antes,
0: pois,
1: disso. Têm uma ancestralidade, têm os seus antepassados. E ao tentar fazer isto através do olhar de uma criança, né? Nós vamos acompanhar o adolescente aí a crescer. O adolescente está ali na fronteira entre a inocência e a descoberta. E às vezes nos permite ver sem julgar. Muitas vezes vemos e às vezes são realidades que são muito complexas, né? Conforme dizia há bocado, são muito complexas e não conseguimos entender assim de uma vez só, né? Não é algo que vemos e está ali a interpretação e... Não, é algo um bocado mais profundo. E o olhar adolescente, o olhar jovem, o olhar criança, permite-nos ver sem julgar e depois conversar.
0: Este adolescente, depois da morte do seu pai, começa a conhecer outros caminhos. Eu já tinha ouvido falar no Kudenga mais vezes do que podia contar. No campo do garimpo, homens e rapazes de minha idade falavam dele como quem fala de um tesouro. Chico, por exemplo, dizia que se aquele lugar não fosse o verdadeiro céu, então as meninas que lá andavam eram pedacinhos de céu que Deus deixou cair em 25 de junho, para que todos os machos pudessem trincar e saborear o futuro. O meu irmão e o meu pai também cantavam louvores àquela casa. Enchiam as bocas para falar das noites de arromba, das histórias de Dona Luzia Diamante e da arte de suas meninas. Mas comigo faziam sempre o mesmo, como quem dá a cheirar um naco de carne a um cão e depois lhe arranca sem deixar morder. Diziam que eu já estava em idade de conhecer o Kudenga e logo no minuto seguinte desdiziam tudo. E ele acaba por conhecer.
1: Ele acaba por conhecer quando o pai falece, né? Ele acaba por conhecer o Kudenga. provavelmente, se o pai ainda estivesse vivo, ele não conheceria
0: jamais.
1: Isso para dizer que também falávamos há bocado do papel da mãe, mas o pai também tem um papel importante.
0: Importante. Até porque, em que circunstâncias é que ele vai lá parar ao Kudenga? Por questões de necessidade.
1: Um dia em que falta a escola, encontra um amigo que já andava naquele meio e o puxa.
0: Órfão de mãe e pai.
1: Portanto, o papel de pais na vida de uma criança ou de uma pessoa, né? São pessoas que nos ajudam, né, a encaminharmos, a encontrarmos ali o caminho da vida e nos protegem deste mundo agressivo que está lá fora, né? E o mesmo acontece com Francisco. Só depois do pai falecer e ele sentir, de fato, há uma necessidade aqui material, é que é levado para aquela casa. Com Francisco foi o Kudenga, mas com os outros meninos é a criminalidade,
0: são as drogas, enfim. Mas ao mesmo tempo que nos mostra o circuito do garimpo, não é?
1: Sim.
0: É um negócio lucrativo.
1: É um negócio lucrativo, mas ainda que lucrativo...
0: Ilegal. É garimpo.
1: Sim. Ainda que lucrativo e ilegal...
0: Arriscado.
1: Há muitos riscos.
0: Riscos. Que não vale a pena dizer qual foi o principal risco.
1: Sim.
0: Porque senão...
1: Senão o leitor... Fazemos como faziam com o Francisco. Damos o naco a cheirar.
0: Exato.
1: Na expectativa de que depois vai...
0: Muito bem, mas a ousadia dele...
1: Sim. A ousadia dele acabou levando a conhecer aquela casa que a mãe chamava de antro de pecado.
0: Exatamente, mas foi um bom choque. Muito bem, Miguel. É um romance, um texto narrativo que não nos deixa fechar antes de concluir, exatamente para conhecer o desfecho. Portanto, embala-nos. Esta veia de contar histórias, de onde vem?
1: Esta veia de contar histórias vem da minha avó. A minha avó não era alfabetizada, mas gostava de contar histórias. E também gostava muito da rádio. Fazia muito isto, pôr-nos a ouvir a rádio ao final do dia. E ouvir a rádio ao final do dia era das coisas mais importantes para a minha avó, sobretudo aos domingos. É, depois...

0: jovens a violentarem-se. Exato. Um jovem que dava uma chapada ao outro jovem. Vimos um adolescente que levou uma granada à escola. E vemos casais jovens que violentam-se no dia a dia.
1: Exatamente.
0: E nos perguntamos de onde é que isto vem, né? E ao tentar escrever a Terra Está Zangada, uma narrativa um bocadinho mais longa, acho que temos este tempo de... O romance nos permite parar.
1: Refletir.
0: E refletir. É, nos permite tornar...
1: E pensar em soluções.
0: E pensar em soluções, né? Tornar...

0: Onde é que encontramos?
1: Em Maputo, creio que esteja na Mabuco e outras livrarias. Agora não consigo dizer completamente os nomes, mas creio que está na Mabuco.
0: Portanto,
1: e
0: está à venda.
1: Está à venda
0: em Maputo, sim, Beira.
1: Climane, Chimoio. E muito provavelmente depois vai chegar aos outros pontos. E também a livraria Funza consegue fazer este trabalho de, pronto, as pessoas podem comprar através dos meios digitais e faz também o envio da obra para os outros pontos do país.
0: Esta estada em Maputo não lhe dá tempo para respirar. Anda de escola em escola a promover a obra e está satisfeito. Não só esta, o Desamparo das Flores também, e está a ter um bom retorno.
1: Sim, não me posso queixar. Quando eu cheguei a Maputo e escrevi uma crônica, cheguei num sábado, no domingo escrevi uma crônica em que eu dizia que a única coisa que eu queria, estando em casa, era ser feliz. E estou a ser feliz. Eu fui a algumas escolas da cidade de Maputo, algumas escolas da cidade da Beira, algumas escolas da cidade de Chimoio, e tive a oportunidade de conversar com adolescentes, né, do ensino secundário, pois, com jovens universitários, e em todos eles senti isto, né? Bem, eles também querem ser felizes, e uma das formas de ser feliz é através da leitura, é através da conversa, é através da partilha, e acho que temos de também.
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1: Bom dia, as notícias a esta hora apresentadas por Nelson Moura. O Presidente da República diz que o crescimento do setor dos seguros a nível interno é uma das condições para a concretização do projeto que visa a independência económica de Moçambique. Daniel Chapo salienta que não existe uma economia moderna, competitiva e resiliente sem um sistema de seguro forte. O chefe de Estado referiu que o setor dos seguros enfrenta desafios da inclusão e o país precisa de microseguros, seguros agrícolas, paramétricos e outros produtos acessíveis e adequados à realidade moçambicana.
2: Precisamos de produtos mais simples, contratação mais rápida, custos mais acessíveis e maior transparência. Em Moçambique, a tecnologia deve ser, sobretudo, um instrumento de inclusão. Ela deve permitir que um cidadão que vive distante de uma agência possa aceder, através do seu telemóvel, a soluções de seguro adequados às suas necessidades.
1: O Presidente da República, Daniel Chapo, falava esta quinta-feira em Maputo na abertura do simpósio dos 15 anos da Índico Seguros, que decorreu sob o lema Os Seguros em Moçambique, Evolução Histórica e Perspectiva. E o chefe do Estado afirma que estão a ser enquadradas nas escolas nacionais todas as crianças que, na companhia dos seus progenitores, abandonaram a África do Sul devido à xenofobia. Daniel Chapo explicou que, desde o registro dos primeiros casos de xenofobia, o governo tratou de criar condições para que as vítimas regressassem ao país em segurança. O presidente da República respondia assim a uma das questões colocadas por um dos pequenos deputados durante a interação que manteve esta quinta-feira em Maputo no encerramento da 8ª sessão do Parlamento Infantil Nacional.
2: A nossa primeira preocupação foi salvar vidas. Portanto, essas 10 mil pessoas que chegaram foram salvas pelas medidas tomadas pelo governo em evacuar os nossos irmãos da África do Sul para Moçambique, principalmente para as províncias de Maputo, Gaza e Inhambane. Depois de estarem cá, nós estamos a trabalhar, já temos o rastreio e o levantamento feito das profissões e outras necessidades que elas têm e vamos continuar a fazer o trabalho e a assistência para que aquelas famílias que trouxeram crianças, as crianças não possam estar vulneráveis. Estamos neste momento a integrar estas crianças nas escolas para continuarem a estudar e não perderem o ano.
1: A 8ª sessão do Parlamento Infantil Nacional decorreu sob o lema O bem-estar da criança é nossa prioridade. O Presidente da República, Daniel Chapo, dirige esta sexta-feira em Maputo a cerimónia de tomada de posse da vice-governadora do Banco de Moçambique, Benedita Maria Guimino, nomeada para o cargo pelo chefe de Estado na última terça-feira. Daniel Chapo vai igualmente participar nesta sexta-feira no lançamento do livro intitulado Major General Mariano Matzinha, no pedestral dos que ousaram lutar, da autoria do professor Renato Matus. Moçambique pondera incrementar o número de bolsas de estudo atribuídas aos estudantes de São Tomé e Príncipe. É um anúncio feito esta quinta-feira na cidade de São Tomé pela primeira-ministra moçambicana Bem-vinda Levi. Bem-vinda Levi refere que os quadros são tomenses formados em Moçambique têm-se destacado em diversas áreas onde são colocados. Aliás, em São Tomé há exemplos de governantes formados em Moçambique.
3: Um deles, por exemplo, é o próprio Ministro da Saúde, a atual Ministra da Justiça, todos eles beneficiaram de formação em Moçambique. E a formação tem sido basicamente na área de medicina, na área da polícia e na área da justiça. Mas estou certo que há possibilidades de nós alargarmos as bolsas de formação. No caso da CIPOL, nós dávamos 3 bolsas anuais, mas estamos abertos para dar um pouco mais. Estou certa que, conversando, poderemos ver quais são as áreas em que podemos alargar essa cooperação na área da formação.
1: A primeira-ministra, Bem-vinda Levi, falava esta quinta-feira na cidade de São Tomé, à margem da cerimónia de tomada de posse do Presidente da República de São Tomé e Príncipe Carlos Villanova. O Ministro dos Transportes e Logística, João Machombe, defende investimentos contínuos no Porto de Maputo para reforçar a competitividade de Moçambique como corredor logístico regional. João Machombe falava esta quinta-feira no Porto de Maputo durante a inauguração de 2 novos guindastes móveis portuários adquiridos pela MPDC por 13,2 milhões de dólares norte-americanos.
4: O governo mista a MPDC, os seus acionistas e os restantes operadores do Porto de Maputo a continuar a investir pois a competitividade portuária não é uma condição adquirida de forma definitiva. É construída todos os dias através da qualidade das infraestruturas, da fiabilidade dos equipamentos, da competência das equipes técnicas e da capacidade de responder às mudanças e dinâmicas do nosso mercado.
1: Os novos equipamentos adquiridos pela MPDC elevam para 8 o número de guindastes móveis do Porto de Maputo e vão substituir progressivamente os equipamentos mais antigos. Atualidade internacional. As operações de busca para encontrar sobreviventes prosseguem no Nepal, uma semana depois do colapso de um glaciar que provocou inundações devastadoras. Mais de 1.250 pessoas morreram e cerca de 4.200 continuam desaparecidas. As autoridades receiam que um grande número de vítimas esteja soterrada pelos detritos deixados pelas inundações que devastaram cidades e vales próximos da fronteira com a China. O tempo. A cidade de Itar poderá restar esta sexta-feira 39 graus centígrados de temperatura máxima, seguida de Quelimane com 34 graus.

Bom dia, Moçambique. Está a começar o Jornal da Manhã no seu receptor. Presidente da República, Daniel Chapo, confere posse. Esta manhã, na cidade de Maputo, Benedita Guimino, no cargo de vice-governadora do Banco de Moçambique. Ainda hoje, já no período da tarde, o estadista moçambicano vai participar no lançamento do livro intitulado Major-General Mariano Matsinha, no pedestal dos que ousaram lutar, da autoria do professor Renato Matusse. Presidente do Conselho Municipal de Chimoio assegura que o caso dos trabalhadores da morgue do Hospital Provincial de Chimoio, suspeitos na extração de órgãos de um cadáver o mês passado, está a ser tratado segundo a legislação laboral. O diretor do Serviço Distrital de Atividades Económicas de Mandacaze, detido, acusado de desvio de insumos agrícolas destinados às vítimas das cheias e inundações. A degradação acentuada da estrada Unango-Machete, no distrito de Sanga, no Niassa, de cerca de 190 km, dificulta a circulação de pessoas e bens. E na atualidade internacional, a Organização das Nações Unidas aumentou para 2,5 milhões de dólares o pacote de ajuda para operações de emergência após as devastadoras cheias no Nepal.

Estes são alguns dos vários assuntos que vão desfilar aqui hoje no Jornal da Manhã, edição de sexta-feira, 4 de setembro de 2026. Sidónio Pires está na sonorização, Vitor África nas notícias, Ernesto Chauque na edição e apresentação. Votos de ótima escuta.

0: As notícias a seguir por Vitor África. Bom dia.
1: Bom dia. O presidente da República, Daniel Chapo, confere posse esta manhã na cidade de Maputo a Benedita Maria Guimino no cargo de vice-governadora do Banco de Moçambique. Benedita Guimino foi nomeada para o cargo na última terça-feira. Ainda hoje, já no período da tarde, o chefe de Estado vai participar no lançamento do livro intitulado Major-General Mariano Matsinha, no pedestal dos que ousaram lutar, da autoria do professor Renato Matusse, refere um comunicado da Presidência da República. E o presidente da República afirmou ontem no Parlamento que estão a ser enquadradas nas escolas nacionais todas as crianças que, na companhia dos seus progenitores, abandonaram a África do Sul devido à xenofobia. O chefe de Estado respondia sim a uma das questões colocadas por um dos pequenos deputados durante a interação que manteve no encerramento da 8ª sessão do Parlamento Infantil Nacional.
2: Nós estamos a trabalhar, já temos o rastreio, o levantamento feito das profissões e outras a necessidade que elas têm e vamos continuar a fazer o trabalho e a assistência para que aquelas famílias que trouxeram crianças, as crianças não possam estar vulneráveis. Estamos neste momento a integrar estas crianças nas escolas para continuarem a estudar e não perderem o ano.
1: A 8ª sessão do Parlamento Infantil Nacional decorreu sob o lema "O bem-estar da criança é a nossa prioridade". Mais de 40 mil postos de emprego foram criados no país, resultantes da implementação de 18.562 projetos financiados no âmbito do Fundo de Desenvolvimento Económico Local, FIDEL. Segundo o ministro da Planificação e Desenvolvimento, Salim Vala, a maior procura por financiamento foi registrada na província de Nampula.
3: 16,1% da demanda nacional veio de Nampula e uma necessidade de financiamento de 8,67 mil milhões de meticais, representando 60,6 vezes mais se comparado a um montante disponibilizado de 143.175 milhões de meticais. Foram aprovados e financiados 3.869 projetos em Nampula, uma taxa de aprovação de 6,73%, e a juventude representou o principal grupo-alvo com 3.283 beneficiários e foram criados, só nesta província, 11.995 postos de emprego entre trabalhos fixos e sazonais.
1: Salim Vala falava esta quinta-feira no Seminário Nacional da Linha de Financiamento a Empreendimentos Rurais. Para a implementação da segunda fase do FIDEL, referente ao ano 2026, o governo disponibilizou 1,5 mil milhões de meticais. O ministro dos Transportes e Logística, João Macombe, defende investimentos contínuos no porto de Maputo para reforçar a competitividade de Moçambique como corredor logístico regional. João Macombe falava esta quinta-feira no porto de Maputo durante a inauguração de dois novos guindastes móveis portuários.
4: A competitividade portuária não é uma condição adquirida de forma definitiva. É construída todos os dias através da qualidade das infraestruturas, da fiabilidade dos equipamentos, da competência das equipes técnicas e da capacidade de responder às mudanças e dinâmicas do nosso mercado.
1: Os novos equipamentos elevam para 8 o número de guindastes móveis do porto de Maputo e vão substituir progressivamente os equipamentos mais antigos. E no plano internacional, a Organização das Nações Unidas aumentou para 2,5 milhões de dólares o pacote de ajuda para operações de emergência após as devastadoras cheias no Nepal. Segundo o porta-voz do secretário-geral da organização, Stefan Dujarric, o valor foi encaminhado pelo Fundo Central de Resposta a Emergências da ONU para o Nepal. O novo pacote foi aprovado enquanto a organização e o governo nepalês trabalham em conjunto para emitir um apelo humanitário de emergência de acordo com a Lusa. No dia 26 de agosto, uma enorme inundação atingiu a região fronteiriça entre o Nepal e o Tibete, fazendo pelo menos 1.280 mortos e 5.624 desaparecidos, de acordo com dados atualizados esta quinta-feira. Apresentamos as notícias no próximo bloco, às 7 horas.

Acompanhe a previsão do estado do tempo para esta sexta-feira. O Instituto Nacional de Meteorologia indica que a cidade de Tete poderá registrar hoje 39 graus centígrados de temperatura máxima, seguida de Quelimane com 34 graus, Beira, Chimoio e Nampula 32, Pemba 30, Maputo e Inhambane 29 e, por fim, Xai-Xai, Vilanculo e Lixinga com 28 graus centígrados de temperatura máxima.

0: No Jornal da Manhã da Rádio Moçambique, no seu setor, às 6 horas e 10 minutos, o presidente do Conselho Municipal de Chimoio assegura que o caso dos trabalhadores da morgue do Hospital Provincial de Chimoio suspeitos da extração de órgãos de um cadáver o mês passado está a ser tratado segundo a legislação laboral. Pormenores por Lição Xingoma.
1: João Ferreira visitou esta quinta-feira a morgue para verificar o cumprimento das medidas orientadas pela edilidade, com destaque para a limpeza, conservação do espaço e assistência prestada aos familiares dos falecidos. O presidente do Conselho Municipal de Chimoio explicou que os casos devem seguir os procedimentos disciplinares estabelecidos por lei. Acrescentou que os processos disciplinares poderão resultar em diferentes tipos de sanções, dependendo das conclusões das investigações.
2: Culminou com a retirada desta unidade de 2 trabalhadores contratados e também tem 3 funcionários do Conselho Municipal que estão suspensos e que têm um processo disciplinar para responderem realmente o que aconteceu aqui nesta morgue. Estamos a aguardar pelos órgãos competentes para que nos possam dizer, para fechar o processo disciplinar. No entanto, já tomamos medidas.
1: Fernando Catomo, viúvo da vítima cujo órgão foi extraído, pediu às autoridades para que melhorem as condições nas unidades sanitárias e na morgue.
3: Porque aqui não pode vir a acontecer mais, porque hoje aconteceu para mim, pode vir a acontecer para outras pessoas. Como ele, como o dono no morgue, tinha que ter muito atento com essas pessoas. Quando apanha de pressão, é poder tirar do serviço do que deixar a pessoa de que outras pessoas pedem emprego, quando chega já tem emprego, já não respeita o emprego. Por isso, estou a pedir por grande favor, presidente do município, controlar as pessoas e trabalhar com essas pessoas.
1: A visita à morgue do Hospital Provincial de Chimoio tinha como objetivo verificar as condições de funcionamento da unidade sanitária e o cumprimento das orientações deixadas pelo Conselho Municipal. O Aterere. Ngati Xandiseima Dandem Tande Nunga Kuitira Kudziwira Mujararira. Da cidade de Chimoio, Lissamo Xingoma.
0: O diretor do Serviço Distrital de Atividades Económicas de Mangacaz é detido, acusado de desvio de insumos agrícolas destinados às vítimas das cheias e inundações. Detalhes por Bonifácio Novello. Foi possível este contacto com Bonifácio Novella e a informação dando conta que o diretor do Serviço Distrital de Atividades Económicas de Mangacaz está detido, acusado de desvio de insumos agrícolas destinados às vítimas das cheias e inundações.
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0: Vamos conhecer a agenda da Feira Internacional de Maputo. Hoje é quinto dia com Domingos Macalane.
5: Muito bom dia. Hoje é o quinto dia da 61ª edição da Feira Internacional de Maputo, que decorre aqui em Recacla, no distrito de Marraquene, província de Maputo. Nesta sexta-feira, as províncias da região centro do país vão apresentar as suas potencialidades económicas e oportunidades de investimento em vários setores. O debate neste sentido poderá girar em torno da necessidade de incrementar investimentos nos setores mineiro, agrícola, florestal e industrial. A agenda da Feira Internacional de Maputo para esta sexta-feira contempla ainda o debate sobre as perspectivas para as áreas de mina, energia e conteúdo local. Ontem, o antigo presidente da República, Joaquim Chissano, que visitou o recinto da FACIM, desafiou os moçambicanos a se unirem no combate ao terrorismo em Cabo Delgado como uma das condições para o desenvolvimento socioeconômico do país.
6: O que está a acontecer em Cabo Delgado não agrada a ninguém, e, portanto, é preciso que acabe. E quem deve acabar com isso é a própria juventude, resistindo ao aliciamento que se faz para entrarem em cenas de terrorismo.
5: A maior montra de negócios no país está a ser marcada pela assinatura de memorandos entre diferentes empresas e instituições do Estado. É neste contexto que o governo do distrito da Moamba, na província de Maputo, e o Fundo do Fomento para a Habitação assinaram um memorando de entendimento para a expansão da iniciativa presidencial Terra Infraestruturada. No âmbito deste memorando, o Fundo do Fomento para a Habitação prevê construir no distrito da Moamba 800 casas modulares do tipo 2 para os jovens. O administrador financeiro do Fundo do Fomento para a Habitação, Eduardo Pegisi, explica que para uma habitação os jovens poderão pagar de forma faseada cerca de 900 mil meticais.
7: Nos primeiros meses de 2027, nós vamos entrar e as primeiras ruas vão começar a acontecer em Moamba. Aos jovens, agarrem esta oportunidade, porque a oportunidade é vossa. É um projeto que vai trazer um outro associado que vai produzir casas a 15 mil dólares. É um sonho.
5: Por sua vez, o administrador da Moamba, Carlos Mussanhani, disse que a implementação deste projeto materializa o compromisso do governo com a melhoria das condições de vida da juventude.
8: A casa tipo 2 não significa que não tem tipo 3, tipo 6, tem, mas nós decidimos avançar para o projeto inicial, que é aquilo que é a base. Mas esta casa vai estar dentro de um plano de parcelamento mensal. O que nós estamos a dizer é, vamos acreditar em Moamba, vamos combinar Moamba com vários elementos.
5: Ainda sobre habitação, a 61ª edição da FACIM abriu espaço para a materialização do projeto Cidadela de Luísa nos arredores da cidade de Lixinga. Fernando Damas.
9: Mais de 1000 espaços foram parcelados no âmbito da Cidadela de Luísa, que está sendo implantada pelo Conselho Executivo Provincial nos arredores da cidade de Lixinga. Trata-se de 974 parcelas para habitação, 12 para área comercial e cerca de 60 para área de serviços. O facto foi tornado público à margem da assinatura de memorando de entendimento entre o Conselho Executivo Provincial do Niassa e o Fundo de Fomento de Habitação. A governadora do Niassa, Judite Massengele, informou que a perspectiva é de construir uma cidadela satélite com padrões modernos.
10: Não é só para habitação, nós também queremos pôr aí outras infraestruturas, quer infraestrutura de saúde, quer infraestruturas escolares.
9: O acordo prevê que o Fundo de Fomento de Habitação viabilize as atividades de abertura de ruas e parcelamento de 300 dos 1000 hectares previstos na cidadela de Luísa.
5: Enquanto isso, expositores da província de Sofala manifestam satisfação com o nível de vendas dos seus produtos. Toda a história com Benícia Fayani.
11: Segundo o diretor executivo da Chimunda Agrobusiness, uma empresa dedicada à produção de cereais, Ricardo Cunhaque, as vendas já arrancaram logo no domingo, durante os trabalhos de arrumação, e a expectativa é de escoar 10 toneladas de arroz até o fecho da feira.
12: Ainda hoje encontramos uma empresa tailandesa que está interessada em estabelecer parceria para nós no fornecimento de maquinaria para embalagens, assim também treinamento de nossas equipas na produção do arroz ao nível do campo. Antes de sairmos aqui, vamos ter um acordo firmado para esse efeito. Ter rendimentos maiores ao ponto de pensar em substituir as importações.
11: Refira-se que a diversidade gastronômica demonstra que Sofala tem qualidade para competir e alimentar a nação.
5: Aqui na Feira Internacional de Maputo, a pecuária está também em peso. Amanhã, sábado, serão leiloadas 55 cabeças de gado bovino de diferentes espécies e 18 caprinos, tal como explica o diretor provincial da Agricultura e Pescas em Maputo, Paulo Cosa.
13: Para este ano, temos aqui 53 touros de raça melhorada através do leilão que nós iremos realizar. Criamos uma oportunidade para aquele que é o criador, principalmente, não só de gado bovino, mas também temos caprinos. Então, teremos disponibilidade de qualquer que seja o criador adquirir o touro da melhor espécie, o touro que irá se adaptar às suas condições climáticas da sua região.
5: O diretor provincial da Agricultura e Pescas em Maputo, Paulo Cosa, e o leilão do gado a decorrer amanhã sábado aqui na 61ª edição da Feira Internacional de Maputo, que decorre em Recalca, distrito de Marraquene, de onde vos falou Domingos Macalani.
0: Ainda sobre a facinha, a PRGM reitera o apelo à manutenção do ambiente urdeio durante a feira que decorre em Ricarla, distrito de Marraquene. Stélio Manhissa.
14: A PRM diz constatar com alguma satisfação a tranquilidade que se registra, quer no recinto, quer nas imediações da FACIM, apontando como principal razão do sucesso a boa colaboração de todos envolvidos na feira com os agentes. A porta-voz da polícia no Comando Provincial de Maputo, que deu a informação, anotou ainda que a PRM continua no terreno para responder em tempo oportuno a qualquer eventualidade que possa ameaçar o curso normal das atividades da FACIM. Carmínia Leite explicou que a polícia quer continuar de mãos dadas com a população numa altura em que a FACIM já vai ao fim.
15: A polícia está no local, a polícia continua a ser posicionada em vários pontos daquele local, por forma a garantir a ordem, segurança e tranquilidade públicas. A polícia está a garantir a livre circulação de pessoas e seus bens, está a garantir a ordem, segurança e tranquilidade públicas. E também apelamos desde já a todos que possam pautar pelo civismo para que o evento possa decorrer de uma forma calma e ordeira.
14: Porta-voz da polícia no Comando Provincial de Maputo, Carmínia Leite, e o posicionamento da corporação para fazer face ao movimento de pessoas e bens no decurso da Feira Internacional de Maputo, FACIM, evento que encerra este domingo. Eu sou Stélio Manheça, a partir da Matola. Bom dia e bom final de semana.
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0: Adicionamos que o diretor do Serviço Distrital de Atividades Económicas de Mandla Casa está detido acusado de desvio de insumos agrícolas destinados às vítimas das cheias e inundações. Uma informação na voz de Bonifácio Novela.
16: Trata-se de adubos que foram recuperados pelas autoridades no distrito de Choco em flagrante delito, na posse do motorista do Serviço Distrital de Atividades Económicas de Mandla Casa, supostamente a mando do diretor interino. O facto foi confirmado esta quinta-feira em Xeixai pelo diretor do Gabinete Provincial de Combate à Corrupção em Gaza, Cristóvão Mondlane, que indicou que, além do diretor interino do SIDAI de Mandla Casa, estão igualmente detidos um motorista e um extensionista do distrito.
17: Foi surpreendido um motorista das atividades económicas de Mandla Casa, carregando adubo no carro do serviço, no distrito de Choco. Afinal das contas, os insumos cada distrito tem os seus. Os de Mandla Casa não podem atravessar para outro distrito. Tomando conhecimento, felizmente foi detido em flagrante delito e da instrução que nós fizemos, tomamos conhecimento que ele estava a cumprir ordens do seu superior. E porque nós, nosso objetivo é corrigir esses comportamentos, tivemos que ir atrás das pessoas envolvidas como forma também de desencorajar as outras pessoas que poderiam enveredar pelo mesmo caminho.
16: Cristóvão Mondlane diz que este é o segundo caso de desvio de adubos destinados às vítimas das cheias, sendo que o primeiro foi registrado no distrito de Chibuto, cujos insumos foram igualmente recuperados no distrito de Xokwe.
17: Isso não começou em Mandla Casa, já se verificou também em Chibuto, também foi interceptado um caminhão, maior quantidade, ainda no distrito de Xokwe. Me parece que Xokwe é a área mais fértil onde as pessoas vendem lá os insumos. Então, estamos a investigar para descobrirmos quantas pessoas envolvidas e o prejuízo real feito às pessoas beneficiárias dos insumos.
16: O diretor do Gabinete Provincial de Combate à Corrupção em Gaza, Cristóvão Mondlane, fez saber ainda que decorrem investigações para se apurar o possível envolvimento de outras pessoas, neste caso. Da cidade de Xeixai, Bonifácio Novela.
0: O Gabinete Provincial de Combate à Corrupção em Inhambane destaca investigadores para os transportes semicoletivos visando detectar agentes da Polícia de Trânsito envolvidos em cobranças ilícitas. Armindo Massengo, bom dia.
18: Bom dia. É uma ação que visa cumprir a lei e ao apelo do Presidente da República para marcação cerrada contra atos de corrupção. O trabalho operativo dos investigadores do Gabinete Provincial de Combate à Corrupção já começou a resultar com a detenção de um agente regulador de trânsito iniciado na prática de cobranças ilícitas na via pública. Desculpe, o agente detido em flagrante delito no posto de fiscalização da Vila Franca do Save fazia cobranças ilícitas aos automobilistas com destaque para os transportadores semicoletivos. A detenção deste agente foi em resposta às denúncias que diariamente caíam na caixa de reclamações do Gabinete de Combate à Corrupção, que na passada segunda-feira despachou uma brigada para averiguar. O porta-voz do Gabinete Provincial de Combate à Corrupção e Procurador José Manuel explica como foi possível flagrar o agente ora detido.
19: Na segunda-feira, dia 31 de agosto, foi feito um trabalho de vigilância, um trabalho de campo, e foi flagrado um inspetor da Polícia de Trânsito quando estava recebendo uma nota, dinheiro de 200 meticais, e os agentes fizeram-se passar por passageiros no minibus cujo motorista fez esse pagamento. Então foi daí que os agentes, logo que presenciaram todo o cenário, logo interpelaram, abordaram o agente e ele ficou detido de imediato em flagrante delito.
18: O Gabinete Provincial de Combate à Corrupção alerta aos que continuam a pautar por este mal para que se cuidem.
19: As nossas equipes operativas continuam a fazer o seu trabalho de campo, que também faz parte da prevenção geral. Para além da prevenção, no sentido de que nós mantemos sempre um contacto permanente com as instituições, com a sociedade, apelando para que efetivamente todos assumamos esta luta, esta mudança de atitude para que o país ganhe, para que as instituições funcionem. E também é preciso que se adicione a parte das próprias operações para fazer valer a lei.
18: Porta-voz do Gabinete Provincial de Combate à Corrupção em Inhambane, José Manuel. Vamacados, ao cunhado Gahoxota Atiku Nikuloku Ukunwa, o Tapela Chikailene, e qualaho a Bangulene. Sou Armindo Massing, a partir de Inhambane. Bom dia.
0: Bom dia. A degradação da estrada Nango Machache no distrito de Sanga dificulta a circulação de pessoas e bens numa extensão de cerca de 190 km. Jornalista Raimundo Matala.
20: Neste momento, os transportadores semicoletivos de passageiros cobram 2 mil meticais por pessoa, situação que desmotiva os comerciantes locais a deslocar-se à cidade de Lixinga, capital provincial, em busca de produtos de primeira necessidade. Como alternativa, os mais de 3 mil habitantes do posto administrativo de Machege, no distrito de Sanga, recorrem à vizinha República Unida da Tanzânia para a aquisição de produtos de primeira necessidade e assistência médica. O chefe do posto administrativo de Machege, Daimoni Assani Daimoni, disse que se não forem realizados trabalhos de reparação dos sítios mais críticos deste troço, na próxima época chuvosa, a região pode ficar isolada de outros cantos da província.
21: É uma estrada que nos ajuda para nos abastecer, saindo de Lixinga para cá, ou de Tanzânia para cá, vice-versa. Agora estamos a pagar 2 mil para chegar a Lixinga. Para percorrer 245 quilômetros, estamos a pagar 2 mil neste momento. Então, por acaso, é um peso grande. É por isso que muita gente da nossa população que não consegue chegar até Lixinga, visitar seus familiares, fazer compras. Essa taxa que se paga é grande.
20: Daimoni Assani Daimoni, chefe do posto administrativo de Machege em Sanga, e a situação da degradação acentuada da estrada Unango Machege, de cerca de 190 quilômetros. A Administração Nacional da Estrada do Niassa informou que necessita de cerca de 400 milhões de meticais para trabalhos de emergência em 6 estradas danificadas durante a época chuvosa passada, incluindo a de Unango Machege. A Chalongo, 2330 da IJP, Kuna Makono, Nisobo, Kapena Gadio, Pakurashida Kuishiga, Iluele Yaku, Lekangana, Lekangana, Mpaka, Nikolera. De Lixinga, Raimundo Matola.

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6 horas e 30 minutos, fica com o um resumo dos assuntos de destaque no Jornal da Manhã. Presidente da República, Daniel Chapo, confere posse esta manhã na cidade de Maputo, Benedita Maria Guimino, no cargo de vice-governadora do Banco Central. Ainda hoje, no período da tarde, o chefe de Estado vai participar no lançamento do livro intitulado Major-General Mariano Matsinha, no pedestal dos que ousaram lutar, da autoria do professor Renato Matusse. Presidente do Conselho Municipal de Chimoio assegura que o caso dos trabalhadores da morgue do Hospital Provincial de Chimoio, suspeito de extração de órgãos de um cadáver o mês passado, está a ser tratado segundo a legislação laboral. Diretor do Serviço Distrital de Atividades Económicas de Mandacaso, detido, acusado de desvio de insumos agrícolas destinados às vítimas das cheias e inundações.

Conhece a previsão do estado do tempo para hoje? Segundo o Instituto Nacional de Meteorologia, Tete será a cidade mais quente, com 39 graus centígrados de temperatura máxima, seguida de Quelimane, com 34 graus, Beira, Chimoio e Nampula, 32, Pemba, 30, Maputo e Inhambane, 29, e, por fim, Xai-Xai, Vilanculo e Lixinga, 28 graus centígrados.

0: No café de manhã, hoje vamos analisar o papel do Centro de Negócios de Mocuba na promoção do desenvolvimento da província da Zambésia. Nosso convidado é o diretor-geral da Agência de Desenvolvimento do Zambésia, Celso Cunha. A moderação será do jornalista Sérgio Amud. Amigo ouvinte, participe pelos números 2131-7777-8234-77 e também pela página do Facebook Jornal da Manhã, RGM. Nesta viagem matinal, a escala agora é Tete, onde mais de 58 mil habitantes das cidades de Tete e Motis poderão beneficiar de novas ligações de abastecimento de água com a conclusão do projeto Oasis 2. Ignacio Gamay.
1: Afirmativo, Ernesto Chauca. O projeto, atualmente na quarta fase de execução, prevê a realização de 11 mil novas ligações domiciliárias de água nas duas cidades. Os trabalhos encontram-se neste momento com um nível de execução física de 42%. A iniciativa surge numa altura em que o abastecimento de água nas zonas urbanas da província de Tete ainda está aquém das necessidades da população, situando-se em cerca de 53%. Com a conclusão das obras, as autoridades esperam melhorar significativamente o fornecimento do precioso líquido e contribuir para a redução de doenças de origem hídrica. A secretária de Estado em Tete, Cristina Mafumo, que partilhou a informação, disse que o investimento em água

0: A deve ser acompanhado por outras ações de saneamento para garantir melhores condições de saúde e higiene nas duas cidades.
1: Estamos a trabalhar com o órgão central para ver quais são os passos que temos que dar para acelerar o projeto Oase 2, que é a componente da rede de distribuição. A situação na nossa província é pedra sobre pedra, então para um processo de abastecimento requer vários recursos, requer um outro estudo, mas esperamos que dentro em breve poderemos também já ter a água para a nossa população, para a cidade de Tete e para a vila de Moatize.
0: Cristina Mafumo, secretária do Estado na província de Tete, e as ações em curso para melhorar as infraestruturas de água e saneamento. A dirigente considera, por isso, que a combinação destas intervenções poderá completar a cadeia de saneamento e melhorar as condições de vida da população de Tete e de Moatize. On Vera, Tiente Sung Entender, Cucinta, Quaiambira, Quaine, Quaiwe, de Qualiense. Ignácio Gamay, cidade de Tete.
2: A Direção Provincial de Educação avalia positivamente o retorno e a retenção da rapariga no ensino através do programa Eu Sou Capaz, implementado em 16 distritos. Olívia Mateus.
3: A coordenadora de gênero na Direção Provincial de Educação de Nampula disse que atualmente já não se registra com frequência a ocorrência de uniões prematuras e gravidez precoce nos estabelecimentos de ensino na província, mercê da introdução do programa Eu Sou Capaz, com incentivo a este grupo social para dar continuidade com seus estudos. Maria Sambo recordou que a iniciativa da esposa do presidente da República, Guetta Chapo, consiste na distribuição de uniformes, material didático e bicicletas a este grupo social, no sentido de reforçar para que as raparigas se sintam moralizadas ao processo de ensino e aprendizagem.
4: E que essas existências faz com que nós façamos em coordenação com o nosso parceiro e tentar olhar quais são os motivos. E olha-se que, pronto, um dos motivos é, em algum momento, falta de recursos, em algum momento são as uniões prematuras. Nesse nosso desafio, então, nós prioritamos aqueles distritos com maior enfoque. As crianças vulneráveis, falta de condições, em algum momento.
3: Coordenadora de Gênero na Direção Provincial da Educação de Nampula, Maria Sambo, e o impacto do programa Eu Sou Capaz, em implementação em 18 dos 23 distritos da província. Recorde-se que em Nampula, o programa Eu Sou Capaz abrange a mais de 1 milhão e 400 mil raparigas dos ensinos primários e básico. A Moça, Oanawana Nare, Nikalihe, Moçambique, Nipuro, Noma Leleia. Olívio Mateus, Nampula, bom dia.
2: Bom dia e bom trabalho, Olívio Mateus. Campanhas de sensibilização e emissão de passaportes dinamizam a regularização da situação migratória de cidadãos nacionais e estrangeiros residentes em Cabo Delgado. Jornalista Somali Gilberto.
5: A informação foi avançada pela porta-voz do Serviço Nacional de Imigração em Cabo Delgado, Nereida Reis. Segundo a responsável, as brigadas móveis estão a registrar uma adesão significativa por parte da população, sendo que, no âmbito destas iniciativas, foi destacada esta semana uma equipa para os distritos de Moeda e Montepuez.
6: Estamos a ter bons resultados. Muitos cidadãos nacionais vêm tratar o seu passaporte e é muito simples tratar o passaporte no âmbito das campanhas. Só precisamos do BI válido e o valor da taxa correspondente. Também registramos muito fluxo de cidadãos estrangeiros a regularizarem os seus documentos a tempo e hora. Isso é positivo. Mesmo a questão de casamento por conveniência também, algumas irmãs já estão mais espertas e estão a tomar mais cautela com a questão de casamentos por conveniência. De referir também que depois de sairmos de Moeda, vamos nos deslocar a Montepuez para poder fazer a campanha de sensibilização.
5: A porta-voz do SINAMI em Cabo Delgado disse que atualmente a província acolhe 4.450 estrangeiros com maior incidência nos distritos de Pemba, Montepuez e Balama. Explicou também que, para evitar o uso indevido de documentos de viagens nas zonas fronteiriças, a emissão da autorização temporária de travessia foi reestruturada, estando restrita apenas aos residentes locais para trocas comerciais de pequeno raio com a vizinha República Unida da Tanzânia. Importa referir que que só no primeiro semestre deste ano o Senami nesta província emitiu mais de 1.600 documentos entre passaportes e autorizações de residência para estrangeiros. Amuchi, Ninyawe Machi Nisabaun Aula Itura, Wachira Nikikichere Cólera, Nireta Chikinaku. Somalis Gilberto Mpimba, bom dia.
2: Bom dia. Faculdade de Engenharia Agronómica e Florestal da Unizambese, Macuba, realiza pesquisas de solos para prevenir práticas prejudiciais à agricultura. Alex Felipe.
7: A informação foi avançada à Rádio Moçambique pelo investigador naquela universidade, Ângelo Alface. A fonte indica que as pesquisas decorrem na sequência da prática cultural de queimadas descontroladas para abertura de campos agrícolas e outros fins, gestão incorreta de água, fatores que comprometem a produção agrária.
8: A nível do camponês, ele faz com a forma tradicional, então leva um tempo para ele poder mudar de conhecimento ou adotar novas tecnologias. É um trabalho aturado e estamos sempre a trabalhar com eles para que mude aos poucos a forma de produzir, a forma de conservar o solo e água, tendo em conta que com as mudanças climáticas a escassez de água cada vez mais preocupa e nós temos que encontrar uma forma de como manter a produção enquanto estamos nessa fase de mudanças climáticas. Mas as queimadas controladas são uma forma muito, muito, muito crítica de devastar o solo.
7: Num outro desenvolvimento, o investigador na Faculdade de Engenharia Agronômica Florestal da Unizambese, em Mucuba, revela que aquela instituição está a mobilizar recursos financeiros para fortalecer a parceria com outras universidades.
8: Sabe-se que a investigação está mesmo relacionada muito com o investimento. Nós temos feito algumas pesquisas financiadas por União Europeia, a Universidade, em conjunto com outras instituições do país ou da Europa, concorremos a alguns investimentos e quando conseguimos esse investimento, fazemos as pesquisas aqui em colaboração com outras universidades. Por exemplo, temos muito ligado a pesquisa ligado a solo e gestão de água a nível dos agricultores aqui em Mucuba, principalmente.
7: Ângelo Alface, investigador na Faculdade de Engenharia Agronômica e Florestal da Unizambese, Mucuba. Ndoniva Enamada, Mulibonioa, Moçambique, Onotamalela. De Kilmani, Alex Felipe.
2: A produção de sal volta a ganhar força em Machanga, Sofala, após prejuízos provocados pelas inundações de março, mantendo impacto significativo na economia. Jorge John.
9: Apesar dos desafios impostos pela sazonalidade, a atividade continua a ter um impacto significativo na economia local. O distrito espera alcançar este ano aproximadamente 165 mil toneladas de sal. Embora as inundações tenham devastado várias salinas, as autoridades mostram-se confiantes no cumprimento da meta traçada. O administrador de Machanga, José Lopes, fez saber que, devido às intempéries, a produção de sal chegou a estar suspensa durante um período até as condições permitirem a retoma da atividade. José Lopes aproveitou para convidar empresários a apostar neste setor, assinalando que qualquer investimento feito valerá a pena.
10: A cristalização do sal leva tempo, então acaba condicionando para termos esse sal em grandes proporções. Mas queremos dizer que, como distrito, esperamos que consigamos atingir a nossa meta de produção de sal, que é de cerca de 165 mil toneladas.
11: Quem tem sido os principais compradores?
10: Em relação ao mercado, o nosso sal são diversos. Temos como mercado a província de Manica, a província de Tete, a própria província de Sofala, a província de Inhambane e Maputo. São esses nossos potenciais compradores. Podemos dizer, no primeiro semestre, em comparação ao semestre do ano passado, houve uma ligeira redução. E esperamos que, com maior investimento, possamos crescer no nosso plano de produção. Então, o que sempre dizer como governo, que as condições estão criadas aqui no nosso distrito de Machanga para possíveis investidores.
9: Administrador do distrito de Machanga, José Lopes, e a produção de sal. 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

0: São, neste momento, 6 horas e 30, melhor, e 43 minutos. A indicação que temos é que a província de Niassa é convidada de honra da edição 61 da Feira Internacional de Maputo e partilha esta manhã a experiência empresarial nas suas áreas de agricultura. E para detalhes, temos em linha o diretor provincial da Indústria e Comércio de Niassa, Mauro Pios. Bom dia, está em direto para o Jornal da Manhã da Rádio Moçambique. Sendo convidada de honra à província de Niassa, que resultados e parcerias a província espera alcançar com esta participação?
1: Bom dia, Rádio Moçambique. Saudar aos ouvintes da Rádio Moçambique. Pronto, a província de Niassa, neste momento, sendo uma província de honra, após a realização do fórum, o segundo fórum de investimentos de Niassa, teve lugar em abril. Entendemos que há ações de seguimento em termos de acordos firmados e memorandos de entendimento assinados. Nesta fase, pretendemos também capitalizar todos aqueles acordos, se não alcançar mais outros acordos. Já no dia da região norte, na quarta-feira, tivemos um acordo, um memorando de entendimento assinado. Hoje dão-nos ainda uma oportunidade, como província, apenas como província, de avançar também com mais um workshop, onde iremos, mais uma vez, destacar as nossas potencialidades. Então, entendemos que estamos muito bem. O nosso stand tem tido uma visibilidade e visita muito, muito presencial dos visitantes e estamos abertos.
0: E de uma forma geral, há alguns ganhos que a província tem vindo a alcançar que poderão merecer um tratamento especial em termos de parcerias e desenvolvimento da província nos próximos tempos?
1: Sim, todos os grandes projetos, megaprojetos, alguns projetos âncoras que estamos a ter neste momento na província de Niassa, como o fábrica de grafite, cimento. Estamos a processar a madeira, estamos a produzir postes de energia, dentre outros, são fruto desses eventos que temos vindo a participar. Nós temos estado em conferências nacionais, expos, no ano passado estivemos em Osaka, então as oportunidades que gradualmente, como província, vamos tendo, elas trazem resultados. Resultados nesse tipo de eventos não são resultados de curto prazo. Elas levam algum tempo e temos vindo a fazer o devido acompanhamento. Aqui, o que pretendemos mesmo é capitalizar a nossa presença, fazermos jus à oportunidade que nos dão como província de honra e entendemos que estamos a ter muitos, mas muitos, muitos bons resultados. Em termos de potencialidades, é difícil falar disso. Difícil, no entanto, o país conhece, nós somos uma província meramente agrária, agrícola, agora como uma capital agrícola do país para responder o desafio de produção e abastecer o país, mas não só o turismo, a mineração, a reserva de Niassa, o lago Niassa, são atrativos e estamos vindo a ter bons resultados. Há uma carteira de projetos que a província tem, temos agora a responder agora o lema desta edição, estamos
0: muito obrigado, Mauro Pios, que é diretor provincial da Indústria e Comércio de Niassa, e a participação da província na presente edição da FACIM. O Ministério das Obras Públicas, Habitação e Recursos Hídricos lançou esta quarta-feira na FACIM, a Plataforma Nacional E-Águas, uma solução digital destinada a modernizar e aproximar os serviços de abastecimento de águas dos utentes. E queremos perceber um pouco mais sobre esta iniciativa. Temos em linha Augusto Chipenambe, que é o Presidente do Conselho de Administração de Águas de Moçambique. Bom dia, está em direto para o Jornal da Manhã da Rádio Moçambique. E com o lançamento do E-Águas, o que muda concretamente para o consumidor daqui para frente?
2: Muito bom dia, obrigado pela esta oportunidade. Estamos a interagir com os ouvintes. No âmbito da transformação digital, nós desenvolvemos, junto dos parceiros, uma plataforma que integra numa única carteira digital os serviços de abastecimento da água e saneamento de âmbito provincial. Estamos a falar das empresas provinciais, que permite que o cliente, portanto, com um simples telemóvel, computador, possa fazer o pagamento das faturas de água, refirmo aos serviços pós-pago, mas igualmente pode também fazer adquirir, portanto, neste caso, as recargas para o serviço pré-pago. Mas também pode o cliente, portanto, verificar o histórico dos seus consumos, as faturas, por via desta plataforma. Portanto, os ganhos neste caso concreto, portanto, elas resumem-se em poder, portanto, com alguma rapidez, o cliente, portanto, aceder aos serviços, fazer os pagamentos, mas também ela confere alguma eficiência, e que se traduz na redução das reclamações. Os serviços estarão disponíveis 24 horas por dia, usando, portanto, as carteiras móveis, refiro-me, portanto, ao Movitel, portanto, neste caso, em Mola, em Pesa, e também por via do portal do web, pode-se fazer, portanto, pode-se aceder a esses serviços. Igualmente, por canais bancários, o cliente poderá também aceder a esses serviços. Portanto, uma das grandes vantagens também desta plataforma é, portanto, trazer esta, portanto, transparência no processo de faturação, que tem, em grande medida, sido uma das razões de algumas reclamações.
0: Muito obrigado, Augusto Chipnembe, Presidente do Conselho da Administração de Águas de Moçambique. E esta inovação, dando conta que o Ministério das Obras Públicas, Habitação e Recursos Hídricos lançou esta quarta-feira, na 61ª edição da FACIM, a Plataforma Nacional e-Águas, uma solução digital destinada a modernizar e aproximar os serviços de abastecimento de água dos utentes. Desportivo no Jornal da Manhã é agora e vamos conhecer o destaque e também o desenvolvimento do Desportivo no Jornal da Manhã. A indicação que temos é que já há campeões do 16º Jogo Desportivo Escolar Estet, Inhambane e Manica brilham na ginástica e conquistam os primeiros lugares nas várias provas de modalidade, fazendo o ouro relutir a Inhambane. Nicolau Mucavel.
3: Bom dia. Os jogos escolares começam a conhecer os primeiros campeões numa festa que ganha cada vez mais emoção. Este é o destaque que fica para mais adiante. Por agora, vamos ao que aconteceu na maior prova futebolística do país. Fechou esta quinta-feira a 19ª jornada do Moçambola, com o Ferroviário da Beira silenciar o Machaquene por 2-1. Aquilo Marcelino, treinador dos Locomotivas da Beira, destaca a entrega da equipa que, mesmo reduzida a 10 jogadores, segurou os 3 pontos.
4: Dedicação desses rapazes que estão a ser resilientes, e só tenho a dizer que, graças ao nosso esforço, a jogar com 10 não é fácil, conseguimos esses 3 pontos muito importantíssimos para nossas contas.
3: Do outro lado, Manuel Casimiro, treinador do Machaquene, apesar da derrota na estreia, enaltece a atitude dos seus jogadores.
5: Foi um grande jogo de futebol. Está de parabéns ao Ferroviário da Beira, está de parabéns ao Machaquene e está de parabéns também à equipa de arbitragem. Foi tudo bonito. O Machaquene está cheio de talento. Até para fazer o 11 inicial, às vezes, é muito complicado. Mas vamos continuar a capacitar esses jovens para melhorarmos esta pressão.
3: Na tabela classificativa, o Black Bull segue no comando com 39 pontos, seguido pelo Ferroviário da Beira com 34 e Costa de Sol com 31 na terceira posição. Na cauda encontra-se o Machaquene com 10 pontos e Xingal de Tete com 9 pontos. Ainda este fim de semana, a Taça de Moçambique volta a vestir-se de emoção com os quartos de final a conhecer os seus destinos. O Teste África está entre os protagonistas desta corrida pelo troféu, como conta Vasco Augusto.
6: O treinador do Teste África, Dino Alberto, diz estar confiante nos seus jogadores na partida do próximo domingo na Sualpo.
7: Ainda vamos dar confiança aos jogadores, porque são esses que nós temos para ver se vão dar ainda conta do recado para o jogo contra o Ferroviário e jogos temos de acesso ao jogo da Puna.
6: Mário Sinamunda, capitão do Teste África, pede apoio de todos para garantir a vitória contra o Ferroviário da Beira.
7: É uma outra competição, que é da Taça de Moçambique. Os jogos estão moralizados para esse jogo e vamos com tudo nessa segunda mão.
6: O presidente do Teste África, Helder Zungunhe, não tem dúvida que a sua equipa vai ganhar o jogo.
8: Queremos vencer o Ferroviário da Beira e vamos vencer, esperar o adversário de Songo, darmos nosso melhor e aquilo que ditar o jogo nós vamos.
6: Equipa do Teste África confiante na vitória no próximo domingo na Sualpo, frente ao Ferroviário da Beira, em partida da segunda mão da Taça de Moçambique, fase regional centro. Vasco Augusto, em Chimoio.
3: Ainda para esta prova, na Zona Norte, Águia Especial de Lixinga joga com Ferroviário de Nampula e Bahia de Pemba joga com Ferroviário de Lixinga. Na Zona Centro, União Desportiva de Songo mete forças com Águias Especiais e Teste África com Ferroviário da Beira. Na Zona Sul, Ferroviário de Maputo mete força com Escomate de Chinavani e Costa do Sol mete forças com a Associação Desportiva de Vilanculos. Nas competições africanas, os representantes do país entram em cena este fim de semana. No sábado, o Black Bulls recebe o Atomic Gomik das Comunidades às 15 horas, no Largia Arena de Tchumeni, para a Taça das Confederações. Domingo, também às 15 horas, no Zipeto, a União Desportiva de Songo mete forças com o Petro de Luanda para a Liga dos Campeões. No torneio de futebol de juniores que acontece na cidade de Maputo, o Black Bulls goleou a Costa do Sol por 4-1. Albino Muyambo ouviu os treinadores no final da partida.
9: Comigo o técnico da Black Bulls, o Mr. Mustaque Juma. Mr., goleou a Costa do Sol num jogo muito intenso e até agressivo, sobretudo na primeira parte.
10: Foi um jogo muito intenso, como disse, muito agressivo, mas deu para mostrar aquilo que somos e deu para jogar futebol. Foi um bom jogo, sem menosprezar o adversário, que foi um grande adversário. Nós merecemos ganhar o jogo.
9: Vou falar agora com o Mr. Josias Macamo. Mr., a análise a esta derrota de Costa do Sol.
11: Primeiro, mais uma vez, parabenizar os atletas pelo esforço, pela capacidade de mostrar o seu profissionalismo. Porque a primeira missão era a gente passar para outra fase. E cá conseguimos. No dia de hoje, ditava mais pela quem ia jogar, ficar em primeiro. Mas mesmo assim, os jogadores são o melhor. E o Black Bulls esteve bem.
9: Passam para a próxima fase. Costa do Sol, Black Bulls, por esta série. E pela série B, classificam-se as formações do Ferroviário de Maputo e Atlético de Maputo.
3: Agora sim, em Inhambane, onde o sonho estudantil corre atrás das medalhas, já há campeões, Manuel Cardoso.
12: Dados em nosso poder dão conta de que nas estafetas e na classificação geral, Tete está no topo. Seguido em Inhambane, Imanica fechou o pódio. Na ginástica e em salto acrobático, concorda. E na classificação individual, a masculina Maputo Província, através de Hélio, que assegurou o topo com 10 pontos, seguido de Diogo de Inhambane. Farid fechou o pódio com 9 e 8 pontos, respectivamente. Nas provas de corda dupla e femininos, destaque vai para São Gina de Tete, que assegurou o topo, seguido de Cheide de Gaza e Sônia de Cabo Delgado. É a terceira colocada, com 10 pontos, 9 e 8 pontos, respectivamente. Nas provas de passagem dupla, o pequeno Diogo Florencia de Inhambane foi o grande vencedor, seguido de Fernando e Faride, das províncias de Maputo, cidade de Zambésia, com 10, 9 e 8 pontos. Diego, visivelmente satisfeito, disse que repetiu o feito aqui na Bahia de Inhambane depois da edição de 2024 em Nampula.
13: É mesmo esforço, né? Sim, dedicação.
12: Qual a mensagem para a Inhambane?
13: Sim, eu mando uma mensagem para a Inhambane que estamos juntos, né? É isso, vamos continuar a trabalhar para mais vitórias.
12: Satisfeita também estava a Saugina de Tete, que no final da jornada disse o seguinte.
14: Ano passado não consegui ficar também em primeiro lugar. Este ano consegui na corrida em primeiro lugar.
12: E o professor Matico, falando em nome de Maputo Província, disse que é muito que a província ia lutando para o topo na ginástica de salto acrobático.
15: Nos deixa muito orgulhoso. Há bastante tempo lutávamos para esse momento. Espero que das próximas alcancemos muito mais medalhas para a nossa alegria.
12: Esta sexta-feira, os atletas vão observar um descanso merecido, retomando este sábado para as finais e entrega de prêmios aos vencedores.
3: Enquanto uns celebram o ouro, outros continuam a escrever a sua história rumo às fases seguintes. No basquetebol feminino, há províncias já apuradas. Daniel Oliveira.
16: A seleção feminina de basquetebol de Maputo Província garantiu o apuramento para as meias finais do Festival Nacional dos Jogos Desportivos Escolares ao vencer Niassa por 74-33 em jogo da última jornada do Grupo B. Com este triunfo, Maputo Província termina a fase de grupos na primeira posição com 8 pontos e segue para as meias finais com o estatuto de principal candidata à conquista de uma vaga na final. Sofala é outra seleção apurada no Grupo B, depois de derrotar Cabo Delgado por 44-24, assegurando a segunda posição com 7 pontos. No final do desafio, a capitã da seleção feminina de Maputo Província, Rosa Guida, disse que o grupo mantém um foco na conquista do primeiro lugar.
17: Maputo Província! Foi difícil na primeira parte, mas depois começamos a recuperar os pontos e foi muito bom.
16: Apesar da eliminação, a capitã da equipa do Niassa, Micaela Sharif, mostrou-se determinada em regressar mais fortes nas próximas edições do Festival Nacional dos Jogos Desportivos Escolares.
3: Com as emoções dos Jogos Desportivos Escolares, fechamos este Desportivo. Bom dia.
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0: 7 horas no país. 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
20: O presidente da República, Daniel Chapo, confere posse esta manhã na cidade de Maputo à Benedita Maria Guimino no cargo de vice-governadora do Banco de Moçambique. Benedita Guimino foi nomeada para o cargo na última terça-feira. Ainda hoje, já no período da tarde, o chefe de Estado vai participar no lançamento do livro intitulado Major-General Mariano Matsinha, no pedestal dos que ousaram lutar, da autoria do professor Renato Matusse, de acordo com o comunicado recebido na nossa redação. E o presidente da República afirmou ontem no Parlamento que estão a ser enquadradas nas escolas nacionais todas as crianças que, na companhia dos seus progenitores, abandonaram a África do Sul devido à xenofobia. O chefe de Estado respondia assim a uma das questões colocadas por um dos pequenos deputados durante a interação que manteve no encerramento da 8ª sessão do Parlamento Infantil Nacional.
21: Nós estamos a trabalhar, já temos o rastreio e o levantamento feito das profissões e outras a necessidade que elas têm e vamos continuar a fazer o trabalho e a assistência para que aquelas famílias que trouxeram crianças, as crianças não possam estar vulneráveis. Estamos neste momento a integrar estas crianças nas escolas para continuarem a estudar e não perderem o ano.
20: A 8ª sessão do Parlamento Infantil Nacional decorreu sob o lema "O bem-estar da criança é nossa prioridade". A estrada Unango-Machede, no distrito de Sanga, no Niassa, está num estado acentuado de degradação, situação que está a desmotivar a deslocação de comerciantes locais à cidade de Lixinga para aquisição de produtos de primeira necessidade. Neste momento, os transportadores semicoletivos de passageiros cobram 2 mil meticais por uma viagem no troço de cerca de 190 quilômetros. O chefe do posto administrativo de Machede, Daimon Assani Daimoni, diz que, como alternativa, os mais de 3 mil habitantes do posto administrativo de Machege recorrem à vizinha República Unida da Tanzânia para aquisição de produtos de primeira necessidade e assistência médica.
22: É uma estrada que nos ajuda para nos abastecer, saindo de Lixinga para cá, ou de Tanzânia para cá, vice-versa. Agora estamos a pagar 2 mil para chegar a Lixinga. Para percorrer 245 quilômetros, estamos a pagar 2 mil neste momento. Então, por acaso, é um peso grande. É por isso que muita gente da nossa população que não consegue chegar até Lixinga, visitar seus familiares, fazer compras. Essa taxa que se paga é grande.
20: E a Administração Nacional de Estradas do Niassa informou que necessita de cerca de 400 milhões de meticais para trabalhos de emergência em 6 estradas danificadas durante a época chuvosa passada, incluindo o de Unango e Machete. O presidente do Conselho Municipal de Chimoio, em Manica, assegurou ontem que o caso dos trabalhadores da morgue do Hospital Provincial de Chimoio, suspeitos na extração de órgãos de um cadáver o mês passado, está a ser devidamente tratado. João Ferreira fez o pronunciamento durante a visita que efetuou esta quinta-feira à morgue do Hospital Provincial de Chimoio.
1: Culminou com a retirada desta unidade de dois trabalhadores contratados e também tem três funcionários do Conselho Municipal que estão suspensos e que têm um processo disciplinar para responderem realmente o que aconteceu aqui nesta morte. Estamos a aguardar pelos órgãos competentes para que nos possam dizer, para fechar o processo disciplinar. No entanto, já tomamos medidas.
20: Presidente do Conselho Municipal de Chimoio, João Ferreira. As províncias da região centro do país apresentam hoje as suas potencialidades económicas e oportunidades de investimento em vários setores, atividade inserida no quinto dia da Feira Internacional de Maputo. Reporta o jornalista Domingos Macalana, a partir de Recacla, distrito de Marraquene.
2: O debate neste sentido poderá girar em torno da necessidade de incrementar investimentos nos setores mineiro, agrícola, florestal e industrial. A agenda da Feira Internacional de Maputo para esta sexta-feira contempla ainda o debate sobre as perspectivas para as áreas de mina, energia e conteúdo local. A maior montra de negócios no país está a ser marcada pela assinatura de memorandos entre diferentes empresas e instituições do Estado. É neste contexto que o governo do distrito da Moamba, na província de Maputo, e o Fundo do Fomento para a Habitação assinaram um memorando de entendimento para a expansão da iniciativa presidencial Terra Infraestruturada. No âmbito deste memorando, o Fundo do Fomento para a Habitação prevê construir no distrito da Moamba 800 casas modulares do tipo 2 para os jovens.
20: E no plano internacional, a Organização das Nações Unidas aumentou para 2,5 milhões de dólares o pacote de ajuda para operações de emergência após as devastadoras cheias no Nepal. Segundo o porta-voz do secretário-geral da organização, Stefan Dujarric, o valor foi encaminhado pelo Fundo Central de Resposta a Emergências da ONU para o Nepal. O novo pacote foi aprovado enquanto a organização e o governo nepalês trabalham em conjunto para emitir um apelo humanitário de emergência. No dia 26 de agosto, uma enorme inundação atingiu a região fronteiriça entre o Nepal e o Tibete, fazendo pelo menos 1.280 mortos e 5.624 desaparecidos, de acordo com dados atualizados esta quinta-feira. Fechamos com o desporto. O Machacane perdeu esta quinta-feira diante do Ferroviário da Beira por uma bola duas no campo dos Canarinhos, no fecho da 19ª jornada do Campeonato Nacional de Futebol da 1ª Divisão, o Moçambola 2026. Com este resultado, os tricolores estão na penúltima posição, o 13º lugar com 10 pontos, enquanto que os locomotivas do Chiveve são segundo classificados com 34 pontos. Outros resultados da ronda: a Ferroviário de Nacala 1, Associação Desportiva de Vilanculo 0, Baía de Pemba 2, Ferroviário de Lixinga 1, Coxa do Sol 1, Liga Desportiva de Sofala 0, Ferroviário de Maputo 0, União Desportiva do Songo 0 e Associação Black Bulls de Maputo 2, Xingali de Tete 1. A Associação Black Bulls de Maputo comanda isolado a prova com 38 pontos. Apresentamos as notícias no próximo bloco, às 8 horas.
0: Atualizamos as temperaturas máximas para hoje. Segundo o Instituto Nacional de Meteorologia, Tete será a cidade mais quente, com 39 graus centígrados de temperatura máxima. Segue Quelimane, com 34 graus. Beira, Chimoio, Nampula, 32. Pemba, 30. Maputo e Inhambane, 29. E, por fim, Xai-Xai, Vilanculo e Lixinga, com 28 graus centígrados de temperatura máxima.

0: É lançado hoje Maputo, livro intitulado Major General Mariano Mazzinha no pedestal dos que ousaram lutar, da autoria do professor Renato Matusse. E de forma breve vamos conversar com o autor desta obra, professor Renato Matusse. Bom dia, está em direto para o Jornal da Manhã da Rádio Moçambique. A que veias de transmissão literária podem ou vai trazer esta obra? Bom dia.
1: Muito obrigado, Rádio Moçambique. Bom dia, ouvintes. Obrigado pela oportunidade que nos dá para lançar algumas nervuras que tecem a obra Major General Mariano Mazzinha no pedestal dos que ousaram lutar. Trata-se de uma obra falante do nosso percurso histórico, composto por mais de 300 páginas, que incluem 150 fotografias e imagens. A obra abre com o prefácio do presidente João Tichisano e com a homenagem do presidente Armando Guebuza. O general Mazzinha define-se orgulhosamente como um mulato étnico, porque o pai é Mutswa e a mãe é Nyungwe, e ele iniciou os seus estudos em Tete, passando por Lourenço Marques até Portugal. O facto curioso é que, nessa altura, toda aquela província de Tete, o ensino ia até a quarta classe apenas. E Maputo não tinha nenhum instituto industrial, não tinha nenhuma universidade, apenas em Portugal. Ele, em Maputo, entrou no UNESAM, uma organização juvenil fundada por Eduardo Mondlane em 1949, e aí ele consolidou a sua fibra nacionalista e assim se apercebeu que a independência política de Moçambique começava na sua própria mente. E partiu para a busca dessa liberdade para todos nós, indo se juntar a Frelimo, onde foi logo a sua chegada, em 63, cooptado para membro do Comitê Central. E tempos depois, colocado na Zâmbia, com Alberto Sithole, com missões concretas a desempenhar. Uma delas era reforçar o apoio zambiano a Frelimo e explicar-lhes que em Moçambique havia colonialismo, porque a classe zambiana entendia que a Zâmbia fazia fronteira com Portuguese East Africa, costa oriental portuguesa. E o povo daqui era povo português, português. O segundo trabalho que ele tinha foi de mobilizar moçambicanos e residentes na Zâmbia para apoiar e aderirem à luta de libertação nacional. Uma outra missão que coube ao general Mazzinha, Alberto Sithole, foi coordenar a recepção e encaminhamento dos refugiados que chegavam de Moçambique. Este é o caso de Armando Guebuza e Josina Machel, e foram por eles recebidos. A outra missão era coordenar a recepção e encaminhamento dos guerrilheiros e material de guerra para as frentes de combate. Uma quinta era contribuir para o desmantelamento da Coremo, ou do Coremo, denunciando os seus membros como homens que tinham fugido da fusão dos três movimentos que resultaram na Frelimo. A sexta era canalizar, através da fronteira entre Angola e Zâmbia, parte do material da Frelimo que o MPLA usou para abrir a frente leste.
0: Professora, assim de forma breve, o que é que motivou a produção desta obra?
1: Uma forma de buscar inspiração para aquilo que é o novo desafio que nos coloca hoje o presidente Daniel Francisco Chapo, de independência econômica. Demonstrar que, como aconteceu nessa altura, nos anos 60, a independência política começou nas cabeças de homens como Mariano Mazzinha e transformaram isso depois em projeto concreto. Hoje também, o nosso desafio de independência econômica deve começar nas nossas mentes. Como eles ontem diziam, a luta continua, independência ou morte, venceremos. Eu penso que temos que recuperar essa palavra de ordem e para nos inspirar nessa nova fase.
0: Muito obrigado, professor Renato Matussi. As breves notas sobre a obra a ser lançada hoje em Maputo, intitulada Major General Mariano Mazzinho no pedestal dos que ousaram lutar. E 7:13, janela do repórter. Agora vamos falar do tráfego de viaturas na baixa da cidade de Xai-Xai em períodos de ponta face aos semáforos que estão inoperantes. Rui Macaring, bom dia.
2: Chauque e ouvinte, bom dia. Efetivamente respondemos, ou melhor dizendo, assinamos a mão nesta janela do repórter a partir daqui da zona baixa da cidade de Xai-Xai, em concreto a entrada do mercado Limpopo nas bermas da Estrada Nacional número 1. O propósito é trazermos a imagem sonora do quão é transtornante o trânsito, sobretudo a estas alturas. Ao meio-dia, por exemplo, e também a hora do desapego dos funcionários, a famosa hora de ponta, por volta das 15:30. Verdade é, meus caros, que o trânsito não flui como devia ser. A Polícia Municipal e de Trânsito, todas as entidades estas, são chamadas a intervir. Tudo por conta do não funcionamento, desde janeiro, dos semáforos que deviam regular o trânsito. Mas quis o destino que as cheias sacudissem tudo e, volvidos 9 meses, diga-se, vive-se um verdadeiro marasma neste perímetro que, por sinal, é o coração do antigo João Belo, hoje cidade de Xai-Xai, por conseguinte, a capital da província de Gaza. Mas nem com isso a vida para, pois há sim um conjugar de esforços para que os automobilistas que rasgam a cidade de Xai-Xai, passe o termo, nos dois sentidos, norte e sul, e vice-versa, pela N1, não se apercebam que aqui, ou neste local, às 6 de janeiro último, não só desalojaram os munícipes quanto os semáforos. E agora, como é que os reguladores de trânsito têm estado a garantir a circulação de pessoas e bens para evitar que o pior não aconteça? Eis a questão que colocamos lá ao chefe de serviço da Polícia de Trânsito Municipal, Olímpio Moaz. Bom dia.
3: Bom dia, ouvintes. Dizer que a Polícia de Trânsito Municipal tem destacado agentes em torno de entrocamentos dentro da urbe da cidade de Xai-Xai com vista a garantir o fluxo da mobilidade do trânsito rodoviário, a ajudar os munícipes a atravessarem as vias com segurança. Isso contribui bastante para a redução do índice da sinistralidade rodoviária.
2: Ora bem, muito obrigado. E do vereador de transportes e trânsito no município da cidade de Xai-Xai, Banai Ashkoff, procuramos saber das implicações deste cenário e para quando a solução?
4: As implicações, de fato, são imediatas. Afetam, de fato, aquilo que é mobilidade urbana, concretamente o tráfego, e gera outros impactos, não só económicos, assim como emocionais, porque leva-se muito tempo, de fato, na estrada. E o Conselho Municipal, neste momento, está a fazer um esforço no sentido de repor aquilo que é os sinais luminosos afetados pelas cheias de janeiro.
2: Obrigado. E é assim que a cidade de Xai-Xai vai se reerguendo das malditas cheias que, em princípios deste ano, fustigaram esta urbe e não só, tornando as perspectivas em retrospectivas. Contudo, a vida não para. Forte abraço de Rui Macaring. Bom dia e continuação de um bom trabalho. Tchau.
0: Muito obrigado. 7:17. O Congresso Nacional Africano reitera que o sistema informático da Comissão Eleitoral falhou no último dia do prazo, impedindo a inscrição de vários candidatos do partido. Eduardo Figurão.
5: O Congresso Nacional Africano reitera que o sistema informático da Comissão Eleitoral falhou no último dia do prazo, impedindo a inscrição de vários candidatos do partido. A porta-voz do ANC, Masheng Bengo, afirma que o partido pediu à Comissão Eleitoral para processar os dados dos candidatos que já tinham sido inseridos e guardados no sistema, mas que ficaram sem confirmação final devido a estes problemas técnicos. Bengo explicou que o ANC não está a pedir uma extensão dos prazos, mas sim a inclusão dos nomes que já constavam da plataforma digital até a hora limite.
6: Indeed, all of that went very well on the 28th, the final list.
5: Tudo ocorreu muito bem no dia 28 e a lista final do ANC já tinha sido inserida no sistema da Comissão Eleitoral. A última parte do nosso lote de candidatos estava a ser carregada quando o sistema começou a falhar. Portanto, o que estamos aqui a discutir não é um incumprimento de prazos por parte do Congresso Nacional Africano. Estamos a falar de um lote que foi rejeitado quando, na verdade, as restantes listas já tinham sido carregadas no próximo dia. O que pedimos à Comissão Eleitoral é que considere todos os candidatos que já foram inseridos no sistema com os documentos necessários. Além disso, queremos que se investigue a fundo por que motivo este último lote não recebeu a confirmação final. Estamos convencidos de que, com o inquérito, chegaremos a uma conclusão diferente. E por seu lado, a Comissão Eleitoral garante que os seus relatórios não registram qualquer falha no sistema no último dia de inscrições. No entanto, o ANC argumenta que a própria comissão informou que mais de 2 mil candidatos de 45 partidos políticos ficaram registrados na plataforma, mas não chegaram a ser submetidos oficialmente dentro do prazo. Mahlengo Bengo rejeita a ideia de que o ANC esteja em guerra com a Comissão Eleitoral da África do Sul. Definitivamente não. Respeitamos e continuamos a ter plena confiança na integridade dos processos conduzidos pela Comissão Eleitoral. Esta comissão continua a ser um pilar de boa governação e de participação democrática, justa e exemplar, sendo uma referência no nosso continente e no mundo. Portanto, não há qualquer guerra. Na quarta-feira, o presidente da Comissão Eleitoral, Mosoto Muepia, afirmou que todos os candidatos que não conseguiram finalizar o processo estão oficialmente fora da corrida. Rádio Moçambique, Eduardo Figurão, Joanesburgo.
0: O povo macekungone de 6 países, incluindo Moçambique, deu início ao seu venerado festival cultural que culminará no sábado, com foco na unidade nacional, promoção e valorização da herança cultural do povo ngone, educação e desenvolvimento das indústrias criativas. Sérgio Sixpence.
7: O Festival Cultural Anual, que está a decorrer em Corimbo, no Distrito Central Malawiano de Encheu, conta com a participação de pessoas da etnia ngoni de todo o Malawi, juntamente com delegados da Zâmbia, Moçambique, África do Sul, Eswatini e Lesoto. O festival está a servir de plataforma para debates sobre uma série de questões sociais, incluindo os esforços para combater os casamentos prematuros e a violência de gênero, a conservação ambiental e a unidade nacional. Neste festival, Moçambique quer partilhar experiências para a imortalização da cultura do povo ngoni, atendendo a que os benefícios inegáveis que a globalização tem trazido, como o acesso a tecnologias, têm contribuído para uma homogeneização cultural que ameaça a expressão das identidades locais. Moçambique participa neste festival através dos distritos de Makanga, Tsangano, Moatize e Angônia, este último representado pelo respectivo administrador Arquimedes Pensado.
8: Para além da componente cultural, o Tsangago constitui um espaço para reforçar a mensagem de paz, unidade, solidariedade e desenvolvimento comunitário, reconhecendo que a cooperação entre comunidades e vizinhas pode contribuir para enfrentar desafios comuns e criar novas oportunidades de desenvolvimento. Assim, a presença do governo distrital de Angola no Festival em Tsangago representa a vontade de aproximar os povos ngoni, fortalecer as relações de amizade e cooperação e consolidar os laços históricos e culturais que existem entre Angola e Moçambique e comunidades do Malawi.
7: O evento, cujo ponto mais alto será a presença neste sábado do presidente do Malawi, Peter Mutharika, está a reforçar o potencial da cultura como motor de turismo, além de restaurar a unidade, o patrimônio cultural e a identidade única do povo ngoni. Sérgio Sixpence, a partir de Njeu.
0: 48 anos depois, o governo da Tanzânia anunciou o início do pagamento de indemnizações aos veteranos da luta contra a invasão do regime de Idi Amin, líder ugandês, à Tanzânia. Monteiro Bonifácio.
9: Entre 1978 e 79, a Tanzânia foi invadida pelas tropas ugandesas, comandadas por Idi Amin, que anexaram a região de Kagera ao território ugandês. Forças tanzanianas, com o apoio de Moçambique, Angola, Etiópia e Zâmbia, bem como grupos de exilados ugandeses, derrotaram o regime ugandês e a Tanzânia recuperou a região de Kagera. O primeiro-ministro da Tanzânia, Mwigulu Nchemba, que anunciou o início do pagamento das indenizações no parlamento, disse que os recursos financeiros constam do orçamento do Estado para o ano em curso, estando neste momento a ser concluídas as etapas restantes do processo. De Dar es Salaam, Monteiro Bonifácio.
0: Vamos ao noticiário económico hoje, apresentado por Ana Avenila.

Bom dia. A Feira Internacional de Maputo 2026 espera arrecadar mais de 500 milhões de dólares em carteiras de projetos e bolsas de contactos. São projeções apresentadas esta quinta-feira no distrito de Marraquene, na província de Maputo, pelo porta-voz da FACIM 2026. Cleire Simba indica que, até o momento, há mais de 600 acordos, 300 bolsas de contactos e acima de 100 manifestações de interesse por parte das empresas que participam do certame. Cerca de 470 milhões de meticais já foram desembolsados para apoiar empresas e iniciativas ligadas à cadeia de valor agrícola no país. A iniciativa enquadra-se no âmbito da implementação de uma linha de financiamento inovativo para o agronegócio, denominada FINOVA, lançada no início da campanha agrícola 2025-2026. Falando na FACIM, o diretor dos Serviços de Assistência Técnica e Financeira na Agência do Desenvolvimento do Vale do Zambeze, Nelson António, disse que a linha de crédito pretende facilitar o acesso ao financiamento, estimular investimentos no agronegócio, aumentar a produção e produtividade e promover a criação de emprego e geração de renda no país. Antes do término do noticiário económico para esta semana, saiba os preços das principais moedas internacionais no mercado cambial. O rand pode ser a 96 centavos. E 4 centavos. E o dólar norte-americano custa 63 meticais e 27 centavos à compra e 64 meticais e 54 centavos à venda. Já o euro custa 73 meticais e 58 centavos à compra e 75 meticais e 6 centavos à venda. Uma vez mais, bom dia.

0: A SEG Cultural destaca a cantora moçambicana Assa Matusi, a nova embaixadora da cultura no município de Matola. Jovita Ngov, bom dia.
1: Bom dia, estimado ouvinte. O fato foi oficializado esta quinta-feira na 61ª edição da Feira Internacional de Maputo, através de um memorando de entendimento assinado pelo presidente do município da Matola, Júlio Paruk, e a cantora Assa Matusi. Esta informação nos é trazida por Domingos Macalani.
2: O presidente do Conselho Municipal da Matola, Júlio Paruk, explica que com este memorando espera-se elevar os níveis de promoção da Unidade Nacional através da cultura.
3: O nosso compromisso com a cultura, com as artes, é muito grande. Por isso queremos continuar a promover a cultura na Matola. Queremos investir na cultura para celebrar, homenagear, promover a Unidade Nacional e associar ao desenvolvimento.
2: Por sua vez, a cantora Assa Matusi destacou ser uma honra representar a cultura ao nível do município de Matola.
4: Estar aqui para mim é um símbolo de que é possível realmente sonhar ainda mais neste país e ver que a cultura de alguma forma tem a sua força.
2: O município de Matola espera transformar-se na capital cultural da província de Maputo.
1: Alguns artistas que participam da FACIM 2026 consideram ser de grande valia a música e a arte fazerem parte desta grande feira de negócios, pois, segundo eles, também é um espaço de interação, troca de experiências e não só de contacto com novos parceiros. Filipa Fernandes, saxofonista, considera a música como terapia que proporciona um bom ambiente de negócios.
5: Eu acho que é um grande passo para a cultura moçambicana em primeiro lugar, porque música é terapia. Então, estar aqui neste lugar onde as pessoas vão para fazer negócios, eles não estão à espera de chegar e encontrar música ao vivo. Então, acho que é uma experiência muito interessante e gostei da ideia.
1: Dois encontros, uma só vibração, é o título de um evento cultural que vai juntar as artes cênicas, dramaturgia, dança contemporânea e música eletrônica a acontecer esta sexta-feira e sábado na cidade de Maputo. Hildo Xixava, um dos organizadores do evento, diz que esta é uma oportunidade de aprendizagem e aprofundamento de experiências por parte dos artistas.
6: O que acontece é que nós vamos fazer uma apresentação do grupo da Orquestra Eletrônica na Plana Caniço, no futuro estúdio de criação da Converge Mais, o estúdio que, na verdade, é fruto do prêmio da Gulbenkian, que também, por sinal, é a Gulbenkian que financia este curso. Temos essa apresentação aqui na sexta-feira do grupo da Orquestra Eletrônica e depois, no sábado, temos também a apresentação, quer dizer, temos o piquenique Upload Rhythm, que é um convite que o Mugangene e a Converge Mais fazem o público para vir ao encontro, conviver diretamente com os artistas, com os alunos que fizeram parte do Upload Rhythm.
1: Hildo Xixava e o evento cultural Dois Encontros, Uma Só Vida.

0: Café da manhã, agora são 7 horas e 30 minutos. Queremos falar do papel do Centro de Negócios de Mocuba na promoção do desenvolvimento da Zambésia. Nosso convidado é o diretor-geral da Agência do Vale do Zambésia, Celso Cunha. A moderação é do jornalista Sérgio Mamudo. Bom dia.
1: Bom dia, Ernesto Chauque. Bom dia, ouvinte. Bom dia, senhor diretor. Hoje estamos a realizar este café da manhã aqui na cidade de Mocuba, onde todos caminham e se cruzam em Moçambique se abraça. Estamos concretamente no Centro de Negócios de Mocuba. Senhor diretor, finalmente está pronto o Centro de Negócios de Mocuba.
2: Muito bom dia. Bom dia, caros ouvintes. Sim, está definitivamente concluído a construção daquilo que chamamos de Centro de Negócios de Mocuba, uma infraestrutura que desempenha um papel importante naquilo que é a promoção e desenvolvimento do setor privado local e não só. Portanto, já temos tudo a postos para a inauguração desta infraestrutura amanhã.
1: Bom, qual será o contributo deste centro para o desenvolvimento da província da Zambésia?
2: Conforme disse, esta é uma infraestrutura que nós chamamos de infraestrutura de última milha. São infraestruturas de apoio e desenvolvimento do setor privado. Portanto, vão contribuir para aquilo que é a promoção do investimento do setor privado, na medida em que permite trazer aqui todos os serviços que direto ou indiretamente impactam no desenvolvimento deste tecido empresarial. O ecossistema do setor privado está aqui, uma vez que temos serviços desde licenciamentos, incubação, certificação, portanto, serviços ligados a linhas de financiamento. Para nós, geramos aqui o ecossistema todo, conforme referimos, sobre o desenvolvimento do tecido empresarial.
1: Mas alguns destes serviços existem aqui na cidade de Mocuba. Que diferença vão fazer os que estarão instalados aqui neste centro?
2: Primeiro, é a desburocratização que isto vai permitir, na medida em que todos os serviços que vão garantir o desenvolvimento do setor privado estão concentrados num único local. Ou seja, temos o ecossistema todo aqui. O empreendedor vai ser estimulado, ou seja, vamos estimular aqui o empreendedorismo local, na medida em que ele começa como um incubado, dos serviços de incubação que ele vai ter no âmbito do fortalecimento de habilidades e competências, ele vai licenciar o seu negócio, a sua iniciativa, a sua ideia. Portanto, temos aqui o baú e todos os serviços associados, desde os serviços de registro das entidades legais. Temos aqui a autoridade tributária, temos aqui a segurança social, temos aqui outros serviços afins, como o DIC, a migração, que vão, direto ou indiretamente, impactar no empreendimento ou na iniciativa a ser desenvolvida. Mas também temos aqui outras possibilidades de ligações de negócios, na medida em que vamos ter outros empresários aqui, vamos ter o MCA, que só em si o projeto vai demandar muitos bens e serviços a serem fornecidos. Portanto, temos aqui a oferta de serviços, temos aqui também as instituições financeiras, estamos a falar do Banco Nacional de Investimentos, que vai permitir facilitação do financiamento de determinadas iniciativas destes mesmos empreendedores. Temos aqui, para um tecido empresarial mais emergente, o microbanco sólido. Portanto, acreditamos nós que com

0: este ecossistema todo vai estabelecer alguma diferenciação, porque hoje já não vou eu como empreendedor me deslocar 2, 3, 4 quilômetros para efetuar o registro, depois me deslocar 5, 7 quilômetros para a autoridade tributária para obtenção do NIT, depois me deslocar para os setores, por exemplo, a agricultura para obtenção do licenciamento. Portanto, todos esses serviços concentraram-se ou concentramos aqui no centro de negócios.
1: E isso vai
0: Portanto,
1: poupar tempo.
0: tempo, dinheiro e desburocratização.
1: Mas os que muitos agentes econômicos na Zambésia necessitam mesmo é crédito bonificado. Este centro de negócios vai poder responder a este desejo?
0: Sim, não apenas o centro, mas a Agência de Desenvolvimento Vale de Zambeze, por via do centro. Temos estado a levar a cabo várias iniciativas de financiamento. Nós temos o financiamento em espécie, temos o financiamento, portanto, por via de subvenção comparticipada, temos o financiamento por via do crédito. Portanto, acreditamos nós que com estas três linhas de financiamento vai permitir apoiar a desenvolver mais o tecido empresarial de Mocuba em particular e da região no geral.
1: Quando fala da região, está a falar do quê? Região da província da Zambésia, a região do país, concretamente o quê?
0: Temos iniciativas de âmbito nacional, pese embora a nossa instituição é de âmbito regional. Por força dos nossos novos estatutos, a agência já não se circunscreve apenas ao Vale do Zambeze. Portanto, a agência já tem um âmbito territorial de toda a região centro, aproveitando as potencialidades do que o Vale do Zambeze nos oferece. Portanto, quando falamos da região, nos referimos em particular das quatro províncias, Tete, Manica, Sofala e Zambézia, mas nós temos iniciativas de âmbito nacional, por força da credibilidade que a agência criou para com os parceiros, estes confiam à agência para a coordenação técnica de determinados programas, como o caso do Fundo Catalítico para Inovação e Demonstração, que fomos confiados pelo governo de Moçambique, à sua coordenação técnica, com fundos do Banco Mundial, que é um dos nossos principais parceiros.
1: Essa era uma grande preocupação de muitas pessoas, por exemplo, a agência do Vale do Zambeze, aqui na província de Zambeze, tradicionalmente apoiava iniciativas de produção agrária em nove distritos da média e baixa Zambeze. Isso, por vezes, provocava algum ciúme dos agentes econômicos do norte da província. Então, isso está ultrapassado.
0: Naturalmente, na pessoa, orientou-nos, portanto, a trabalhar num sentido de melhoria dos nossos serviços, aumento da abrangência territorial e, há 2 meses atrás, sensivelmente, tivemos a aprovação do novo decreto de criação da Agência de Desenvolvimento Vale do Zambeze, onde já abrange toda a região centro. Não alteramos a designação para a Agência de Desenvolvimento Integrado do Centro, porque não quisemos perder aquilo que é o histórico desta designação Vale do Zambeze. Para nós já remonta desde o antigo GPZ, portanto, o Gabinete de Planificação do Vale do Zambeze. Então, preferimos manter esta designação, mas, sob o ponto de vista de territorialidade, as nossas ações circunscrevem-se a toda a região centro, como disse, província de Tete, Manica, Sofala e Zambézia.
1: Dentre as linhas de financiamento que mencionou, falou do fundo catalítico. Pode elaborar um pouco mais o que há disponível para apoiar através dessa linha ao empresariado ou àquele que queira ingressar neste campo, através do Centro de Negócios de Mucuba?
0: Bom, as linhas de financiamento do Fundo Catalítico são por via de subvenções comparticipadas. Não são linhas abertas, são linhas que abrimos em função das edições ou das janelas de oportunidades que nós pretendemos colocar no mercado. A essência do Fundo Catalítico é, como diz a própria terminologia, é a catalisação de investimentos. Portanto, a partir de empresas âncora, nós financiamos projetos de desenvolvimento inclusivo. Conforme referi, a empresa proponente é a empresa âncora, mas fica com a responsabilidade de fazer a inclusão, fazer o desenvolvimento das pequenas empresas associadas a esta empresa âncora. Desde a primeira edição até agora, fomos financiando na primeira edição uma média de 1,5 milhão de dólares. Na segunda edição financiamos cerca de 750 mil dólares. Isto permitiu-nos financiar a cerca de 14 empresas. Na primeira edição financiamos cerca de 20 empresas. Na terceira edição, com cerca de 26 empresas, dávamos em torno de 250 a 400 mil dólares. Na quarta edição, enquadrada no projeto Mais Oportunidades, daremos, porque ainda está em avaliação, às pequenas e médias empresas, em torno de 250 mil dólares, às grandes empresas ou médias grandes empresas, em torno de 750 mil dólares.
1: Para fazer o que concretamente?
0: Portanto, para iniciativas dos diferentes setores, desde o agronegócio, turismo, construção civil, portanto, todo o ecossistema de dinamização da economia, porque compreendemos que não é só de agricultura que o país vai desenvolver ou a região vai desenvolver. Então, nós temos que fazer o preenchimento da cadeia de valor desde o processo de produção até a comercialização final. Daí que algumas empresas solicitam para o fomento no processo da extensão agrária, processo de produção, propriamente dito. Algumas entidades vão solicitando financiamento para o desenvolvimento de infraestruturas logísticas, infraestruturas ou equipamentos de transporte. Portanto, aqui estaremos a responder o problema do escoamento da própria produção. Outras entidades vão apresentando soluções para armazenamento. Portanto, as nossas iniciativas não se circunscrevem apenas ao setor do agronegócio.
1: Aí significa quase uma mudança radical da filosofia da vossa atuação, porque estavam mais concentrados na produção agrária.
0: Não diria radical, mas naturalmente compreendemos que o desenvolvimento sustentável, como disse, não se circunscreve à agricultura, pura e simplesmente, mas também há necessidade de olhar para esta economia de forma holística, portanto, para os diferentes outros setores, conforme disse, como o caso de turismo, como o caso da logística, como o caso da mineração ou indústria extrativa, pese embora este programa em si não financia a indústria extrativa, mas a agricultura e todos os outros serviços relacionados.
1: Ora, diretor, vamos fazer uma breve pausa. Seguramente há ouvintes que querem interagir com o senhor diretor. Vamos saber agora se de fato existem esses ouvintes.
2: Sérgio Mahmoud, bom dia. Existem sim os ouvintes. As nossas linhas já estão abertas, 21-31-77-77 e também 82-34-77. Estimado ouvinte, pode participar também através da nossa página do Facebook, Jornal da Manhã, RM. Neste momento temos o ouvinte Cadu Moreira, a partir da Matola, concretamente em Congolote. Caro ouvinte, bom dia.
3: Muito bom dia, Vitor África. Eu armo de saúde ao ilustre convidado da Zambésia, Mucuba, nesse caso, e a toda a moda do auditório da Rádio Moçambique. Bem, é preciso efetivamente elogiar essa iniciativa. Eu penso que desenvolvimento é isto mesmo, porque hoje em dia ninguém gosta de sofrer, movimentar, de despender seus esforços, enquanto tecnologia já nos permite que de várias formas a gente consiga concentrar muitos serviços num único lugar. E no caso, não é preço. Agora, o que é perceber efetivamente de convidar? Como é que foi a mobilização de recursos para a implantação desse centro de negócio? E também, se o pessoal que faz parte do funcionário está dotado de domínio da TIC para dar resposta à situação de, portanto, massiviar os sistemas, temos que medir e, enfim, facilitar os processos. Cadu Moreira, Pedro da Matola, Vale do Congolote, um bom fim de semana a todos.
2: Muito obrigado, caro ouvinte. Estamos no espaço de interação no Jornal da Manhã. É o Café da Manhã, 21-31-77-77 ou então 82-34-77. São os nossos números já disponíveis para o estimado ouvinte poder participar no Café da Manhã. Jornal da Manhã RM também está disponível na nossa página do Facebook. Temos agora o ouvinte Isidro Banzi. Bom dia.
4: Bom dia. Em primeiro lugar, saudar o nosso convidado e todos os ouvintes da Rádio Moçambique. Parabenizar de tudo que nos contou. Agora, eu queria saber, o nosso país tem problema de nhonga. Como que está cautelado nesta confusão de nhonga? Porque o nhonga é uma coisa que atrasa o nosso país. Agora, eu gostaria de saber essa questão. Como que está cautelado a questão de nhonguista ou de nhonga? Isidro Banzi, a partir de Xirangueli, bom dia.
2: Muito bom dia, caro ouvinte. Obrigado pela participação no espaço Café da Manhã. Na nossa página do Facebook já temos algumas mensagens. Começamos com a do ouvinte Ruben Jaime, a partir da Vila da Macinga, em Inhambane. Bom dia, Café da Manhã. Qual é o papel do Centro de Negócios de Mucuba? Questiona o ouvinte Ruben Jaime. Temos também o ouvinte Jubeque Alfândega, de Quilomane, que escreve: saudação, Café da Manhã. Que ganhos palpáveis terá a província da Zambésia, da agência do Vale de Zambézi? Ainda na nossa página do Facebook temos o ouvinte António Mucali, que escreve: saudações de Café da Manhã e ao convidado. Que ganhos terão as comunidades locais e qual será a sua participação? Temos indicação de termos já o ouvinte Domingos Neves em linha. Caro ouvinte, bom dia.
5: Viva Vitor África, muito bom dia. Bom dia à nossa rádio pública, a rádio que conecta e projeta Moçambique. O meu grande amigo Sérgio, a partir do centro de emissora de Zambésia, também um abraço. Dr. Celso Cunha também está incluído nesse abraço. E há que elencar o contributo grande do Vale de Zambésia. Né? Testemunhamos muitas atividades, muitas ações em prol do desenvolvimento da região. Bem haja esta agência. Em termos de questões, Dr. Celso Cunha, gostaria de saber como é que essas linhas de financiamento serão acedidas por interessados da região ou mesmo da província de Zambésia? Haverá uma divulgação online para que os interessados estejam consigam aceder os serviços. Mais não disse, Domingos Neves, da região planáltica dos Montes Vingas, Manman Rumba e Cabeça de Velho. Bom dia.
2: Muito bom dia, ouvinte do Domingos Neves. Vamos agora voltar à nossa página do Facebook. O ouvinte Tumbulu Xixambe coloca uma sugestão. Bom dia, café da manhã. Pedir à Agência do Vale do Zambeze a olhar também na componente de capacitação da juventude local em várias temáticas relacionadas com agronegócios. Os jovens devem estar preparados para tornarem-se pequenos empreendedores de sucesso, escreve o ouvinte Tumbulu Xixambe. Temos também o ouvinte Laviano Gervásio, da Bela Vista, que escreve: bom dia, café da manhã. Quais são os objetivos da criação deste centro de negócios? Ainda na nossa página do Facebook, o ouvinte Rosário Ntepa, a partir de Xemba, em Sofala, escreve: gostaria de saber, junto do nosso convidado, quais são os principais ganhos deste centro de negócios para a província da Zambésia, principalmente para os residentes de Mucuba, face à conjuntura económica, escreve o ouvinte Rosário Ntepa. Vamos agora atender o ouvinte Feloco Maio. Caro ouvinte, bom dia.
6: Bom dia.
2: Bom dia. Já está a participar, caro ouvinte.
6: Sim, bom dia, Rádio Moçambique. Bom dia para todos os ouvintes da Rádio Moçambique. Eu não tenho muita coisa a comentar. E eu gostaria que seja um bom trabalho. E esse caro negócio, eu gostaria que se passasse para todo o país. Não só em Cuba. Era essa a minha questão. Muito bom dia, bom trabalho.
2: Muito obrigado, caro ouvinte, pela audiência. Sérgio Mamudo, terminamos assim este espaço de interação com os ouvintes.
7: Ora, senhora diretora, aqui questões, elogios, mas vamos começar por essa sugestão do nosso último ouvinte, que quer a expansão dos centros de negócios também para outras partes do país. É possível?
0: Para quem está atento às dinâmicas nacionais, para quem está atento aos pronunciamentos de Sua Excelência o Presidente da República, Daniel Chapo, vai perceber que a tendência é a criação de novas centralidades. Foi lançado o Programa Nacional de Desenvolvimento Integrado. Portanto, a convergência de todos os setores, todos os serviços, em determinados pontos, para permitir o crescimento deste nosso belo país. E o Centro de Negócios também é uma destas tendências de concentração de vários serviços, várias iniciativas em determinados pontos para permitir, conforme referimos, a redução do tempo, desburocratização, entre outros elementos. O processo de expansão já iniciou, tanto nós, pelo menos na região centro do país, temos o Centro de Negócios em Tete, temos o Centro de Negócios aqui em Mucuba, já foi concluído o Centro de Negócios em Barue, Catandica, e um outro Centro de Negócios está ainda em construção em Caia. Portanto, um centro de negócios em cada província do país. E a nossa entidade homóloga do Norte, portanto, a Agência de Desenvolvimento Integrado do Norte, também está a replicar esta iniciativa presidencial de criação de novas centralidades e infraestruturas de última milha que permita a convergência dos serviços em um único ponto. E já iniciou a construção do centro de negócios em Nampula. Acreditamos nós que a breve trecho teremos o Centro de Negócios de Cabo Delgado e Niassa e concluiríamos ou fecharíamos assim a Zona Norte. Recentemente foi aprovada a criação da Agência de Desenvolvimento Integrado do Sul e naturalmente nós estamos a apoiar neste processo de instauração, implantação desta agência e gradualmente, naturalmente, vamos ter também estes centros de negócio. Outrora, o Baú começou como uma iniciativa, hoje já é um instituto público e o Baú é a semelhança de um centro de negócios, portanto, a consolidação, concentração de diversos serviços num único. Portanto, por isso chamamos de balcão de atendimento único. Então, a tendência é esta.
1: Professor, temos quase 4, 5 minutos para terminarmos este café. Iria responder agora o que concreto?
0: Bom, vamos tentar passar em todas as questões que foram aqui levantadas. Com relação à mobilização de recursos, no geral, a agência, pela sua capacidade de prestação de contas, pela sua capacidade de apresentação de entregáveis, portanto, resultados, tem sido confiada pelos seus parceiros, o Banco Mundial, o Reino dos Países Baixos, a Embaixada da Alemanha. Portanto, estes são os principais parceiros de cooperação, os principais parceiros que apoiam a Agência de Desenvolvimento Vale de Zambeze. Não obstante, o governo de Moçambique também faz a sua injeção, a sua parte, a sua comparticipação no financiamento de determinadas iniciativas dentro da agência. Portanto, daí vem as nossas receitas, o nosso processo de mobilização. O nosso segundo ouvinte, o ilustre Banz, falou do problema de Nyonga que atrasa o país. Isto é uma realidade e nós, o que nós fazemos é o estabelecimento de regras de compliance muito rígidas que não permitem ou reduzem ao máximo a propensão à incidência dessas situações. Vamos dar um exemplo do Fundo Catalítico para Inovação e Demonstração. Os beneficiários ou potenciais beneficiários candidatam-se através de uma plataforma digital, isso já respondendo à outra questão do nosso ouvinte, que é www.fundocatalítico.gov.mz. Portanto, lá vai cadastrar na plataforma, vai receber o feedback sobre se a candidatura entrou ou não, e ele tem mecanismo de reclamação. Dois, o processo de diligência não é feito por uma pessoa, é feito por uma equipe multissetorial, desde o próprio financiador, que é o Banco Mundial, a Agência de Desenvolvimento Vale do Zambeze e determinados quadros de determinado setor. Se for da agricultura, junta-se à equipe da agricultura, se for obras públicas, a equipe das obras públicas.
1: Isso só por si evita a corrupção?
0: Reduz ao máximo. E há um outro pormenor que, mesmo depois deste processo de diligência, quem faz a aprovação dos projetos é um órgão totalmente independente ao financiador e à agência, que nós chamamos de Comitê de Investimento, que são membros maioritariamente do setor privado, que não conhecem os proponentes dos projetos, nem os proponentes dos projetos conhecem estes membros do Comitê de Investimento. Portanto, as nossas regras de compliance, nós acreditamos ir ao encontro da possibilidade de redução ao máximo de situações ligadas à corrupção. Falou-se aqui de quais eram os ganhos para as comunidades locais. Conforme referimos, para além de outros serviços diretamente que impactam ao desenvolvimento do setor privado, temos serviços indiretos, que temos aqui a DIC, temos aqui a migração. Portanto, a população circunvizinha já permite aceder a esses serviços com muita facilidade. Acho que quando esteve a subir, viu algumas pessoas lá sentadas que estão à espera para a emissão do BI e do passaporte e da carta de condução. Portanto, temos aqui o Inatro também. Então,
1: hoje, no café da manhã, analisamos o papel do Centro de Negócios de Mocuba. Senhor diretor, já terminamos praticamente. O nosso convidado foi o diretor-geral da Agência de Desenvolvimento do Zambeze, Celso Cunha, com a moderação de Sérgio Mamudo e assistência técnica de Eliseu Salaquini. Obrigado e até a próxima.
5: Muito obrigado.
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10: 8 horas no país. De volta a Vitor África para a atualização das notícias.
2: O presidente da República, Daniel Chapo, confere posse dentro de instantes na cidade de Maputo a Benedita Maria Guimino, no cargo de vice-governadora do Banco de Moçambique. Benedita Guimino foi nomeada para o cargo na última terça-feira. Ainda hoje, já no período da tarde, o chefe de Estado vai participar no lançamento do livro intitulado Major-General Mariano Matsinha, no pedestal dos que ousaram lutar, da autoria do professor Renato Matusse, de acordo com o comunicado recebido na nossa redação. E a obra Major-General Mariano Matsinha, no pedestal dos que ousaram lutar, é um dos contributos para o alcance da independência econômica do país, segundo o autor Renato Matusse.
11: É uma forma de buscar inspiração para aquilo que é o novo desafio que nos coloca hoje o presidente Daniel Francisco Chapo, de independência econômica. A independência política começou nas cabeças de homens como Mariano Matsinha e transformaram isso depois em projeto concreto. Hoje também, o nosso desafio de independência econômica deve começar nas nossas mentes. Como eles ontem diziam, a luta continua, independência ou morte, venceremos. Eu penso que temos que recuperar essa palavra de ordem e para nos inspirar nessa nova fase.
2: Renato Matusse, autor da obra Major-General Mariano Matsinha, no pedestal dos que ousaram lutar, falando esta manhã à Rádio Moçambique em torno do lançamento da obra, cuja cerimônia conta com presença do chefe do Estado. A estrada Unango-Machege, no distrito de Sanga, no Niassa, está num estado acentuado de degradação, situação que está a desmotivar a deslocação de comerciantes locais à cidade de Luxinga para aquisição de produtos de primeira necessidade. Neste momento, os transportadores semicoletivos de passageiros cobram 2 mil meticais por uma viagem no troço de cerca de 190 quilômetros. O chefe do posto administrativo de Machege, Daimon Assani Daimon, diz que, como alternativa, os mais de 3 mil habitantes do posto administrativo de Machege recorrem à vizinha República Unida da Tanzânia para aquisição de produtos de primeira necessidade e assistência médica.
12: É uma estrada que nos ajuda para nos abastecer, saindo de Lixinga para cá, ou de Tanzânia para cá, vice-versa. Agora estamos a pagar 2 mil para chegar a Lixinga. Para percorrer 245 quilômetros, estamos a pagar 2 mil neste momento. Então, por acaso, é um peso grande. É por isso que muita gente da nossa população que não consegue chegar até Lixinga, visitar seus familiares, fazer compras. Essa taxa que se paga é grande.
2: E a Administração Nacional de Estradas, no Niassa, informou que necessita de cerca de 400 milhões de meticais para trabalhos de emergência em 6 estradas danificadas durante a época chuvosa passada, incluindo a de Unango-Machege. O presidente do Conselho Municipal de Chimoio, em Manica, assegurou ontem que o caso dos trabalhadores da morgue do Hospital Provincial de Chimoio, suspeitos na extração de órgãos de um cadáver o mês passado, está a ser devidamente tratado. João Ferreira fez o pronunciamento durante a visita que efetuou esta quinta-feira à morgue do Hospital Provincial de Chimoio.
13: Culminou com a retirada desta unidade de 2 trabalhadores contratados e também tem 3 funcionários do Conselho Municipal que estão suspensos e que têm um processo disciplinar para responderem realmente o que aconteceu aqui nesta morgue. Estamos a aguardar pelos órgãos competentes para que nos possam dizer, para fechar o processo disciplinar. No entanto, já tomamos medidas.
2: Presidente do Conselho Municipal de Chimoio, João Ferreira. As províncias da região centro do país apresentam hoje as suas potencialidades económicas e oportunidades de investimento em vários setores, atividade inserida no 5º dia da Feira Internacional de Maputo. Reporta o jornalista Domingos Macalana, a partir de Recacla, distrito de Marraquene.
14: A competitividade...
15: O debate neste sentido poderá girar em torno da necessidade de incrementar investimentos nos setores mineiro, agrícola, florestal e industrial. A agenda da Feira Internacional de Maputo para esta sexta-feira contempla ainda o debate sobre as perspectivas para as áreas de mina, energia e conteúdo local. A maior montra de negócios no país está a ser marcada pela assinatura de memorandos entre diferentes empresas e instituições do Estado. É neste contexto que o governo do distrito de Amoamba, na província de Maputo, e o Fundo do Fomento para a Habitação assinaram um memorando de entendimento para a expansão da iniciativa presidencial Terra Infraestruturada. No âmbito deste memorando, o Fundo do Fomento para a Habitação prevê construir no distrito de Amoamba 800 casas modulares do tipo 2 para os jovens.
2: Fechamos com o desporto. O Machaquene perdeu esta quinta-feira diante do Ferroviário da Beira por uma bola a duas no campo dos Canarinhos, no fecho da 19ª jornada do Campeonato Nacional de Futebol da 1ª Divisão Moçambola 2026. Com este resultado, os tricolores estão na penúltima posição, 13º lugar, com 10 pontos. E os locomotivas do Chiveve são o segundo classificado com 34 pontos. Outros resultados da ronda: Ferroviário de Nacala 1, Associação Desportiva de Vilanculo 0, Baía de Pemba 2, Ferroviário de Lixinga 1, Costa do Sol 1, Liga Desportiva de Sofala 0, Ferroviário de Maputo 0, União Desportiva do Songo 0 e Associação Black Bulls de Maputo 2, Xingale de Tete 1. Associação Black Bulls comanda o isolado, aprova com 38 pontos. Apresentamos as notícias no próximo bloco, às 9 horas.

É o ponto final desta edição do Jornal da Manhã. Dissemos que o Presidente da República, Daniel Chapo, confere posse na cidade de Maputo, Benedita Guimino, no cargo de vice-governadora do Banco Central. E ainda hoje, o estadista moçambicano vai participar do lançamento do livro intitulado Major-General Mariano Mazinha, no pedestal dos que usaram lutar da autoria do professor Renato Matusse. Presidente do Conselho Municipal de Chimoio assegura que o caso dos trabalhadores da morgue do Hospital Provincial de Chimoio, suspeitos na extração de órgãos de um cadáver no mês passado, está a ser tratado segundo a legislação laboral. Diretor do Serviço Distrital de Atividades Económicas de Mantecaso, detido acusado de desvio de insumos agrícolas destinados às vítimas das cheias e inundações. No café da manhã, falamos do papel do Centro de Negócios de Macuba na promoção do desenvolvimento da Zambésia. Nosso convidado foi o diretor-geral da Agência do Vale do Zambés, Celso Cunha. A moderação foi o jornalista Sérgio Lamonte.

0: nome de uma vasta equipa que tornou possível esta transmissão, despedem-se Sidónio Pires, que esteve na sonorização, Vitor África nas notícias, edição e apresentação, Ernesto Chauk. Obrigado pela preferência. Bom dia, um abraço de tamanho de Moçambique.
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0: Amigo ouvinte, a sua especial atenção à atualização das notícias a esta hora, apresentadas por Rosa Maciel. Bom dia.
1: Bom dia, Henriques Dias. Bom dia, caro ouvinte. O presidente da República, Daniel Chapo, confere posse esta manhã na cidade de Maputo a Benedita Maria Guimino para o cargo de vice-governadora do Banco de Moçambique. Na cobertura do evento está o jornalista Jeremias Mondlane. Bom dia. Ainda não temos contacto com Jeremias Mondlane, voltaremos a esta notícia. Ainda hoje, o chefe de Estado vai participar no lançamento do livro intitulado Major-General Mariano Madzinha, No Pedestal dos que Ousaram Lutar, da autoria do professor Renato Matusse, indica um comunicado da Presidência da República. A obra é um dos contributos para o alcance da independência económica do país, segundo o autor Renato Matusse.
2: É uma forma de buscar inspiração para aquilo que é o novo desafio que nos coloca hoje o presidente Daniel Francisco Chapo, de independência econômica. A independência política começou nas cabeças de homens como Mariano Mazzini e transformaram isto depois em projeto concreto. Hoje também, o nosso desafio de independência econômica deve começar nas nossas mentes. Como eles ontem diziam, a luta continua, independência ou morte, venceremos. Eu penso que temos que recuperar essa palavra de ordem e para nos inspirar nessa nova fase.
1: Renato Matusse, autor da obra Major-General Mariano Madzinha, No Pedestal dos que Ousaram Lutar, falando esta manhã à Rádio Moçambique em torno do lançamento da obra, cuja cerimónia conta com presença do chefe de Estado. A estrada Unango-Machedje, no distrito de Sangaru-Niassa, está num estado acentuado de degradação, situação que está a desmotivar a deslocação de comerciantes locais à cidade de Lixinga para a aquisição de produtos de primeira necessidade. Neste momento, os transportadores semicoletivos de passageiros cobram 2 mil meticais por uma viagem no troço de cerca de 190 quilômetros. O chefe do posto administrativo de Machedje, Daimon Hassan Daimon, diz que, com uma alternativa, os mais de 3 mil habitantes do posto administrativo de Machedje recorrem à vizinha República Unida da Tanzânia para a aquisição de produtos de primeira necessidade e assistência médica.
3: É uma estrada que nos ajuda para nos abastecer, saindo de Lixinga para cá, ou de Tanzânia para cá, vice-versa. Agora estamos a pagar 2 mil para chegar a Lixinga. Para percorrer 245 quilômetros, estamos a pagar 2 mil neste momento. Então, por acaso, é um peso grande, é por isso que muita gente da nossa população que não consegue chegar até Lixinga, visitar seus familiares, fazer compras. Essa taxa que se paga é grande.
1: A Administração Nacional de Estradas no Niassa informou que necessita de cerca de 400 milhões de meticais para trabalhos de emergência em 6 estradas danificadas durante a época chuvosa passada, incluindo a de Unango-Machedje. A província do Niassa, convidada de honra na 61ª Feira Internacional de Maputo, apresenta esta manhã as experiências empresariais nas áreas da agricultura, processamento, conservação e turismo. Jornalista Benícia Faiana, a partir de Ricalha, distrito de Marraquém. Bom dia.
4: Governadora.
1: Benícia Faiana não está neste momento em condições de entrar para o noticiário. Regressamos à notícia de abertura do nosso espaço de notícias. O presidente da República, Daniel Chapo, confere posse esta manhã na cidade de Maputo, a Benedita Maria Guimino, para o cargo de vice-governadora do Banco de Moçambique. Na cobertura deste evento está o jornalista Jeremias Mondlane. Bom dia, Jeremias.
5: Bom dia. O presidente da República, Daniel Francisco Chapo, já está na sala magna da Assembleia da República e posicionado para conferir posse à vice-governadora do Banco de Moçambique. De referir que a esta altura, Benedita Guimino está a conferir a identidade. Depois desta situação, ela parte para a leitura do termo de posse. E é esse momento que está a acontecer agora. Depois da leitura do termo de posse, entrega ao Presidente da República. Vamos acompanhar.
6: Benedita Maria Guimino,
4: Juro por minha honra servir fielmente o Estado e a pátria moçambicana e dedicar todas as minhas energias ao serviço do povo moçambicano no exercício das funções de vice-governador do Banco de Moçambique, que me são confiadas pelo Presidente da República. Maputo, aos 4 de setembro de 2026.
5: A esta altura, Bendita Guimeno assina o termo de posse para entregar ao Presidente da República. Dizer que a economista Bendita Guimeno, nascida na década de 70, é licenciada em Economia pela Universidade Eduardo Mondlane desde 2001 e depois tornou-se mestre em Economia do Desenvolvimento, formação concluída em 2010. Atualmente é doutorada em Economia.
6: A honra de convidar Sua Excelência, o Presidente da República, a proferir o seu discurso, seguido de brinde. Excelência, tenha bondade.
7: Muito obrigado. Senhor Ministro da Planificação e Desenvolvimento, Senhor Ministro da Economia, Senhor Ministro da Presidência para os Assuntos da Casa Civil, senhores membros do Conselho Consultivo da Presidência da República, senhor Governador do Banco de Moçambique, senhora Vice-Governadora do Banco de Moçambique, ora empossada, senhores administradores do Banco de Moçambique, senhoras administradoras do Banco de Moçambique, caros amigos da comunicação social, minhas senhoras e meus senhores. Acabamos de conferir posse à vice-governadora do Banco de Moçambique, que, ao prestar juramento, assumiu perante o Estado e o povo moçambicano a elevada responsabilidade de participar na liderança de uma das instituições fundamentais da nossa arquitetura e financeira. Queremos, por isso, felicitar a doutora Benedita Maria Guimeno e desejar-lhe sucessos no exercício das importantes funções que, a partir de hoje, passa a desempenhar no nosso Banco Central. A sua nomeação, a função que hoje assume, constitui reconhecimento de um percurso profissional de mais de 2 décadas no Banco de Moçambique. Desde o seu ingresso, em 1999, acumulou experiência em áreas importantes da emissão e circulação monetária, aos sistemas de pagamento e a estabilidade financeira, tendo chegado ao cargo de administradora e membro do Conselho de Administração do Banco de Moçambique. Portanto, chega à responsabilidade de vice-governadora, reconhecendo profundamente a instituição e conhecendo profundamente a instituição e os seus desafios. Com esta tomada de posse, fica constituída a nova liderança do Banco de Moçambique, a qual confiamos a responsabilidade de preservar a estabilidade monetária e financeira, fortalecer a credibilidade do nosso sistema financeiro e contribuir no quadro das suas atribuições para a transformação da economia moçambicana. Senhora Vice-Governadora, a sua tomada de posse reveste-se de um significado histórico para Moçambique. Mais de 50 anos depois da criação do Banco de Moçambique, em 1975, uma mulher chega pela primeira vez à vice-governadora. É um marco na história desta instituição e mais um passo na afirmação do mérito e da capacidade da mulher moçambicana. Queremos que a sua presença na liderança do Banco de Moçambique transmite uma mensagem às meninas e jovens moçambicanas de que, com educação, preparação, trabalho, disciplina, responsabilidade, competência, integridade e mérito, podem aspirar aos mais elevados níveis de responsabilidade de construção do nosso país. Esta distinção constitui, por isso, uma responsabilidade acrescida, não só para si, mas uma responsabilidade acrescida à sua geração e à mulher moçambicana. O seu desempenho e o seu exemplo poderão inspirar mais outras mulheres moçambicanas a acreditarem nas suas próprias capacidades. Para nós, a inclusão da mulher não é um chavão, pois ela se materializa através do reconhecimento do seu papel como agente transformador da sociedade e da nossa economia. Minhas senhoras, meus senhores, há poucos dias, por ocasião da tomada de posse do Sr. Governador do Banco de Moçambique, apresentámos a nossa visão sobre os principais desafios que se colocam à nova liderança do Banco de Moçambique. Falámos, entre outros desafios, da necessidade de preservar a estabilidade macroeconómica e do mercado cambial, de defender a credibilidade da nossa moeda, o nosso metical, de promover a inclusão financeira, do financiamento à economia e da necessidade de coordenação entre as políticas monetárias, fiscal e financeira, igualmente manter a supervisão bancária, a disciplina, a prudência, sobretudo, que é necessária. E, acima de tudo, nunca perder de vista a economia que existe por detrás dos números, o Moçambique real que as nossas instituições são chamadas a servir e a economia real. Recomendamos, Sra. Vice-Governadora, que visite a nossa intervenção de ocasião, que a tenha sempre presente, porque as orientações que transmitimos ao Sr. Governador do Banco de Moçambique são dirigidas a toda a nova liderança do Banco de Moçambique. E, por conseguinte, são também orientações para si, Sra. Vice-Governadora. Ainda assim, iremos sublinhar alguns aspectos que merecem destaque. Esperamos que trabalhem juntamente com os demais membros dos órgãos do Banco de Moçambique como uma única equipa, com a responsabilidade e competência necessária, com uma única missão institucional e ao serviço do mesmo país e do mesmo povo moçambicano e, sobretudo, da mesma economia. Não estamos à procura de estrelas, mas de uma equipa estrela. Por isso, Sra. Vice-Governadora, queremos, entretanto, acrescentar hoje duas orientações que consideramos igualmente fundamentais para este novo ciclo do Banco de Moçambique. Primeiro, a defesa permanente da integridade do nosso sistema financeiro. O Banco de Moçambique tem importantes responsabilidades na prevenção e combate ao branqueamento de capitais, ao financiamento do terrorismo e da proliferação de armas de destruição em massa, no quadro das suas atribuições de supervisão do sistema financeiro moçambicano. Este é um domínio em que não podemos baixar a guarda. Um sistema financeiro é também sólido quando é íntegro, transparente e capaz de impedir que os seus canais sejam utilizados para ocultar, movimentar ou legitimar recursos provenientes de atividades ilícitas. Desafiamos, por isso, a nova liderança do Banco de Moçambique a reforçar a supervisão, os mecanismos de prevenção e detecção de operações suspeitas e a cultura de cumprimento das instituições financeiras. Combater o branqueamento de capitais é proteger a economia nacional, é proteger as nossas instituições, é proteger a reputação do nosso país e é assegurar que o sistema financeiro esteja ao serviço daqueles que trabalham, produzem, investem e criam riqueza de forma honesta, lícita e legítima. A segunda orientação é que precisamos de aprofundar o nosso sistema financeiro, o chamado Financial Deepening, para que este sistema, capaz, ou melhor, ele seja capaz não apenas de preservar a estabilidade, mas também de mobilizar a estabilidade, mas também de mobilizar igualmente a poupança nacional diversificar os instrumentos de financiamento e canalizar recursos para o investimento produtivo, a industrialização do nosso país e a criação de emprego, principalmente para a juventude e a mulher moçambicana, que são a maioria do povo moçambicano. Senhora Vice-Governadora, assuma esta responsabilidade para trabalhar lado a lado com o Senhor Governador e com os demais membros dos órgãos do Banco Central. Esperamos desta nova liderança coesão, complementaridade, rigor técnico, responsabilidade, competência, integridade, frontalidade no debate interno e unidade na execução das decisões. Instituições fortes precisam de lideranças capazes de trabalhar em equipa, valorizar os seus quadros, promover o mérito e colocar a missão institucional acima das pessoas e das funções que transitoriamente exercemos. Saibam escutar-se mutuamente e escutar os quadros do Banco de Moçambique. O governo, o sistema financeiro, o setor privado, a academia e os cidadãos moçambicanos no seu todo que vivem a economia real. Instituições credíveis sabem decidir, mas também sabem comunicar e sabem escutar. Exerça esta missão com competência, que lhe é característica, com humildade, coragem, integridade, responsabilidade, competência e profundo sentido de Estado. Proteja a credibilidade da instituição, como sempre o fez, escute a economia real. E nunca perca de vista que por detrás dos indicadores macroeconômicos, das taxas de juros, das reservas internacionais e das decisões da política monetária, estão famílias e o povo moçambicano, trabalhadores, empresas e as aspirações de milhões de moçambicanos. É por eles e para eles que as instituições do Estado existem. Nesta ocasião, queremos dirigir também uma palavra à família da senhora vice-governadora, em especial ao seu esposo, apelando para que continue a ser o suporte, a fonte de serenidade, de equilíbrio e de encorajamento da empossada no cumprimento desta elevada missão ao serviço do Estado e do povo moçambicano, como sempre lhe apoiou. Desejamos à senhora vice-governadora os maiores sucessos nesta nobre missão, lembrando-lhe que o Banco de Moçambique, o Estado moçambicano e o povo moçambicano esperam de si e de toda a nova liderança do Banco de Moçambique competência, responsabilidade, integridade e resultados. Minhas senhoras e meus senhores, com estas palavras, eu convido a todos presentes a erguerem as taças, a saúde da senhora vice-governadora, da sua família e de todos os presentes, ao fortalecimento da nova liderança do Banco de Moçambique, à estabilidade e à transformação económica e social de Moçambique. Muito obrigado pela vossa atenção e vamos trabalhar.
5: Acompanhamos há momentos a mensagem do Presidente da República, Daniel Chapo, na cerimónia da conferência de posse da vice-governadora do Banco de Moçambique, Bendita Guimeno. O Presidente da República disse no seu discurso que a nomeação de Bendita Guimeno constitui o reconhecimento do percurso. A nomeação também constitui um agradecimento à liderança de Bendita Guimeno, liderança esta de duas décadas em frente de alguns setores do Banco de Moçambique. Também disse o Presidente da República que esta nomeação tem significado histórico por ser a primeira mulher a atingir este posto e é um mérito que se atribui ao esforço da mulher. E reafirmou que não é um chavão, mas reconhecimento ao papel da mulher no desenvolvimento institucional e não só. O Presidente da República recomendou à empossada a trabalhar em equipe e ainda orientou a empossada a olhar para a integridade do sistema financeiro e, por conseguinte, preservar a estabilidade do medical.
6: Com a permissão de Vossa Excelência, Sr. Presidente.
5: É o fim desta cerimónia de tomada de posse da vice-governadora do Banco de Moçambique, Bendita Guimino. Trabalharam para si nesta emissão, nesta manhã de sexta-feira, Pedro Chimana, nos cuidados técnicos, e Jeremias Bangana na edição. Bom dia.
1: Muito bom dia.
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0: Atenção às notícias já a seguir, apresentadas por Orlando Ngoven. Bom dia.
1: Bom dia, Rosa Freitas e ouvinte. O presidente da República reitera apelo à nova liderança do Banco de Moçambique para que reforce os mecanismos de combate aos crimes financeiros no país, dentre os quais o branqueamento de capitais. Daniel Chapo falava esta manhã na cerimônia de tomada de posse da vice-governadora do Banco de Moçambique, Benedita Maria Guimino, onde referiu que o combate aos crimes financeiros constitui uma das prioridades do governo.
2: Combater o branqueamento de capitais é proteger a economia nacional, é proteger as nossas instituições, é proteger a reputação do nosso país e é assegurar que o sistema financeiro esteja ao serviço daqueles que trabalham, produzem, investem e criam riqueza de forma honesta, lícita e legítima.
1: Na mesma ocasião, o chefe de Estado enalteceu as qualidades profissionais de Benedita Maria Guimino. Ainda hoje, o presidente da República vai participar no lançamento do livro intitulado Major-General Mariano Madzinha no pedestal dos que ousaram lutar, da autoria do professor Renato Matusi. Segundo o autor, a obra é um dos contributos para o alcance da independência econômica no país.
3: É uma forma de buscar inspiração para aquilo que é o novo desafio que nos coloca hoje o presidente Daniel Francisco Chapo, de independência econômica. A independência política começou nas cabeças de homens como Mariano Matusi e transformaram isso depois em projeto concreto. Hoje também o nosso desafio de independência econômica deve começar nas nossas mentes. Como eles ontem diziam, a luta continua, independência ou morte, venceremos. Eu penso que temos que recuperar essa palavra de ordem e para nos inspirar nessa nova fase.
1: Renato Matusi, autor da obra Major-General Mariano Matusi no pedestal dos que ousaram lutar, falando esta manhã à Rádio Moçambique em torno do lançamento do livro, cuja cerimônia vai contar com a presença do chefe de Estado. A província do Niassa, convidada de honra na 61ª edição da Feira Internacional de Maputo, apresenta esta manhã as experiências empresariais nas áreas de agricultura, processamento, conservação e turismo. Jornalista Benícia Fayane, em Recaica, distrito de Marraquene. Bom dia.
4: Bom dia, Orlando Governo. Bom dia, ouvinte. O evento que conta com a participação de investidores nacionais e estrangeiros tem em vista divulgar as potencialidades econômicas da província e busca de parcerias para viabilização de negócios em diferentes áreas. No encontro será debatido igualmente a prestação de serviços e comercialização agrícola. Ainda hoje, nesta montra comercial do país, serão debatidas perspectivas para áreas de mina, energia e conteúdo local em Moçambique e oportunidades de investimentos das províncias de Sofala, Manica, Tete, incluindo o encontro de negócio entre Moçambique e Emirados Árabes Unidos. De Recaica, Marraquene, na cobertura da FACIM, Feira Internacional de Maputo, Benícia Fayane.
1: A Direção Provincial de Educação em Nampula avalia positivamente o retorno e a retenção da rapariga no ensino através do programa Eu Sou Capaz, implementado em 16 distritos. Olívio Mateus.
5: A coordenadora de gênero na Direção Provincial de Educação de Nampula disse que atualmente já não se registra com frequência a ocorrência de uniões prematuras e gravidez precoce nos estabelecimentos de ensino na província, mercê da introdução do programa Eu Sou Capaz, com incentivo a este grupo social para dar continuidade com seus estudos. Maria Sambo recordou que a iniciativa da esposa do presidente da República, Geta Chapo, consiste na distribuição de uniformes, material didático e bicicletas a este grupo social, no sentido de reforçar para que as raparigas se sintam moralizadas ao processo de ensino e aprendizagem. Olívio Mateus, Nampula, bom dia.
1: Atualidade internacional, o Congresso Nacional Africano reitera que o sistema informático da Comissão Eleitoral falhou no último dia do prazo, impedindo a inscrição de vários candidatos do partido. Correspondente Eduardo Figurão.
6: A porta-voz do ANC, Maseng Bengo, afirma que o partido pediu à Comissão Eleitoral para processar os dados dos candidatos que já tinham sido inseridos e guardados no sistema, mas que ficaram sem confirmação final devido a estes problemas técnicos. Bengo explicou que o ANC não está a pedir uma extensão dos prazos, mas sim a inclusão dos nomes que já constavam da plataforma digital até a hora limite. Por seu lado, a Comissão Eleitoral garante que os seus relatórios não registram qualquer falha no sistema no último dia de inscrições. No entanto, o ANC argumenta que a própria comissão informou que mais de 2 mil candidatos de 45 partidos políticos ficaram registados na plataforma, mas não chegaram a ser submetidos oficialmente dentro do prazo. Eduardo Figurão, Joanesburgo.
1: Foram as notícias das 10 às próximas às 11 horas.
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1: as modalidades coletivas, enquanto as individuais vão conhecendo os vencedores.

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1: Atenção às notícias já a seguir apresentadas por Orlando Ngovene. Bom dia.
2: Bom dia, Rosa Freitas e ouvinte. O presidente da República reitera apelo à nova liderança do Banco de Moçambique para que reforce os mecanismos de combate aos crimes financeiros no país, dentre os quais o branqueamento de capitais. Daniel Chapo falava esta manhã na cerimônia de tomada de posse da vice-governadora do Banco de Moçambique, Benedita Maria Guimino, onde referiu que o combate aos crimes financeiros constitui uma das prioridades do governo.
3: Combater o branqueamento de capitais é proteger a economia nacional, é proteger as nossas instituições, é proteger a reputação do nosso país e é assegurar que o sistema financeiro esteja ao serviço daqueles que trabalham, produzem, investem e criam riqueza de forma honesta, lícita e legítima.
2: Na mesma ocasião, o chefe de Estado enalteceu as qualidades profissionais de Benedita Maria Guimino. Ainda hoje, o presidente da República vai participar no lançamento do livro intitulado Major General Mariano Matinha, no pedestal dos que ousaram lutar, da autoria do professor Renato Matos. Segundo o autor, a obra é um dos contributos para o alcance da independência econômica no país.
4: É uma forma de buscar inspiração para aquilo que é o novo desafio que nos coloca hoje o presidente Daniel Francisco Chapo, de independência econômica. A independência política começou nas cabeças de homens como Mariano Matinha e transformaram isso depois em projeto concreto. Hoje também, o nosso desafio de independência econômica deve começar nas nossas mentes. Como eles ontem diziam, a luta continua, independência ou morte, venceremos. Eu penso que temos que recuperar essa palavra de ordem e para nos inspirar nessa nova fase.
2: Renato Matus, autor da obra Major General Mariano Matinha, no pedestal dos que ousaram lutar, falando esta manhã à Rádio Moçambique em torno do lançamento do livro, cuja cerimônia vai contar com a presença do chefe de Estado. A primeira-ministra, bem-vinda, Levi, mantém esta tarde um encontro com o presidente de São Tomé e Príncipe, Carlos Vila Nova. O detalhe com o enviado especial da Rádio Moçambique, São Tomé, Vítor Rufino.
5: Ao encontro que visa estreitar os laços de cooperação entre o governo de Maputo e de São Tomé, que iniciou ontem um novo ciclo governativo de 5 anos, Moçambique vai a este encontro com a intenção de apresentar ideias de cooperação na área comercial, pois para a bem-vinda Levi, esta é uma área que pode ser capitalizada pelos dois países para o desenvolvimento mútuo. Da cidade de São Tomé, capital de São Tomé e Príncipe, para a Rádio Moçambique, Vítor Rufino.
2: O Instituto Nacional de Meteorologia prevê a ocorrência a partir da tarde de hoje de vento com rajadas fortes nos distritos costeiros da província de Maputo e sul de Gaza. O INAM prevê igualmente uma descida acentuada de temperatura máxima a partir deste sábado até terça-feira. Espera-se também a ocorrência de vento com rajadas fortes até 70 km por hora que poderão agitar o estado do mar e gerar ondas com altura até 4 metros a sul do paralelo 23 graus sul. Em comunicado, o INAM recomenda a tomada de medidas de precaução e segurança para a navegação marítima. O governo garante que melhorou nos últimos tempos a situação de exploração nociva de algumas minas na província de Manica com a adoção de medidas corretivas impostas pelo Executivo. Jornalista Benícia Fayana, a partir de Recatia, em Marraquene. Bom dia.
6: Bom dia, governo. Bom dia, ouvinte. A informação foi partilhada à imprensa esta sexta-feira pelo secretário de Estado do setor de Minas, Jorge Daúto, na abertura do seminário de apresentação das perspectivas da área de Minas, Energia e Conteúdo Local em Moçambique, que decorre aqui na FACIM, Feira Internacional de Maputo, sob o lema Os Ganhos do Novo Quadro Legal.
7: Eu convido a todos nós a visitarmos Manica. É uma situação que é visível a olho nu. Se voltarmos a um período igual a este, no ano atrasado, tínhamos dragas nos rios, não era possível desenvolver outras atividades. E hoje em dia, só das leituras que fizemos, estamos, portanto, a unidade lá de tratamento de água está em torno de 50, tem, portanto, a capacidade de processar ou de fazer o tratamento de 50 NTUs. Já estivemos em medidas 100 vezes mais e hoje estamos a ter medidas muito abaixo. Já é possível comer o peixe de chicamba, não é? Já é possível desenvolver a agricultura e o que não era possível. Obviamente ainda persistem desafios que têm a ver com a questão da mineração artesanal, entre outros desafios que nos impõem, mas a situação é visível, não é? Significa que a medida que o governo tomou surtiu resultados e é perguntar, e eu acho que um dos melhores medidores é mesmo a população. Eu acho que deviam ir a Manica, conversar com as populações e perceber em loco, e é real.
6: Era Jorge Daúdo, secretário de Estado do setor de Minas e o melhoramento de exploração nociva de algumas minas na província central de Manica, após a intervenção do governo para a reversão da situação. De Ricaquia Maracuene, na Feira Internacional de Maputo, Benícia Fayane, bom dia.
2: Atualidade internacional, a Amnistia Internacional na África do Sul apela aos eleitores para que votem no próximo mês de novembro, tendo em conta os direitos humanos e a exigência de responsabilização. A diretora da organização, Shenila Mohamed, diz que as próximas eleições autárquicas na África do Sul representam um momento crucial para o país face aos elevados níveis de insatisfação com a prestação de serviços públicos e as falhas em muitos municípios. A responsável sublinhou que o acesso aos serviços básicos é a base dos direitos humanos, lembrando que o Estado tem a obrigação constitucional de os garantir. Foram as notícias das 11, as próximas às 12 horas e 30 minutos no Jornal da Tarde.
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Bom dia, caro ouvinte. Está a começar o primeiro período de emissão em língua portuguesa referente a 4 de setembro de 2026. Vamos caminhar até perto das 15 horas com a seguinte sequência de programação. Dentro de instantes, as notícias da província de Cabo Delgado, às 12 horas e 30 minutos, contacto com a Antena Nacional para a transmissão do Jornal da Tarde. O Jornal de Cabo Delgado vai para o ar quando forem 13 horas, na sua primeira edição. Portanto, algumas das propostas para este encontro. Sem perder as 14 horas e 45 minutos, o programa Rádio Escola. A sua companhia, Aniceto no Frederico, na assistência técnica, Nordino Pedro, junto dos microfones. Formulamos votos de boa escuta à nossa emissão e, uma vez mais, seja bem-vindo à nossa companhia.

0: Caro ouvinte, acerta o seu relógio. São neste momento 12 horas no território nacional.
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0: Caro ouvinte, boa tarde. Vamos então às notícias da província de Cabo Delgado, hoje com a apresentação de Nordino Pedro. 50 projetos estão a ser implementados na autarquia da Vila de Moeda, em Cabo Delgado, financiados pelo FIDEL, Fundo de Desenvolvimento Económico Local, referente ao ano passado. Para o efeito, foram desembolsados mais de 2 milhões e 200 mil meticais para agricultura, avicultura, piscicultura, agroprocessamento, entre outros projetos. Em entrevista à Rádio Moçambique, o presidente do Conselho Municipal de Moeda, Manuel Pita Alava-Lava, melhor dito, Alava-Lava, disse esperar que os beneficiários apliquem com responsabilidade os valores recebidos para que possam criar renda e postos de emprego. Para o presente ano, segundo a Lavalave, a autarquia de Moeda foi contemplada mais de 4 milhões e 300 mil meticais, cujos projetos estão a ser submetidos pelos concorrentes e o processo de seleção começa ao nível do bairro. Enquanto isso, 30 empresas e cooperativas ligadas ao setor mineiro nas províncias de Cabo Delgado e Nampula serão formalizadas até 2029, no âmbito da implementação da segunda fase do projeto Mais Emprego. A iniciativa, cofinanciada pela União Europeia e pelo Instituto Camões, prevê, para além de formalização dos negócios, capacitação técnica, legislação e transferência de competências aos intervenientes da cadeia de valor da indústria mineira, com especial enfoque em jovens e mulheres. Segundo a coordenadora do projeto, Ana Cristina Paulo, o programa desenvolvido em parceria com a Câmara de Minas de Moçambique contempla igualmente ações de formação e sensibilização orçadas em mais de 10 milhões de meticais. Cinco furos de água potável foram inaugurados nesta quinta-feira no bairro suburbano de Xuíba, na cidade de Pemba, capital provincial de Cabo Delgado. As fontes, avaliadas em mais de 500 mil meticais, vão beneficiar mais de 5 mil pessoas daquela unidade residencial, melhorando, por conseguinte, o acesso ao precioso líquido. Falando na cerimónia de inauguração, o gestor de projetos na Willon International School, Mehmet Bazlik, disse que no âmbito do programa Acesso à Água foram disponibilizados 69 fontes de água potável no norte do país. A população de Xuíba, que agradece o gesto, afirma que os furos de água potável vão minimizar as dificuldades por que passava para aceder ao precioso líquido. A Direção Provincial de Migração de Cabo Delgado está a levar a cabo brigadas móveis de emissão de passaportes, cujo objetivo é dinamizar a regularização atempada da situação migratória de cidadãos nacionais e estrangeiros na província. A porta-voz daquela instituição disse que, por efeito, esta semana foram destacadas equipas para os distritos de Montepués e Moeda. Nereida Reis afirma que se registra adesão significativa por parte dos cidadãos que pretendem possuir passaporte, além de estrangeiros que regularizam a sua situação migratória nesta província. A porta-voz do SINAM, Serviço Nacional da Migração, em Cabo Delgado, anunciou que atualmente a província acolhe 4.450 estrangeiros, com maior incidência nos distritos de Balama, Montepués e Pemba. Caro ouvinte, voltarei a acompanhar estas e mais informações às 13 horas inseridas na primeira edição do Jornal de Cabo Delgado. Uma vez mais, boa tarde. 12 horas e 5 minutos, atrás às notícias. Seguimos com um pouco de música e vamos intercalar com os nossos compromissos comerciais, até perto das 12 horas e 30 minutos, à altura do contacto com a Antena Nacional para a transmissão do Jornal da Tarde. Uma vez mais, boa tarde e bom início de tarde de sexta-feira, hoje é 4 de setembro. Começamos com Mavango, música de Julia Muito.

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1: 12 horas e 20 minutos, uma vez mais boa tarde, caro ouvinte. Por si que está à mesa, tenha um bom apetite. Continuamos com um pouco de música. O compasso de espera ao Jornal da Tarde vai pro ar às 12 horas e 30 minutos. É sexta-feira, sim, como canta Sweet.

Sexta-feira, a música de Suite, não terminar aqui de forma conveniente. Vamos ouvir outra música. A Esperança pertence a Isao Mineses, lá do centro do nosso país, concretamente na província de Manica.

0: Boa tarde, presidente da República reitera apelo à nova liderança do Banco de Moçambique para que reforce os mecanismos de combate aos crimes financeiros no país. Daniel Chapo falava hoje em Maputo após empossar a vice-governadora do Banco Central.
1: Combater o branqueamento de capitais é proteger a economia nacional, é proteger as nossas instituições, é proteger a reputação do nosso país e é assegurar que o sistema financeiro esteja ao serviço daqueles que trabalham, produzem, investem e criam riqueza de forma honesta, lícita e legítima.
0: Água do mar destrói infraestruturas turísticas em Inhambane, na área internacional. A Amnistia Internacional na África do Sul apela aos eleitores para que votem no próximo mês de novembro, tendo em conta os direitos humanos e a exigência de responsabilização. São estes os tópicos do Jornal da Tarde, num dia em que as províncias de Maputo e Gaza registram mudança de temperatura, apresentando-se com céu muito nublado e previsão de ventos fortes. Os desenvolvimentos destes e de outros assuntos dentro de instantes. Na edição e apresentação, Orlando, um governo e sonorização de Hermínio Abela. Boa audição. O presidente da República empossou hoje em Maputo a vice-governadora do Banco de Moçambique, Benedita Maria Guimino, completando assim a renovação da direção daquela instituição financeira. Na quarta-feira, empossou Felisberto Diniz Navaia a governador do Banco de Moçambique. Toda a informação com Jeremias Munhan.
2: O presidente da República desafia a nova liderança do Banco de Moçambique a reforçar os mecanismos de prevenção, supervisão e detenção de operações suspeitas. Daniel Chap falava hoje na cerimônia de tomada de posse da vice-governadora do Banco de Moçambique, Benedita Guimino. O chefe de Estado destacou, na ocasião, que combater o branqueamento de capitais significa proteger a economia e as instituições que asseguram o sistema financeiro, investem e criam riqueza de forma honesta.
1: Esperamos desta nova liderança coesão, complementaridade, rigor.

0: Este é um domínio em que não podemos baixar a guarda. Um sistema financeiro é também sólido quando é íntegro, transparente e capaz de impedir que os seus canais sejam utilizados para ocultar, movimentar ou legitimar recursos provenientes de atividades ilícitas. Desafiamos, por isso, a nova liderança do Banco de Moçambique a reforçar a supervisão, os mecanismos de prevenção e detecção de operações suspeitas e a cultura de cumprimento das instituições financeiras. A segunda orientação é que precisamos de aprofundar o nosso sistema financeiro para que este sistema seja capaz não apenas de preservar a estabilidade, mas também de mobilizar a estabilidade, também de mobilizar igualmente a poupança nacional, diversificar os instrumentos de financiamento e canalizar recursos para o investimento produtivo, a industrialização do nosso país e a criação de emprego, principalmente para a juventude e a mulher moçambicana, que são a maioria do povo moçambicano.
1: A nova vice-governadora do Banco de Moçambique, Benedita Guimino, compromete-se a usar a inteligência artificial na formulação da política monetária.
2: E tem que acontecer. Incentivar a digitalização dos serviços financeiros, de forma a atingir as pessoas, atingir quem mais precisa, chegar a aproximar-nos a quem produz, a quem transporta, a quem vende e a quem consome. Só assim se pode dinamizar as micro, médias, pequenas empresas e também apoiar aquelas nossas mães, aqueles nossos jovens que estão a empreender.
1: Vice-governadora do Banco de Moçambique, Benedita Guimino.
3: Jeremias Mongani, a nota que dá conta de que o presidente da República empossou hoje em Maputo a vice-governadora do Banco de Moçambique, Benedita Maria Guimino, completando assim a renovação da direção daquela instituição. Na quarta-feira, o chefe de Estado empossou Felisberto Diniz Navalha a governador do Banco de Moçambique. Ainda hoje, o presidente da República vai participar no lançamento do livro intitulado Major-General Mariano Matsinha no pedestal dos que ousaram lutar, da autoria do professor Renato Matosse. Segundo o autor, a obra é um dos contributos para o alcance da independência econômica no país.
4: É uma forma de buscar inspiração para aquilo que é o novo desafio que nos coloca hoje o presidente Daniel Francisco Chapo, de independência econômica. A independência política começou nas cabeças de homens como Mariano Matsinha e transformaram isso depois em projeto concreto. Hoje também, o nosso desafio de independência econômica deve começar nas nossas mentes. Como eles ontem diziam, a luta continua, independência ou morte, venceremos. Eu penso que temos que recuperar essa palavra de ordem e para nos inspirar nessa nova fase.
3: Renato Matosse, autor da obra Major-General Mariano Matsinha no pedestal dos que ousaram lutar, falando esta manhã, dizia na manhã de hoje, à Rádio Moçambique, em torno do lançamento do livro esta tarde, cuja cerimônia vai contar com a presença do presidente da República, Daniel Chapo. Primeira-ministra, bem-vinda, Levi, mantém esta tarde um encontro com o presidente de São Tomé e Príncipe, Carlos Vila Nova. O detalhe com o enviado especial da Rádio Moçambique a São Tomé, Vítor Rufino.
5: Ao encontro que visa estreitar os laços de cooperação entre o governo de Maputo e de São Tomé, que iniciou ontem um novo ciclo governativo de 5 anos, Moçambique vai a este encontro com a intenção de apresentar ideias de cooperação na área comercial, pois para a bem-vinda Levi, esta é uma área que pode ser capitalizada pelos dois países para o desenvolvimento mútuo.
6: Há produtos que são produzidos aqui que nós não temos, por exemplo o cacau e o café, São Tomé produz, mas há vários produtos que São Tomé, como um território insular, precisa. Em Moçambique tem várias potencialidades na área da agricultura. A área da pesca é uma área que eles estão, de alguma forma, desenvolvidos, mas nós também temos a nossa costa extensa e podemos ver como beneficiar da troca de experiências, mas não são apenas estas áreas. Portanto, o que é importante é que

0: os dois países, formem equipes de trabalho e identifiquem quais são as suas necessidades mais importantes. Nós identificamos as nossas, eles identifiquem e avancemos. De forma paulatina, mas de forma segura, uma vez que, como eu dizia, a cooperação não tem sido muito efetiva nesse sentido.
1: Hoje, a Primeira-Ministra cumpre o seu último dia de visita a este arquipélago, após participar ontem na cerimónia de tomada de posse do Presidente da República, Carlos Vilanova, reeleito para um segundo mandato em julho passado. Da cidade de São Tomé, capital de São Tomé e Príncipe, para a Rádio Moçambique, Vítor Rufino.
2: E uma nota que acaba de chegar à nossa redação central dá conta de que o presidente da República e comandante-chefe das Forças de Defesa e Segurança, Daniel Chapo, dirigiu na quinta-feira, na presidência da República, a quinta reunião ordinária do Conselho Nacional de Defesa e Segurança. O órgão discutiu a situação de segurança nacional, bem como da ordem e tranquilidade pública, a visão do governo sobre a exploração de recursos minerais e o balanço das atividades do Centro Nacional de Operações Conjuntas de Moçambique. Sobre a segurança nacional, o órgão saudou as forças de defesa e segurança pelo reiterado esforço no combate ao terrorismo, fato que se consubstancia na redução de raio de ação do inimigo e na sua constante retração. No domínio da segurança pública, o Conselho Nacional de Defesa e Segurança manifestou preocupação pelo recrudescimento de crimes com recurso a armas de fogo. Neste contexto, instou as instituições competentes a envidarem mais esforços com vista a retirar dos criminosos, armas de fogo e todo tipo de equipamento de uso exclusivo das Forças de Defesa e Segurança. O órgão constatou igualmente com preocupação a recorrência de acidentes de viação, com enfoque para os que envolvem veículos de transporte de passageiros e motorizadas. Neste contexto, recomendou o incremento de ações de fiscalização rodoviária para garantir maior segurança nas estradas nacionais. Por outro lado, considerou necessário o respeito escrupuloso dos requisitos para o exercício da atividade de transporte de passageiros. O Conselho Nacional de Defesa e Segurança saudou a Polícia da República de Moçambique pela recuperação de fármacos furtados do Sistema Nacional de Saúde. Esta ação nociva contribuiu para a escassez de medicamentos, colocando em causa a qualidade da saúde pública prestada ao povo moçambicano. Assim, recomendou-se que as autoridades de segurança pública, em coordenação com o Ministério da Saúde, intensifiquem ações de controle ao longo de toda a cadeia de distribuição para a erradicação deste mal. A nota da Presidência da República diz ainda que o órgão encorajou o governo a prosseguir com as reformas do setor de exploração de recursos naturais, que devem proporcionar benefícios reais para o desenvolvimento e bem-estar dos moçambicanos. Por efeito, as políticas públicas devem ser inclusivas, devendo ser acautelada a integração da mineração artesanal no circuito formal. De igual modo, o governo foi instado a encarar a exploração dos recursos naturais como uma questão de segurança nacional, reforçando a sua intervenção e controle efetivo, tendo em vista a defesa dos interesses supremos do povo moçambicano. Estivemos a apresentar na íntegra a nota da Presidência da República, que indica que o chefe de Estado dirigiu a quinta reunião ordinária do Conselho Nacional de Defesa e Segurança. No ar, o Jornal da Tarde da Rádio Moçambique. São neste momento 12 horas e 43 minutos. Seguimos em frente com mais notas de atualidade nacional. O Instituto Nacional de Meteorologia prevê a ocorrência a partir da tarde de hoje, ou seja, desta tarde, de ventos com rajadas fortes nos distritos costeiros da província de Maputo e sul de Gaza. O INAM prevê igualmente uma descida acentuada da temperatura máxima a partir deste sábado até terça-feira. Espera-se também a ocorrência de vento com rajadas fortes até 70 km por hora, que poderão agitar o estado do mar e gerar ondas com altura até 4 metros a sul do paralelo 23 graus sul. Em comunicado, o INAM recomenda a tomada de medidas de precaução e segurança para a navegação marítima. Já em Inhambane, a água do mar destrói infraestruturas turísticas. Conheça os contornos desta notícia com Armindo Massing.
3: Efeitos das alterações climáticas destroem parcialmente na Praia da Barra, cidade de Inhambane, duas estâncias turísticas, deitando abaixo investimentos de longos anos. Trata-se do Palm Grove e o Agaia, que ficaram parcialmente destruídos com o avanço das águas do Oceano Índico sobre a terra. Na primeira estância, a água do mar arrastou consigo o restaurante e a piscina, e na segunda, destruiu parcialmente dois prédios com um total de 6 quartos de alojamento. Os gestores das duas instituições estão neste momento empenhados na colocação de barreiras para a proteção do que restou e a pensar igualmente na recuperação das infraestruturas danificadas, tendo em vista a época alta do turismo já espreita.
4: Maulides Domingos Lecuco. Conheço duas fiadas de saco. Talvez próxima semana vamos ver o que, é que vai acontecer. Sim.
5: Quantos homens estão aqui a trabalhar?
4: Temos 27 pessoas.
6: Estou a ver que essa ré não é daqui, vem de fora. Quantos caminhões já entraram?
4: 6 caminhões.
6: Quantas toneladas?
4: Cada tem 16 toneladas.
3: Do lado do Palm Grove, o representante do proprietário disse que 2 milhões de rands estão a ser aplicados para travar o avanço da água do mar para as casas.
7: Rafael Finias Rungo. Conforme estão a comprarmos sacos, aqueles sacos grandes, então que estamos a pôr areia para talvez que possamos suportar alguma das casas, que as dunas já estão quase, então estamos a tentar fazer isso aí. Então todos nós estamos a trabalhar juntos, unidos, porque desde a semana passada é que colocamos aqueles sacos grandes, então provisaram-se que já não conseguiram destruir no lugar que estava destruído. Então acredito que está a proteger alguma coisa, sim. O nosso desejo é esse mesmo, de comprar mais sacos. Assim, o nosso patrão recomendou sacos. Sem apenas que ainda temos falta de transporte, que para podermos transportar sacos de Maputo para até aqui, para podermos dar a continuidade.
3: Relato dos estragos na Praia da Barra, cidade de Inhambane, como consequência das alterações climáticas, no caso, o avanço das águas do mar sobre a terra. Sou Armindo Massing, a partir de Inhambane.
2: Enquanto isso, o setor do ambiente em Gaza trabalha com as comunidades na sensibilização para a prevenção de queimadas descontroladas, visando fazer face ao fenômeno climático El Niño. Francisco Simbin.
8: Nesta ação, as atenções de sensibilização estão a ser redobradas, porque devido ao fenômeno El Niño, as consequências de queimadas descontroladas podem ser muito devastadoras e severas. A informação foi dada a conhecer pelo diretor provincial do Desenvolvimento Territorial e Ambiente em Gaza, para quem as temperaturas altas que vão caracterizar este período, principalmente na zona norte, podem proporcionar uma volatilidade de fogo destruindo a fauna e flora. Mikas Metiço refere ainda que as queimadas descontroladas podem destruir igualmente infraestruturas da rede de distribuição de energia elétrica, telefonia móvel, assim como as áreas de cultivo e residências.
9: O que nós queremos apelar, ou temos estado a fazer, a nível dos distritos, temos comitês de gestão de recursos naturais, temos os serviços distritais de planeamento e infraestrutura, que têm lá uma repartição de gestão ambiental. Então, o que tem-se feito é sensibilizar as comunidades para não aderirem a essas práticas, porque são prejudiciais. E neste momento que se aventa o impacto do fenômeno El Niño, a necessidade de redobrar ainda mais os esforços. O El Niño, ele é caracterizado por elevadas temperaturas. Essas elevadas temperaturas vão modificar aquilo que é a característica da vegetação. Vamos ter uma vegetação mais seca. E em caso de uma situação de fogueira, temos facilidade de alastrar-se e impactar nas infraestruturas.
8: Diretor Provincial do Desenvolvimento Territorial e Ambiente em Gaza, Mikas Metiço, e as medidas redobradas de prevenção de queimadas descontroladas que podem ter efeitos devastadores por conta da seca que poderá afetar a província por conta do fenômeno climático El Niño na próxima época chuvosa. De Xai-Xai, Francisco Nsimbini.
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2: Hoje é o quinto dia da Feira Internacional de Maputo, que decorre em Ricacha, Maracuene, província de Maputo, e muita informação de utilidade pública nos chega a partir daquele recinto, com a jornalista Ana Avenila. Boa tarde.
11: Esta sexta-feira, diversas atividades estão programadas, com destaque para o encontro de negócios entre Moçambique e Emirados Árabes Unidos. Ainda atraíram atenções as perspectivas no setor de minas, numa altura em que há preocupações devido à poluição do meio ambiente por causa de exploração desregrada de recursos minerais. Benícia Faiane, num trabalho de Gildo Máquina.
12: O governo moçambicano garante que a situação de exploração nociva de algumas minas na província de Manica melhorou nos últimos tempos com a adoção de medidas corretivas impostas pelo Estado. A informação foi partilhada pelo secretário de Estado de Minas, Jorge Daúdo, na abertura do seminário de apresentação das perspectivas da área de minas, energia e conteúdo local em Moçambique.
13: Eu convido a todos nós a visitarmos Manica. É uma situação que é visível ao olho nu. Se voltarmos a um período igual a este, no ano atrasado, tínhamos dragas nos rios, não era possível desenvolver outras atividades. E hoje em dia, só das leituras que fizemos, estamos, portanto, a unidade lá de tratamento de água, de processar ou de fazer o tratamento de 50 NTUs, já estivemos em medidas 100 vezes mais. E hoje estamos a ter medidas muito abaixo.
12: O governante fez saber que, neste momento, uma inspeção central encontra-se a trabalhar na Zambésia para apurar os fatos e tomar medidas necessárias face às tensões em torno da mineração na província.
13: O que nós estamos a fazer é colher informação no terreno, mas é uma preocupação, sem dúvidas, é uma preocupação para o governo e queremos alterar a situação no terreno que tem a ver com a questão do garimpo, entre outros desafios, que é figo fisco e outros desafios.
12: Secretário de Estado do Setor de Minas, Jorge Daúdo, falando da atual situação de mineração nas províncias de Manica e Zambésia.
11: E a segurança digital de pessoas e empresas desafia as autoridades a aderir do Lipanga.
14: O país está a criar condições para garantir a segurança digital não só dos cidadãos, mas também dos operadores de diversas instituições público-privadas. O administrador do Pelouro Técnico Operacional do Instituto Nacional de Tecnologia de Informação e Comunicação, INTIC, Constantino Sotomani, sublinha que o governo está a adequar a legislação para permitir uma regulamentação cada vez mais sólida e segura da digitalização.
15: Então, o país está, no âmbito da implementação de transformação digital, o país está a criar um ambiente que permite a segurança não só dos operadores de vários serviços, das várias instituições, mas principalmente para o cidadão e também para a soberania do próprio país.
14: Administrador do Pelouro Técnico Operacional do INTIC, Constantino Sotomani.
11: A província de Niassa já exportou mais de 21 mil toneladas de grafite processado de janeiro. Esta parte é a fase inicial das exportações deste minério pela empresa DH Mining Development. Fernando Damas.
16: Trata-se de grafite exportado através dos portos de Nacala e Quelimane para a China, Indonésia, Austrália e Estados Unidos da América. Salimo Murula, técnico do Instituto Nacional de Minas do Niassa, disse que a exploração e processamento de grafite NPEP está a dinamizar o comércio regional e a geração de receitas fiscais que contribuem para o crescimento econômico do país. A fonte acrescentou que a iniciativa contribui para reverter o paradigma de exportação primária, impulsionando a criação de uma cadeia de valores interna capaz de gerar emprego, transferência de tecnologias, receitas fiscais e desenvolvimento econômico e sustentável.
17: É verdade, numa fase experimental, uma boa parte deste grafite que é exportado está direcionado aos laboratórios, acredito eu, no sentido de caracterizarem melhor este grafite para os potenciais compradores.
16: Salimo Murula, técnico do Instituto Nacional de Minas, no NIAS, interpelado pela Rádio Moçambique, na Facim, onde, entre outros produtos, a província expõe vários tipos de recursos minerais: ouro, grafite, pedras preciosas e não preciosas, granada, safiras, turmalinas, rubi, calcário, rochas ornamentais, granito, areias pesadas, entre outros, são outros recursos minerais que ocorrem no Niassa.
11: Esta tarde as atividades estão viradas para as oportunidades de investimento nas três províncias da região centro do país, nomeadamente Sofala, Manica e Tete. De Marraquene, Ana Venila.
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2: Daqui a pouco teremos as incidências dos jogos desportivos escolares que decorrem na província de Inhambane. Para já, vamos à atualidade internacional. A Amnistia Internacional na África do Sul apela aos eleitores para que votem no próximo mês de novembro, tendo em conta os direitos humanos e a exigência de responsabilização. Eduardo Figurão.
18: A diretora da organização, Shenila Mohamed, indica que as próximas eleições autárquicas representam um momento crucial para o país face aos elevados níveis de insatisfação com a prestação de serviços públicos e às falhas visíveis em muitos municípios. A responsável sublinhou que o acesso a serviços básicos é a base dos direitos humanos na África do Sul, lembrando que o Estado tem a obrigação constitucional de garantir estes direitos. Os nossos direitos humanos básicos estão intimamente ligados ao funcionamento do poder local. E quando falo em direitos básicos, refiro-me ao acesso à água, ao saneamento e a uma habitação digna. Todos estes direitos estão consagrados na nossa Constituição e são direitos que dependem de um Estado plenamente funcional que gira os recursos para garantir a dignidade de quem vive na África do Sul. Por isso, no meio do ruído político que acompanha estas eleições autárquicas, a Amnistia Internacional pede uma mudança de foco, que o voto de cada um de nós leve em conta os direitos humanos. Outra grande preocupação da organização é a queda constante na adesão às urnas. A participação nas eleições autárquicas na África do Sul decresceu significativamente nos últimos anos, passando dos quase 58% em 2016 para apenas 45,8% em 2021. Rádio Moçambique, Eduardo Figurão, em Joanesburgo.
2: Agora sim, as incidências dos Jogos Desportivos Escolares, edição 2026, que decorrem na província de Inhambane. O contacto é com o jornalista Felipe Jorge para detalhes.
19: Serão conhecidos esta tarde os finalistas da 16ª edição do Festival Nacional dos Jogos Desportivos Escolares Inhambane 2026 em futebol, com a realização dos jogos das meias finais da competição. Em masculinos, no Estádio Municipal de Machiche, a seleção de Nampula recebe a sua similar de Niassa pelas 14 horas. O chefe da repartição de saúde e desporto escolar na Direção Provincial de Educação de Nampula, João, disse que o seu conjunto está suficientemente preparado para vencer o desafio.
20: Os objetivos que nós traçamos na nossa viagem foi vir e levar medalhas para casa. Então é a confiança que nós temos com os treinadores, é esse trabalho que eles estão a fazer e estão a mostrar em campo que viemos aqui para trabalhar e levar medalhas. Os meninos também estão confiantes.
19: Já o chefe da delegação de Niassa, Matias Chapungo, explicou que a palavra de ordem é vencer e chegar na final da competição.
21: Nossos meninos estão bem, estão a portar-se bem. Estamos a ter esse resultado. É um desafio. Vamos continuar a trabalhar com os nossos treinadores em termos técnicos e táticos.
19: Ainda a contar para as meias finais da 16ª edição do Festival Nacional dos Jogos Desportivos Escolares, ainda em masculinos, Tete joga com Manica quando forem 15 horas e 30 minutos. Já em femininos, Nampula bate-se com Niassa e Tete terá pela frente Manica. As duas partidas estão marcadas para o campo da cidade de Inhambane, com início às 14 horas. Felipe Jorge, em Inhambane.
2: Depois das notas desportivas, vamos olhar para outras informações. A circulação rodoviária está condicionada temporariamente no cruzamento entre as avenidas 25 de Setembro e Guerra Popular, na cidade de Maputo. Em causa estão as obras de reabilitação do sistema de drenagem da Baixa da capital do país. O diretor do Gabinete de Desenvolvimento Estratégico e Institucional no Conselho Municipal de Maputo, Danúbio Lado, diz que as obras arrancaram hoje e deverão decorrer até o 25 de outubro, daí que a Delidade criou vias alternativas para permitir o trânsito.
22: Com esta intervenção, nós queremos fazer a ligação do órgão hidráulico que vai passar neste aqui por baixo, local onde nos encontramos, para ligar à Bahia através do ponto que já está construído.
2: Diretor do Gabinete de Desenvolvimento Estratégico e Institucional no Conselho Municipal de Maputo, Danúbio Lado, que falava hoje em conferência de imprensa para dar a conhecer sobre o condicionamento do trânsito no cruzamento entre as avenidas 25 de Setembro e Guerra Popular, devido às obras de reabilitação do sistema de drenagem da Baixa da capital do país. É o fim da presente edição do Jornal da Tarde, uma edição que teve como destaque o ex-presidente da República reitera apelo à nova liderança do Banco de Moçambique para que reforce os mecanismos de combate aos crimes financeiros no país. Água do Mar destrói infraestruturas turísticas em Iambane e a Amnistia Internacional na África do Sul apela aos eleitores para que votem no próximo mês de novembro, tendo em conta os direitos humanos e a exigência de responsabilização. Hermínio Abel esteve nos cuidados técnicos de Orlando, um governo na edição e apresentação. Boa tarde e bom fim de semana.

0: estivemos em cadeia nacional, a transmitir o jornal da tarde em Moçambique, são 13 horas. Passamos a transmitir a primeira edição do jornal de Cabo Delgado. Boa escuta.
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1: Boa tarde. Está no ar o Jornal de Cabo Delgado com os principais acontecimentos que marcam a atualidade provincial. 50 projetos estão a ser implementados na autarquia da Vila de Moeda, com financiamento do Fundo de Desenvolvimento Económico Local. No desporto, modalidade de ginástica conquista 5 medalhas de bronze nos Jogos Desportivos Escolares em Inhambane. São estes os destaques da primeira edição do Jornal de Cabo Delgado esta sexta-feira. Florinda Fernando e Macungel Júnior estão em sua companhia. Até já. Dissemos logo no arranque do jornal que 50 projetos estão a ser implementados na autarquia da Vila de Moeda, com financiamento do Fundo de Desenvolvimento Económico Local referente ao ano passado. Os projetos abrangem diferentes áreas de desenvolvimento e têm como objetivo contribuir para a melhoria das condições de vida das comunidades e dinamizar a economia local. Toda a informação com o jornalista Carmona Luiz.
2: 50 projetos estão em implementação na autarquia da Vila de Moeda, em Cabo Delgado, financiados pelo FIDEL, Fundo de Desenvolvimento Económico Local, referente ao ano passado. Por efeito, o Conselho Municipal Local desembolsou mais de 2 milhões e 200 mil meticais para projetos ligados à agricultura, avicultura, piscicultura, ao comércio, agroprocessamento, entre outros. Entrevista à Rádio Moçambique, o edil de Moeda, Manuel Pita Lavalave, exorta os beneficiários do FIDEL a aplicarem devidamente e com responsabilidade os valores recebidos para que possam criar renda e postos de trabalho.
3: Primeiro, o que nós esperamos que os jovens, homens e mulheres que tiverem esse dinheiro, primeira coisa é ter muita paciência, porque um negócio não é fácil. Ter paciência significa ter paciência, contribuir para ter um melhor rendimento. Então, na base de rendimento, eu penso que moeda vai crescendo cada vez. Esses jovens podem multiplicar e multiplicar mais outros jovens ter emprego. Significa que eles têm que ter muita paciência e ter mesmo coragem de ser um empreendedor.
2: O presidente do Conselho Municipal da Vila de Moeda disse que para este ano a idilidade espera receber mais de 4 milhões e 300 mil meticais. Manuel Pita Lavalava explicou que os concorrentes estão já a submeter os seus projetos, cuja seleção começa ao nível do bairro, como forma de conferir transparência ao processo.
3: Dividimos todos os bairros, como o município tem chefe dos bairros e tem chefe dos postos. Então, cada bairro, cada chefe do posto, cada chefe do bairro tem que recolher os projetos daqueles munícipes que vivem naquele bairro e para todos os bairros selecionados, porque temos agora 19 bairros com 5 postos administrativos. E na base disto, com o chefe do posto, trazer cada cidadão que sai no bairro é reconhecido pelo chefe do bairro e reconhecido pelo chefe do posto. E só nós aqui recebermos. Para o controle também, vamos iniciando com o chefe do bairro e o chefe do posto para termos melhor controle.
2: Manuel Pita Lavalave, presidente do Conselho Municipal da Vila de Moeda, e o processo de seleção de projetos que estão a ser submetidos à idilidade no quadro do Fundo de Desenvolvimento Económico Local referente ao presente ano.
1: Enquanto isso, a Direção Provincial da Migração está a levar a cabo brigadas móveis de emissão de passaportes em Cabo Delgado. A iniciativa tem como objetivo dinamizar a regularização atempada da situação migratória de cidadãos nacionais e estrangeiros nesta parcela do país. Sumali Gilberto.
4: Em Cabo Delgado, campanhas de sensibilização e de emissão de passaportes levadas a cabo pelo Serviço Nacional de Imigração estão a dinamizar a regularização atempada da situação migratória de cidadãos nacionais e estrangeiros residentes na província. A informação foi avançada pela porta-voz do Serviço Nacional de Imigração em Cabo Delgado, Nereida Reis. Segundo a responsável, as brigadas móveis estão a registrar uma adesão significativa por parte da população, sendo que no âmbito destas iniciativas foi destacada esta semana uma equipa para os distritos Unidos de Moeda e Montepuez. Nereida Reis acrescentou que, em paralelo, o Sename registra também um fluxo positivo de cidadãos estrangeiros a regularizar a sua situação migratória no país.
5: Estamos a ter bons resultados. Muitos cidadãos nacionais vêm tratar o seu passaporte e é muito simples tratar o passaporte no âmbito das campanhas. Só precisamos do BI válido e o valor da taxa correspondente. Também registramos muito fluxo de cidadãos estrangeiros a regularizarem os seus documentos a tempo e hora. Isso é positivo. Mesmo a questão de casamento por conveniência também. Algumas irmãs já estão mais espertas e estão a tomar mais cautela com a questão de casamentos por conveniência. De referir também que depois de sairmos de Moeda, vamos nos deslocar a Montepuez para poder fazer a campanha de sensibilização.
4: A porta-voz do Sename em Cabo Delgado disse que atualmente a província acolhe 4.450 estrangeiros, com maior incidência nos distritos de Pemba, Montepuez e Balama. Explicou também que, para evitar o uso indevido de documentos de viagens nas zonas fronteiriças, a emissão da autorização temporária de travessia foi reestruturada, estando restrita apenas aos residentes locais para trocas comerciais de pequeno raio com a vizinha República Unida da Tanzânia.
5: Neste momento, emitimos o permite para cidadãos que vivem ao próximo da fronteira. Ele não abrange as cidades grandes. É só para uma questão de comércio. Temos recebido muitas reclamações, por que não estamos já a emitir o permite para qualquer viajante. Por isso estamos a fazer as campanhas de passaporte para que o cidadão venha tratar o seu passaporte.
4: Nereida Reis, porta-voz do Serviço Nacional de Imigração em Cabo Delgado. Importa referir que só no primeiro semestre deste ano, o Sename nesta província emitiu mais de 1.600 documentos entre passaportes e autorizações de residência para estrangeiros.
1: Dos estúdios, na cidade de Pemba, o ouvinte está a acompanhar a edição número 1 do Jornal de Cabo Delgado, que segue agora para a página desportiva, onde a modalidade de ginástica conquistou 5 medalhas de bronze nos Jogos Desportivos Escolares que decorrem na província de Inhambane. A prestação dos atletas representa um motivo de orgulho para a delegação e demonstra o potencial dos jovens praticantes desta modalidade. Junta-se em antena o jornalista Kadri Bana. Boa tarde.
6: Boa tarde, a ginástica é a única modalidade que até aqui conquistou medalhas para a província de Cabo Delgado neste sexto dia do 16º Festival Nacional dos Jogos Desportivos Escolares, que decorre desde a semana passada na província de Inhambane. São no total 5 medalhas, todas de bronze, conquistadas em diferentes provas desta modalidade desportiva. O treinador da ginástica de Cabo Delgado, Manuel António, disse que, apesar de serem medalhas do terceiro classificado, há que a província se orgulhar o que conseguiu, visto que há outras que não conseguiram uma sequer nesta modalidade desportiva.
7: O desempenho na área de ginástica para Cabo Delgado está normal. Nós somos 11 províncias, e 11 províncias não está fácil para alguém ocupar em terceiro, mas nós temos provas que ocupamos em terceiro e teremos medalhas. Até hoje, desde o primeiro dia até hoje, teremos 5 medalhas, mas falta mais uma prova que vamos fazer amanhã.
6: Terá falhado para Cabo Delgado ter ouro?
7: Para falhar, porque nós competimos, porque ali são um total 4 que competem ali. Tem dublidade que se entra 4, então nós competimos com 3. Tem outro atleta que teve problemas, que não conseguiu competir.
6: Problema de documentação?
7: Documentação, sim. Então competimos com 3, mas assim como mesmo com 3, nós lutamos muito, muito. Tem províncias que tinham completo atletas, mas que vão, que votar vazios. Nós de 3, conseguimos 5 medalhas. É uma honra isso.
6: Amanhã, último dia das provas, Cabo Delgado almeja conquistar mais medalhas ainda na modalidade de ginástica.
7: Bem, como é jogo, porque foram apurados todos, porque somos 11 províncias, o apuramento foi de todos. Exato. Amanhã chegamos ao fim todos, então amanhã garanto, né, cada um, vamos lutar o possível para ter minha medalha amanhã.
6: As seleções de Cabo Delgado de voleibol em ambos sexos voltam à quadra esta tarde para defrontarem as similares da província de Gaza para as meias finais, enquanto que o handebol feminino terá pela frente a formação da província de Maputo. Esta sexta-feira, algumas modalidades esportivas estão em pausa e o dia está a ser aproveitado pelos atletas estudantes para visitarem locais históricos, turísticos e econômicos da província de Inhambane. Para mais informações sobre esta maior cimeira desportiva escolar do nosso país, às 19 horas, no Jornal de Cabo Delgado. Cadre Bana, Rádio Moçambique, Inhambane.
1: Jornal de Cabo Delgado nos seus momentos derradeiros. Mas antes, fiquemos com o um resumo da atualidade provincial em forma de notícias com Nordino Pedro.
8: 50 projetos estão a ser implementados na autarquia da Vila de Moeda, em Cabo Delgado, financiados pelo FIDEL, Fundo de Desenvolvimento Econômico Local, referente ao ano passado. Por efeito, foram desembolsados mais de 2 milhões e 200 mil meticais para a agricultura, avicultura, piscicultura, agroprocessamento, entre outros projetos. Em entrevista à Rádio Moçambique, o presidente do Conselho Municipal de Moeda, Manuel Pita Alavalaf, disse esperar que os beneficiários apliquem com responsabilidade os valores recebidos para que possam criar renda e postos de emprego. Para o presente ano, segundo Alavalaf, a autarquia de Moeda foi contemplada mais de 4 milhões e 300 mil meticais, cujos projetos estão a ser submetidos pelos concorrentes e o processo de seleção começa ao nível do bairro. Enquanto isso, 30 empresas e cooperativas ligadas ao setor mineiro nas províncias de Cabo Delgado e Nampula serão formalizadas até 2029 no âmbito da implementação da segunda fase do projeto Mais Emprego. A iniciativa, cofinanciada pela União Europeia e pelo Instituto Camões, prevê, para além de formalização dos negócios, capacitação técnica, legislação e transferência de competências aos intervenientes da cadeia de valor da indústria mineira, com especial enfoque em jovens e mulheres. Segundo a coordenadora do projeto, Ana Cristina Paulo, o programa, desenvolvido em parceria com a Câmara de Minas de Moçambique, contempla igualmente ações de formação e sensibilização orçadas em mais de 10 milhões de meticais. 5 furos de água potável foram inaugurados nesta quinta-feira no bairro suburbano de Xuíba, na cidade de Pemba, capital provincial de Cabo Delgado. As fontes, avaliadas em mais de 500 mil meticais, vão beneficiar mais de 5 mil pessoas daquela unidade residencial, melhorando, por conseguinte, o acesso ao precioso líquido. Falando na cerimônia de inauguração, o gestor do projeto, na William International School, Mehmet Bazlik, disse que no âmbito do programa Acesso à Água foram disponibilizados 69 fontes de água potável no norte do país. A população de Xuíba, que agradece o gesto, afirma que os furos de água potável vão minimizar as dificuldades por que passava para aceder ao precioso líquido. A Direção Provincial da Migração de Cabo Delgado está a levar a cabo brigadas móveis de emissão de passaportes, cujo objetivo é dinamizar a regularização atempada da situação migratória de cidadãos nacionais e estrangeiros na província. A porta-voz daquela instituição disse que, para o efeito, esta semana foram destacadas equipas para os distritos de Montepés e Moeda. Nereida Reis afirma que registra-se adesão significativa por parte dos cidadãos que pretendem possuir passaporte, além de estrangeiros que regularizam a sua situação migratória nesta província. A porta-voz do SENAMI, Serviço Nacional da Migração, em Cabo Delgado, anunciou que atualmente a província acolhe 4.450 estrangeiros, com maior incidência nos distritos de Palama, Montepués e Pemba.
1: E com as notícias, marcamos o ponto final do Jornal da Tarde de Cabo Delgado esta sexta-feira. 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Prontos, ouvinte, está tudo dito. Despedem-se Florinda Fernando e Marco Ngal Júnior. Boa tarde e obrigada pela companhia.
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0: Estivemos a transmitir a primeira edição do Jornal de Cabo Delgado. São 13 horas e 15 minutos. Passamos para a página dos nossos compromissos comerciais.
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10: Manedum, vovó, eu deveria ter vindo para a cozinha da vovó há muito tempo. 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
11: 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Fica muito bom.
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5: Sim.
10: E cozinhou o peixe cru no molho. Isto é diferente.
5: 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Ficou bom, não é?
10: Sim. Isso não parece ser muito difícil de fazer.
11: E para tornar este um verdadeiro favorito do dia a dia, podes fazer esta receita com ovos cozidos ou com pedaços de galinha em vez de peixe. Funciona com o que tiver disponível, Maria.
10: Ok. Então não é prato especial de festa. É prato especial do dia a dia.
5: Então vamos mudar o nome para Caldeirada Especial de Todos os Dias.
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Aquelas das presenças inconfundíveis, trata-se de Hilde Ferreira, interpretou a Angelina. 13 horas e 40 minutos. Continuamos a caminhar musicalmente para esta sua tarde de sexta-feira. Tenha um bom começo de sexta-feira, ou fim de semana, assim que é. Vamos ouvir Primavera na voz de Carlos Santana. Não perca às 14 horas as notícias em cadeia nacional.

Conferimos os temas Primavera, Maria, Maria, pertencente ao músico compositor Carlos Santana, de nacionalidade mexicana, com 79 anos de idade. Ainda continua nesta atividade de compor e cantar. São 3 horas e 51 minutos, continuação de Tarde Tranquila. Espero que esta atividade tenha ótima jornada. E cá nós vamos. Vamos até essa música. Fazemos esta companhia indispensável.

0: Termina na hora certa de darmos lugar à atualidade que marca o país e o mundo em forma de notícias, a música de Humberto Luiz. 14 horas em Moçambique. Notícias a esta hora, apresentadas por Rosa Maciel. Boa tarde.
1: Albertina Pascoal e ouvinte, muito boa tarde. O Presidente da República desafia a nova liderança do Banco de Moçambique a reforçar os mecanismos de prevenção, supervisão e detecção de operações suspeitas. Daniel Chapo destaca que combater o branqueamento de capitais significa proteger a economia e as instituições que asseguram o sistema financeiro nacional. O chefe de Estado falava hoje na cerimónia de tomada de posse da vice-governadora do Banco de Moçambique, Benedita Guimino.
2: Combater o branqueamento de capitais é proteger a economia nacional, é proteger as nossas instituições, é proteger a reputação do nosso país e é assegurar que o sistema financeiro esteja ao serviço daqueles que trabalham, produzem, investem e criam riqueza de forma honesta, lícita e legítima.
1: O Presidente da República desafiou ainda a vice-governadora do Banco de Moçambique a encontrar junto da sua equipa de trabalho mecanismos para mobilizar poupança e diversificar os instrumentos de financiamento e recursos de produção. O Presidente da República e Comandante em Chefe das Forças de Defesa e Segurança, Daniel Chapo, dirigiu ontem a 5ª Reunião Ordinária do Conselho Nacional de Defesa e Segurança. O órgão discutiu a situação de segurança nacional, bem como da ordem e tranquilidade pública, a visão do Governo sobre a exploração dos recursos minerais e o balanço das atividades do Centro Nacional de Operações Conjuntas de Moçambique. Um comunicado da Presidência da República refere que, sobre a segurança nacional, o órgão saudou as Forças de Defesa e Segurança pelo reiterado esforço no combate ao terrorismo. No domínio da segurança pública, o Conselho Nacional de Defesa e Segurança manifestou preocupação pelo recrudescimento de crimes com recurso a armas de fogo. O órgão insta, por isso, as instituições competentes a envidarem esforços com vista a retirar dos criminosos armas de fogo e todo o tipo de equipamento de uso exclusivo das Forças de Defesa e Segurança. Constatou também com preocupação a recorrência de acidentes de viação, com enfoque para os que envolvem veículos de transporte de passageiros e motorizadas, recomendando assim o reforço da fiscalização rodoviária para garantir segurança nas estradas nacionais. O órgão encorajou o Governo a prosseguir com as reformas do setor de exploração de recursos naturais, que devem proporcionar benefícios para o desenvolvimento e bem-estar dos moçambicanos. A primeira-ministra Bem-vinda Levy mantém esta tarde o encontro com o presidente de São Tomé e Príncipe, Carlos Vila Nova. O detalhe com o enviado especial da Rádio Moçambique a São Tomé, Vítor Rufino.
3: Ao encontro que visa estreitar os laços de cooperação entre o governo de Maputo e de São Tomé, que iniciou ontem um novo ciclo governativo de 5 anos, Moçambique vai a este encontro com a intenção de apresentar ideias de cooperação na área comercial. Hoje, a primeira-ministra cumpre o seu último dia de visita a este arquipélago. Após participar ontem na cerimónia de tomada de posse do presidente da República, Carlos Vila Nova, reeleito para um segundo mandato em julho passado. Da cidade de São Tomé, capital de São Tomé e Príncipe, para a Rádio Moçambique, Vítor Rufino.
1: Moçambique pretende aliar a redução dos custos e operações logísticas à introdução de sistemas digitais nos serviços ferroportuários para assegurar maior competitividade com os portos da região austral de África. Gerson Jamis, a partir da FACIM.
4: Muito boa tarde. A pretensão foi manifestada esta sexta-feira aqui na FACIM pelo presidente do Conselho de Administração do Instituto Ferroportuário no seminário sobre Zona Ferroportuária Marítima Logística e Interland. Ambrósio Sitói explica que a ideia é capitalizar a posição geoestratégica do país, maximizando a utilização dos corredores de desenvolvimento que jogam um papel fundamental para o escoamento de mercadorias, sobretudo para o Interland.
5: olhando para os tempos tanto do manejamento de carga no porto, os tempos de trânsito da carga no corredor, incluindo nas fronteiras. Esses tempos devem ser reduzidos, os custos devem ser reduzidos. Este é que é o grande desafio. E garantir que cada modal de transporte, ele desempenhe o seu papel. Aquela carga que é tradicionalmente ferroviária, deve ir para a ferrovia pela competitividade e não por questões administrativas. E aquela carga que é rodoviária, deve ir para a rodovia. Moçambique tem todo o potencial devido à sua localização geoestratégica para garantir ou viver da logística, dependendo da sua eficiência.
4: O seminário sobre a zona ferroportuária, marítima, logística e Interland decorre sob o lema Soluções para melhorar a eficiência, competitividade e sustentabilidade dos corredores logísticos. A tarde de hoje aqui na FACIM está a ser marcada pela realização de seminários subordinados a temas ligados à evolução tecnológica e financiamento de projetos. A tarde de hoje será igualmente marcada pela realização da conferência de apresentação das potencialidades da zona centro do país. Uma vez mais, muito boa tarde.
1: Boa tarde. O Instituto Nacional de Meteorologia prevê ocorrência a partir da tarde de hoje de vento com rajadas fortes nos distritos costeiros da província de Maputo e sul de Gaza. O INAM prevê igualmente uma descida acentuada da temperatura máxima a partir deste sábado até terça-feira. Espera-se também a ocorrência de ventos com rajadas fortes até 70 km por hora que poderão atingir o estado do mar e gerar ondas com altura até 4 metros ao sul do paralelo 23 graus sul. Em comunicado, o INAM recomenda a tomada de medidas de precaução e segurança para a navegação marítima. Foram as notícias das 14 às próximas às 15 horas.

0: reunimos uma vez mais neste Centro Internacional de Feiras e Exposições de Recife, não apenas para inaugurar uma feira, mas para celebrar aqui Moçambique, nosso país, que é capaz de produzir, criar, inovar e projetar o nosso belo país para o mundo, principalmente através das exportações que nós vimos aqui as empresas a serem premiadas. É por isso que hoje afirmamos com convicção que o Facim já não é apenas um espaço onde se expõem produtos, mas um espaço onde se constrói o futuro econômico do nosso país. Aqui, Moçambique apresenta-se ao mundo não apenas como um país de oportunidades, mas como um parceiro credível para produzir, investir, transformar e crescer.
1: Presidente da República, Daniel Chapo.

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13: Continua aí inspirado para terminar da melhor forma o último dia útil da semana, e por cá nós vamos fazendo o possível para que se sinta bem conosco.

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A esta altura, certamente já se verifica o aumento de veículos nas nossas rodovias e vai-se naturalmente pautando pela condução na defensiva. É sexta-feira, a porta do fim de semana, a porta igualmente do feriado, 7 de setembro, mas é preciso conduzir seguindo as regras de trânsito e então estamos juntos.

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0: Como prometido, cá estamos para mais uma edição do nosso programa Educação Financeira, uma iniciativa do Banco de Moçambique em parceria com a Rádio Moçambique e a Televisão de Moçambique. Esta semana estamos a falar sobre esquemas em pirâmide, do tipo pirâmides financeiras ou esquemas de Ponzi. Um golpe que é a acumulação de largas somas de dinheiro através do recrutamento do maior número possível de pessoas, cuja subscrição é feita mediante o pagamento de um valor, depósitos ou uma determinada quantidade de compras. Acompanhe a conversa entre a Maria e o João. Boa escuta.
1: Olá, Maria.
2: Olá, João. Que bom que te encontro. Já ia ligar-te para conversarmos mais sobre aquele investimento que ias fazer. Lembras-te?
1: Sim, Maria.
2: Usando as tuas poupanças.
1: Sabes, Maria, pensei muito no que disseste e analisei com muita cautela. Desta vez, não olhei apenas para os lucros aliciantes. Começo a dar-te razão.
2: Oh, finalmente, João. Eu já estava com medo. Olha, o mais provável é que se trate de um golpe financeiro, muito bem disfarçado de investimento lucrativo e credível. Existem muitos esquemas dessa natureza, João.
1: A tua comadre lá em casa também pensa que se trata de um esquema.
2: E ela tem toda a razão, João. Se ela diz, é porque é. João, antes de depositar o teu dinheiro nesse tipo de negócio, procura mais informação sobre essa empresa, o investimento e quem são as pessoas envolvidas.
1: Tens razão, Maria. Vou fazer isso sim. Mas diz-me uma coisa. Como sabes reconhecer tão rápido que se trata de um golpe?
2: O retorno oferecido por esses esquemas não se compara a nenhum outro negócio do mercado. E num curto espaço de tempo. João, isso é de desconfiar.
1: Isso é bem verdade, Maria. Os lucros em juros são muito atrativos. Acho até que é isso que leva muitas pessoas a confiar e investir nesses esquemas.
2: Pois é, João. Quem é que não quer ficar milionário em tão pouco tempo?
1: Claro que todos queremos.
2: Já viste? Mas é com o dinheiro que recebem de outras pessoas, que como tu acreditaram no negócio, que podem pagar esses lucros milionários. A ti e a outros a quem queiram mostrar credibilidade.
1: Agora consigo perceber melhor os sinais de golpe neste tipo de investimento. Mas o promotor de vendas que fez a apresentação aparentava muita autoconfiança e um bem-estar financeiro invejável. Era bastante convincente no discurso.
2: João, essas são pessoas muito bem pagas e com benefícios para convencerem outras pessoas a aderirem ao esquema.
1: É, Maria.
2: Não te esqueças que se trata de esquemas fraudulentos e muito bem elaborados. Podem assumir diferentes nomes e diferentes formas.
1: Sabes, Maria, eu tenho que ser mesmo grato a ti. Teria cometido um erro que iria afetar negativamente a minha vida financeira e a da minha família.
2: Sem dúvida, João. É muito importante obter informação e recolher experiências de outras pessoas antes de tomar decisões financeiras.
1: Aí sim, Maria.
2: Sim, para diminuir ou até mesmo eliminar os riscos.
1: Tens toda a razão. Estou certo que o melhor é aplicar o dinheiro em instituições financeiras legais e ganhar de forma segura.
2: É isso, João. Ganhar pouco, mas de forma segura. Bem, eu tenho que ir andando para abrir a barraca, João. Já sabes, estou na minha hora. Então, tchau.
1: Mais tarde passo lá, Maria. Tchau.
0: Hoje chegamos ao fim da nossa série sobre os esquemas em pirâmide do tipo pirâmides financeiras ou esquemas de Ponzi, que se apresentam como uma opção forte de negócio e oportunidades de investimento lucrativos e imperdíveis. Escuta amanhã o resumo da semana e fica a saber mais sobre os esquemas em pirâmide. Cuide de si, cuide da sua saúde financeira. Ganhe, poupe e invista.

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1: Olá, seja bem-vindo ao programa de responsabilidade social da Rádio Moçambique. Hoje vamos dedicar especial atenção a crianças. Como tal, as organizações sociais desempenham um papel fundamental na proteção da infância, agindo em estreita colaboração com o Estado. Por exemplo, a nível da prevenção primária, as organizações sociais oferecem atividades no contraturno escolar. Em torno do apoio familiar, fortalecem os vínculos parentais fragilizados. Na denúncia ativa, canalizam casos de abuso às autoridades. No acolhimento institucional, gerem abrigos seguros para menores em risco. Na assistência jurídica, garantem a defesa dos direitos legais da criança. No apoio psicológico, oferecem terapia para superar traumas de violência. Na inclusão social, as organizações sociais promovem projetos desportivos, por exemplo, artísticos e também culturais. E, em relação à influência política, contribuem para a criação de leis de proteção mais rígidas para salvaguardar os direitos e deveres das crianças. As organizações sociais funcionam como uma ponte entre a comunidade e o poder público. Elas identificam sinais de vulnerabilidade, como a fome, a evasão escolar e o trabalho infantil, muito antes dos órgãos oficiais. O seu trabalho humanizado preenche lacunas estruturais e garante o desenvolvimento saudável de milhares de cidadãos no mundo, incluindo no nosso país, Moçambique. Em Moçambique, um dos exemplos que hoje trazemos é a Associação Cross Moçambique da Igreja Católica.
2: Sarmento Zacarias Madjeca. Sou um voluntário, estou na área de banco de dados.
1: Voluntário é uma pessoa, voluntária neste caso, é uma pessoa que está disponível para ajudar. Por que é que sente esta disponibilidade? O que é que lhe motiva?
2: O que me motiva é que a palavra de Deus vai nos mostrar que sempre temos que ajudar o próximo. O amor de Deus é que me motiva a fazer, ajudar o meu próximo.
1: Estar na área de base de dados, o que é que faz exatamente? Como é que se caracteriza esta atividade aqui na Associação Cross Moçambique?
2: Controlo as idades das crianças, porque temos trabalhamos com limite, é dos 0 até os 18 anos. E também controlo as passagens, as notas, como a criança se comportou no primeiro trimestre até o segundo. Quais são as dificuldades que a criança tem para também o ativista fazer o papel dele?
1: Porque, conforme eu sei, vocês fazem o acompanhamento das crianças a nível dos bairros. São 5 bairros que a Associação Cross Moçambique trabalha com a comunidade. E então é essa informação que chega até vós e faz constar nessa base de dados.
2: Sim, só para lembrar, são 6 bairros. E então, dos 6 bairros, então, cada ativista tem o seu papel de trazer essa informação. E vamos juntar, ser um único relatório e vamos entregar o nosso superior. Sim.
1: E o que é que o superior faz com esta base de dados que vocês transmitem? É para melhorar a vida daquela criança, não é? Estudantil, neste caso.
2: É para melhorar a criança, também ter noção em que área a criança tem dificuldades, para melhorar um pouco.

0: que rende o que fazia quando tinha uma chama. O seu coração está alegre, coração, pelo que faz aqui.
1: O coração está alegre, sim, pelo que faço aqui, porque é o mesmo trabalho. Então, aquele cuidado que eu tinha com o produto na machamba, desde a plantação até a colheita, quando recebemos a criança, e também são esses prosseguimentos. Ver a evolução da criança, saber que aquela criança já se formou, já concluiu a 12ª, é uma alegria para nós.
0: Por isso é que o presidente Samora Machel disse que a criança é uma flor que não deve murchar.
1: Exatamente.
0: Agora, eu gostava que me dissesse o que é que um jovem na sua idade pode pensar, olhando para o futuro, para melhorar a vida. Que conselho daria ao jovem?
1: Qualquer oportunidade devemos agarrar, sabendo que essa oportunidade pode nos fazer mudar, e através dessa oportunidade uma porta pode se abrir, porque em aquilo que vamos abraçar, há quem nos vai precisar desse apoio. Então, qualquer atividade que a pessoa esteja é sempre bem-vindo, e sempre acreditar que um dia vai fazer as coisas ser melhor.
0: Não interessa se começa do pequeno, mas a ideia é sempre iniciar, porque o que vem para a frente a gente nunca sabe. O importante é saber começar. É isso que quis dizer?
1: Exatamente. Não importa aquilo, se é o pequeno, se é amendoim que a pessoa vende, se é banana, se é água. Tem aquela pessoa que também vai sair no beco, esqueceu um copo de água. Então, aquele de 5 meticais vai valer a pena, vai fazer Moçambique avançar.
0: E há alguém sempre que vai lhe convidar para outro lugar, como é o seu caso. Tirou-lhe da machamba para fazer outras coisas que também gosta.
1: Exatamente, e sempre teremos esse convite. Não é só aqui, mas também em vários pontos vamos ter esse convite.
0: Sabe-me dizer quais são os problemas que as crianças têm tido quando, por exemplo, baixam o nível escolar? Uma vez que está na base de dados, qual é o relatório que vocês têm feito? Se baseia?
1: Muitas crianças têm dificuldade, principalmente na disciplina de física e química. Então, o ativista sempre tem ajudado nessa área, e também temos apoio, porque tem essas 23 que recebem, que têm refeição diária aqui na ACM. Então, o ativista, por sua vez, fica com as crianças, cada um apresenta. Eu tenho dificuldade se é na leitura, então o ativista ataca aquele ponto que é a leitura, para ter a criança poder saber ler e escrever. Então temos visto que é um ponto muito importante explicar à criança e apoiar a criança. Temos bons resultados, temos números positivos das crianças que não sabiam, agora já sabem ler, já sabem escrever. Aquela disciplina que era dificuldade já mostra uma evolução, sim.
0: Muito obrigada e bom trabalho em prol do bem-estar da nossa criança, sobretudo na área escolar. Saber ler e escrever já é um avanço para poder enxergar o que o futuro traz para esta criança.
1: Positivamente, vai ser um ganho muito importante, porque estamos num país que temos que melhorar com a dinâmica que a vida vai nos mostrar. Temos que saber ler e escrever.
0: Obrigada.
2: 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A propósito, o governo de Moçambique aprovou a estratégia de educação pré-escolar para o período 2027-2036, com vista a expandir e melhorar o atendimento aos centros infantis e creches no país. O objetivo do governo, neste sentido, visa promover a socialização, a troca de saberes e o desenvolvimento cognitivo,

0: por meio da interação entre as crianças. Por isso, durante a nossa visita no Centro Infantil Mueti, interagimos com uma das educadoras.
1: Lourdes Salomão Sitói, sou educadora do Centro Infantil Centro Mueti.
0: Há quanto tempo é educadora aqui?
1: Eu estou aqui, este é o meu terceiro ano, a trabalhar com crianças.
0: E trabalhar com as crianças? Como é trabalhar com as crianças e qual é a idade das crianças?
1: Eu trabalho com as crianças dos seus 0 a 5 anos de vida. Trabalhar com as crianças, eu posso dizer que é uma tarefa muito especial, porque envolve vida. Não é como outro trabalho que é só objeto. Nós temos que ter em mente que nós estamos a trabalhar com vidas. Nós estamos a moldar os homens do amanhã. Por isso, tudo que nós fazemos, temos que saber que a criança sempre vai se espelhar em nós. Por isso, nós temos que ter muito cuidado em cada palavra que sai da nossa boca, saber que essa palavra, será que aquela criança vai receber essa palavra do bom agrado? Com essa palavra, a criança vai exercer mais conhecimento. É nesse sentido que nós, educadores, temos que nos formar, estar ciente que nós estamos a formar os homens do amanhã. Por isso, a responsabilidade é maior.
0: E o que é que as crianças aprendem aqui?
1: Aqui as crianças aprendem várias atividades. Tem atividades curriculares e extracurriculares. Curriculares, nós já ensinamos as crianças. O mundo abrange várias atividades, onde tem atividades. Os aprender sobre a segurança rodoviária, entre outros temas do conhecimento do mundo que as crianças aprendem neste lugar. Agora, as atividades extracurriculares, as crianças aprendem o taekwondo, aprendem também a articular a língua inglesa, temos aqui uma professora de inglês que também ajuda as crianças, e também temos uma professora de dança, que também ensina as crianças já os passos muito bonitos de acordo com a faixa etária de cada grupo.
0: Por que escolheu esta profissão? Educadora de infância.
1: Primeiramente foi por opção de emprego, mas cada vez mais exercendo, acabei amando essa profissão, porque essa profissão não só eu exerço fora de casa, como aqui no serviço, também exerço na minha casa. As minhas crianças também devem crescer com conhecimento e eu, como mãe, sou educadora, eu dou essa profissão, eu dou as atividades, estando no centro ou em casa. Porque uma educadora é educadora em todas as instâncias. Mesmo na rua, encontrando criança em apuros, deve educar. Por isso, uma educadora é mãe, é educadora em todos os sítios. Obrigada.
0: Uma mensagem para aquelas mães ou aqueles pais que ainda não levaram as suas crianças para um centro infantil.
1: Eu diria, mãe, leva a criança para o centro infantil. Porque no centro infantil a criança não é só cuidada, mas a criança aprende. Às vezes tem aquelas mães que em casa não têm tempo de sentar com a criança, mas aqui a criança aprende a socializar-se com outra criança, a saber dividir os objetos com outra criança. A criança tem que aprender a partilhar o que tem entre brinquedos, brincadeiras com outras crianças. E além disso, aprende várias atividades, o que é benéfico futuramente para a criança.
0: Muito obrigada.
1: Obrigada, eu.
0: Ouvimos Lourdes Salomão Sitói, educadora de infância no Centro Infantil Mueti.
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0: É no âmbito da responsabilidade social da Rádio Moçambique que hoje estamos a destacar no programa os centros infantis, creches e jardins de infância. Estes são fundamentais para o desenvolvimento integral da criança na primeira infância, atuando nas dimensões cognitiva, social, emocional e física, além de exercerem funções sociais e pedagógicas indispensáveis para as famílias. Nesta senda, saiba o que pensam um dos progenitores de crianças do Centro Infantil Mueti.
3: Isabel António.
0: Estamos aqui no Centro Infantil Mueti. O que é que já viu e que gostou de ver e de ouvir feito pelas nossas crianças neste dia?
3: Ai, de verdade, as crianças estão a se divertir. Gosto muito do jeito que eles brincam. Eles estão a aprender.

0: conviver entre eles e a se comportar melhor. Aqui na escolinha, assim como lá em casa. Sim.
1: O seu filho ou filha, é um filho ou filha?
0: É filha.
1: Que idade tem?
0: Tem 3 anos.
1: E por que que trouxe a sua filha para aqui?
0: Sim, na verdade é meu primeiro ano, mas dizer que gostei da instituição, por acaso, é uma instituição boa, as educadoras, assim como a diretora, ela é muito gentil com as crianças, assim como com os encarregados e as cuidadoras também, porque as crianças se apegam muito com elas. Sim.
1: Que horas é que vem deixar a criança e a que horas vem buscar?
0: Sim, venho deixar às 7 e venho levar às 16h30.
1: Uma mensagem para outras mães que ainda não tiveram esta vontade de levar as crianças em tenra idade, dos 0 aos 5, para um centro infantil.
0: Sim, dizer que é melhor, porque nós lá em casa não podemos estar toda a atenção por causa da preocupação do serviço, em casa. Então, o centro infantil é o melhor para a criança de 0 aos 5 anos.
1: Muito obrigada.
0: Obrigada eu.
2: Gileta Matinha, sou encarregada da menina Westona Aurélio Matavel. Estamos aqui no Centro Infantil Moete, que estamos aqui a ver a celebração das nossas crianças.
1: Quando ouviu as crianças já declamarem a poesia?
2: Exatamente, quando vi a declamação da poesia, vi a dança, vi o quanto é emocionante ver crianças de 2, 3 anos, 4, 5, já sabem o que significa ser África e têm orgulho de serem africanas. Então, foi muito emocionante mesmo.
1: Uma mensagem para aquelas mães que ainda não levam as suas crianças para os centros infantis.
2: Bem, mãe, eu gostava mesmo de deixar aqui esse apelo. Não deixem vocês crianças ficarem em casa, porque quando criança está dentro do centro infantil, aprende muita coisa. Aprende a cantar hino nacional, que é muito importante para a criança. Aprende o que significa histórias de Moçambique, histórias de África. E quando criança fica em casa, algumas coisas perde, porque nem toda mãe tem tempo de sentar e ensinar cada história de África, o que aconteceu. Mas quando estão no centro infantil, tem as educadoras que já estão preparadas e capacitadas para poder ensinar e conhecerem o país africano, principalmente Moçambique.
1: Muito obrigada.
2: Obrigada.
3: Luiz Santos, pai do menino Gabriel.
1: Que idade tem o seu filho?
3: 4 anos.
1: Por que é que trouxe aqui para o centro infantil Moete?
3: Eu achei que era uma necessidade da criança começar a aprender coisas novas, então acabei apostando no Centro Infantil Noite.
1: Hoje esteve aqui a verificar algumas mudanças nas crianças. Quer nos contar o que é que mais lhe alegrou?
3: Gostei, está um cenário agradável e pude ver que as crianças estão a aprender. Cada dia que passa, aprendem coisas novas e as educadoras também estão de parabéns com o trabalho que estão a fazer. E, bem, em suma, gostei.
1: E no seu tempo não havia centros, ou havia, mas não teve esta oportunidade. Quer ter algo diferente para o seu filho. Por isso é que a educação do seu filho é nesta vertente, de valorizar um centro infantil onde se molda a criança desde pequeno.
3: E assim, no meu tempo, não tivemos oportunidade de estar num centro infantil, né? Agora, temos que sempre dar prioridade às mudanças, às condições. Quanto mais o tempo passa, as coisas mudam. Então, nós sempre vamos em busca de melhores condições para os nossos filhos. Então, é por isso que decidi apostar no centro infantil Noite.
1: Uma mensagem para aqueles pais que ainda não acreditam que uma criança que passa por um centro infantil é uma criança diferente e conhece um mundo ao seu redor.
3: Eu aconselho a apostar mais no centro infantil, porque não é só a diversão, como muitos têm pensado, que eu estou a pagar para a criança só divertir-se. Não, há ensinamentos nos centros infantis, muda alguma coisa. A criança vai para a escola, começa a primeira classe, enquanto já tem noção de algumas coisas, sabe ler, escrever com uma boa caligrafia até. Então aconselho a apostarem mais. Também pelas crianças, nós temos que dar sempre o melhor.
1: Muito obrigada.
3: Obrigado.
4: 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Bem, depois da informação que ouviu, saiba de que forma os centros infantis funcionam para permitir que os pais conciliem a vida profissional, sabendo que os filhos estão num espaço seguro. Por outro, que nos centros infantis, os gestores garantem uma alimentação diária para garantir o bem-estar das crianças.
5: Chamo-me Joana Miguel Francisco Afonso, sou gestora do Centro Infantil Moete.
1: Há quanto tempo é gestora deste centro?
5: Sou gestora deste centro desde 2007, janeiro de 2007. Já faz muito tempo, já trabalhamos bastante aqui no Centro Infantil Moete, pertencente ao distrito Cambucoana, que é o distrito municipal número 5, se não me engano.
1: Fale-nos então deste centro, muito giro, onde as crianças aqui têm muita inteligência incutida.
5: Falar do centro é algo muito vasto. Este centro já teve várias crianças daqui mesmo, do bairro do Zimpeto, e para além dos outros bairros. É muito gratificante estar aqui, eu já estou habituada. Se fosse para desistir, teria desistido no tempo do corona e no tempo das manifestações, porque no tempo do corona ficamos quase 3 anos sem trabalhar. Prontos, fiz das tripas o coração, porque eu gosto mesmo do trabalho que eu faço. É um trabalho que para mim Deus me deu, posso dizer assim.
1: Como é que estão organizados em termos de educadores que assistem às crianças? O que é prioritário aprender aqui neste centro infantil?
5: O que é prioritário aprender é a educação infantil em si, porque quando se trata de criança, é criança mesmo. Estamos divididos em grupos do segundo ano, do terceiro ano, do quarto ano, do quinto ano, e cada grupo, cada faixa etária tem o seu educador. Infelizmente, nos últimos anos, depois do corona, a afluência não tem sido muito grande, mas já trabalhamos, já fizemos tudo, a experiência é muito boa. Por isso, as crianças que estão aqui, elas são muito inteligentes, fruto do nosso trabalho. Todos nós que estamos aqui temos o curso de educação de infância e temos também a nível superior. Sim.
1: Agora, eu gostaria de saber qual é a alimentação que vocês priorizam aqui para as crianças?
5: A alimentação que nós priorizamos aqui, eu vou dizer que a nossa alimentação é uma alimentação caseira, basicamente caseira. As crianças têm o pequeno almoço às 8h30, têm o almoço às 11h30. O pequeno almoço é composto por pão, manteiga, pão, jame, pão, ovo, sandes, enfim, com leite nido ou às vezes folhas de chá. Priorizamos todo o chá, que é para elas conhecerem os chás. A hora do almoço, temos sempre uma sopa, sopa de legumes, sopa de feijão, sopa de abóbora, temos um menu. E vai o prato principal também é o arroz branco, o arroz de legumes, dependendo se for caril de guisado de vaca ou caldeirada de peixe. Tem também massas, é muita coisa, tem um frango, tem um bife, é muita coisa. É uma alimentação basicamente de casa. Tem verdura que as crianças têm que comer uma vez por semana, enfim.
3: É vasto.
1: É vasto e é interessante. O que é que, como é que vocês conseguem sustentar, portanto, esta necessidade de a criança ter acesso a uma alimentação variada, uma dieta alimentar variada, diga-se?
5: Conseguimos sustentar, mas com muito sacrifício, pelas mensalidades dos encarregados. Os encarregados pagam a mensalidade vai para a alimentação e vai também para o vencimento das educadoras. Conforme eu disse, antes do corona as coisas estavam bem e antes das manifestações, mas agora está meio difícil. Temos a fruta que damos diariamente, laranja, banana, papaya. Enfim, conseguimos aliar o útil ao agradável.
1: E em termos de recreação, as atividades que, portanto, corporizam a recreação da criança, quais são?
5: As atividades são várias também. Temos atividades curriculares e extracurriculares. As atividades curriculares são aquelas, basicamente, da aprendizagem da criança. Mas temos as extracurriculares, que é o inglês, é o taekwondo, temos a dança, são xadrez, introduzimos também o balé. Entretanto, são atividades que nos roubam o bolso, mas é para o bem das crianças. Mas temos as nossas atividades, que essas são basicamente da ação social, são da aprendizagem do livro, do manual da criança.

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1: Sem deixar de reconhecer que na sala a presença da esposa, Fernanda Matzinha, nós temos alguma relação de parentesco, eu e o biografado, mas eu trato sempre dela de forma muito formal, trato-a por Fernanda, doutora Fernanda. Também temos os filhos, José António, que virou Zé, o Lucílio Matzinha, que virou Tanguela, a Ivete, que continua Ivete, o Eduardo, é o mais parecido com o pai e é o gestor-mor desta cerimónia, e o Mariano, que é o marido, que é o último. Agora também, primo Mariano, se tiver outros filhos, não precisa dizer aqui, não é? Isto aqui é um lugar muito formal, por amor de Deus. Deixe isso para si. E que a história deste livro seja um retrato da família, da vida de um homem de Estado. Muito obrigado a todos. Muito obrigado a todos.
2: Muito obrigada, professor Dr. Jorge Ferrão, sempre muito bem disposto e transmitindo a sua boa disposição a todos nós, sempre que é oportuno. Bom, eu devo convidar de seguida o excelentíssimo senhor
3: Jorge Ferrão. Disse que Mariano Matzinho deve ser admirado, mas não deve deixar de ser interrogado pela história. Ferrão diz que é importante ouvir outras narrativas e outras perspectivas. Também é preciso encontrar um meio termo para ouvir também os soldados, porque, nas palavras de Jorge Ferrão, a luta armada de libertação nacional não foi feita apenas pelos generais, pelos grandes líderes militares. Vamos ver agora Renato Matusse, que é quem escreveu este livro, que é lançado aqui no Centro Internacional de Conferências Joaquim Chissano, em Maputo, evento que conta com a presença do Presidente da República, Daniel Chapo.
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1: Pela oportunidade que nos deu para partilhar com Moçambique e o mundo eventos históricos, episódios de percurso e momentos que caldeiam importantes processos da nossa história. Graças a esse patriótico gesto, foi possível reunirmos hoje, não para homenageá-lo, mas para ele nos homenagear com seu extraordinário perfil de político de primeira da linha da frente, de homem de família, consta no programa Uma Mensagem dos Filhos, um perfil cujo impacto transcende o tempo, etnias, raças e gerações, como bem se documenta nesta obra. A terminar, registamos com muito agrado o seminal e encorajador discurso do camarada presidente Daniel Francisco Chapo, de abertura da 11ª Conferência Nacional de Quadros em Chimoio, que nos serve de refrescante respaldo, quer para contextualizar a nossa entrega nesta empreitada de produção de biografias, quer para as razões de aqui hoje juntos estarmos. E citámo-lo: a história da Frelimo é a história do povo moçambicano. Uma história que não deve ser branqueada, uma história que deve ser preservada pela atual geração e ao longo das gerações vindouras, nesta nova era focada à independência econômica. Perante tão poderoso discurso, na nossa aldeia, Muzingane, aquele torrão de Moçambique, onde parece, sublinhamos, parece, se fotocopiou o paraíso, aquele lugar mítico, onde 100% dos candidatos presidenciais que lá fizeram campanha chegaram à Ponta Vermelha, dizíamos que perante esse tão poderoso discurso do camarada presidente Daniel Francisco Chapo, em Muzingane nós diríamos ao lombe ali cheliwi chukela, ao mel não se adiciona açúcar. Muito obrigado pela atenção.
2: O Renato Matus, autor desta obra, Major General Mariano Mazzini, no pedestral dos que ousaram lutar.
3: Fundou o núcleo de estudantes secundários africanos de Moçambique, nessa, logo após o seu regresso a Moçambique, depois de ter sido expulso da África do Sul pelo então regime segregacionista. Um grupo que, para além do estudo, desenvolvia o canto, a dança e outras atividades. Quero, já de seguida, trazer aqui, para que nós possamos ouvir também, sendo importante, convidar a senhora, excelentíssima senhora Francisca, perdão, quero convidar a excelentíssima senhora Lucrécia Mapota, por favor. Ela representa este núcleo de estudantes secundários africanos de Moçambique, nessa, a fazer a sua intervenção. Excelentíssima senhora Lucrécia Mapota, por favor.
2: A mestre de cerimónia a convidar mais uma interveniente, depois de termos ouvido a intervenção do professor Jorge Ferrão, reitor da Universidade Pedagógica, com as notas introdutórias sobre o autor desta obra. E há bem pouco tempo falava também o Renato Matos, e a mestre de cerimónia convidou mais uma interveniente que vai oferecer algumas palavras para os presentes aqui neste evento.
4: Distintos convidados, todo o protocolo observado, Minhas senhoras e meus senhores, num evento como este, de lançamento de um livro de memórias de uma figura como o Major General Mariano de Araújo Marcinho, impunha-se que nessas memórias se fossem buscar passagens da sua juventude, nomeadamente o seu papel no núcleo de estudantes secundários africanos de Moçambique, NESAM, uma organização estudantil criada em 1949 pelo Dr. Eduardo Chivambo Mondlane. O NESAM nasceu no Centro Associativo dos Negros da Colónia de Moçambique, Cinza, antes Grêmio Africano Instituto Negrófilo e, neste momento, Centro Cultural Municipal Cinza, que surge como uma forma cultural, como uma forma, desculpa, de luta contra o colonialismo português, promovido por nacionalistas que procuravam formas de se juntarem para melhor fazerem face ao sistema imposto no nosso país, e foi nele que se integraram jovens estudantes do ensino secundário, que além de apoiarem os mais velhos nas grandes atividades por eles desenvolvidas, promoviam debates sociais, políticos e culturais, despertando e incentivando, deste modo, o espírito patriótico. O autor desta obra, jovens, vindo de Tete, que, juntando-se a outros, como foi o caso, apenas só para citar alguns, presidente Joaquim Alberto Chissano, do presidente Armando Emílio Guebuza, do falecido primeiro-ministro Pascoal Mucumbe, do primeiro-ministro também já falecido, ministro Mário Machungo, do falecido ministro das Finanças, falecido também Salomão Mwambe, do antigo ministro das Finanças, Inês Comiche, e do antigo ministro da Cultura, Luiz Bernardo Onwana. Muito facilmente se integrou na organização, participando em várias atividades, como debates e discussões normalmente acaloradas, com temas muito importantes, recordando que num deles, dedicando a natureza do NESAM, defendeu com muito ímpeto que não se devia impedir que os estudantes se divertissem, organizando bailes, evitando, e citamos a frase por ele preferida, em que dizia: é lícito, lógico, que um estudante se divirta. Na verdade, ele próprio era um exímio dançarino, principalmente do xigubo, da marabenta, do rock and roll e da valsa, tocados pela orquestra Jumbo. Gostava e continua a gostar da canção Jajuma, que em português significa está a trovejar, que para o NESAM era uma espécie de grito, um chamamento para a luta. Nunca deixou de se preocupar com o seu Moçambique, mesmo quando, beneficiando-se de uma bolsa de estudo que o levou a Portugal, lá também se juntou a outros jovens de outras colónias com os quais foi desenhando novas formas de luta contra o colonialismo, cada vez mais exigente e sofisticada. Aproveitou-se de uma proposta do regime para tentar reduzir a pressão por eles exercida, concedendo aos estudantes a oportunidade de visitarem as famílias nos seus países com passagem gratuita, no caso dele, para Moçambique. Assim, veio a Tete visitar a família e aproveitou esta oportunidade para atravessar a fronteira para o Malawi e dali para seguir para o Tanganyika, hoje Tanzânia, e juntar-se à luta de libertação nacional. Deste modo, só em setembro de 1974, voltamos a vê-lo em Moçambique. A terminar, apresentamos as nossas calorosas felicitações ao Major-General Matsinha por esta magnífica obra que vai, seguramente, enriquecer o património histórico da luta do povo moçambicano para a sua libertação. Maputo, aos 4 de setembro de 2026.
2: Acabamos de ouvir uma mensagem da representante do Núcleo dos Estudantes Secundários Africanos de Moçambique, o UNESAN, que foi uma organização secundária criada em 1949 em Lourenço Marques, hoje Maputo. Foi uma organização de cobertura cultural e social, fazia debates, declamação de poemas de José Craveirinha, Noémia de Souza, Marcelino dos Santos, e dava apoio escolar. O Nezan comunicou ideias nacionalistas aos jovens africanos instruídos e ajudou a revolucionar a cultura nacional. De lá saíram muitos dos primeiros quadros da Frelimo. Existiu até o início da década de 60, apesar da criação da Polícia Política Portuguesa, a PID. Porque quando se fala de livros, também se deve falar de cultura. Estamos ouvindo aqui da voz da mestre de cerimônias, que teremos agora um espaço cultural. O Presidente da República, Daniel Chapo, e esposa estão aqui nesta sala dos grandes atos do Centro Internacional de Conferências Joaquim Chissano, evento que junta também os antigos estadistas. Falo de Filipe Nussi, Armando Guebuza e Joaquim Chissano. São convidados, são convidadas ilustres figuras para cantarem, para recordarem as canções que no tempo da juventude destes quadros que foram forjados na luta armada de libertação nacional e que emprestaram o seu saber, o seu conhecimento na construção desta nação que hoje é Moçambique, aliás, nação que ainda está em construção. Este país existe há 50 anos, ainda há muitos desafios. O grupo vai se tornando numeroso. Vamos ouvir aí a mestra de cerimônia.
5: Foram convidados para um almoço. Esta foi mais uma ocasião para exibir os seus dotes e cantarem Yadzuma. Entoaram sem ensaiar, mas Correu tudo bem. Nós moçambicanos não desafinamos, estamos sempre, não é, afinados. Creio que chegou a hora. Nezam, o momento é vosso.
2: Constituído por antigos estudantes do Núcleo de Estudantes Secundários de Moçambique. Este núcleo que forjou muitos quadros da Frelimo e do Estado moçambicano.

0: antigo presidente da República.
1: Era mesmo assim. Este núcleo, na altura.
0: Joaquim Chissano, Armando Guebuza, o próprio major-general Mariano Mazzini juntou-se a este grupo para oferecer estas breves notas que acabamos de ouvir. Foi um encontro casual, pelo que ouvimos, sem ensaio, mas certamente que na juventude eram vozes vibrantes, vozes vibrantes. Agora uma salva de palmas para estes representantes, alguns do Núcleo de Estudantes Secundários de Moçambique, o Nessan, e a mestra de cerimónia vai partilhando anotações no prosseguimento do lançamento deste livro, o Major-General Mariano Mazzini, no pedestral dos que ousaram lutar, de autoria de Renato Matosa.
1: Major-General Mariano Mazzini a fazer a sua intervenção.
0: Vamos ouvir a esposa do Major-General.
1: Excelentíssima Senhora Francisca.
0: Este é um... Ela está saindo do seu lugar mesmo.
1: Também teremos
0: na fila de frente e vai subindo pausadamente para o pódio para fazer a intervenção de ocasião. Já estão criadas as condições para a intervenção da senhora Fernanda Mazzini, que é a esposa do Major-General Mariano Mazzini.
2: Em homenagem dos filhos, estou aqui eu a representar uma das filhas do Sua Excelência Major-General Mariano Mazzini, Francisca, que não tinha sido mencionada antes com o Dr. Forrão. Portanto, sou eu e a Anabela, não fomos mencionadas e eu vou aqui conceder a leitura.
0: Há um reparo que induziu-nos também ao erro.
2: Senhor Presidente da República, Excelência, Senhora Primeira-Dama, Excelência, Senhores antigos Presidentes da República, Excelências, distintos convidados, familiares e amigos, minhas senhoras e meus senhores e todo o protocolo observado. Pai, hoje não falo apenas como filha, falo em nome de todos nós, teus filhos, com emoção e privilégio de podermos prestar esta homenagem contigo presente, diante de todos nós e

enquanto estás conosco, aquilo que talvez sentimos e nem sempre conseguimos dizer. Ainda crianças, testemunhamos o sacrifício, a coragem e a determinação de um homem que dedicou a sua juventude e grande parte da sua vida à libertação e à construção da nossa pátria. O nosso pai, o nosso general Mariano de Araújo Matosinha, não apenas empunhou as armas pela nossa liberdade, mas construiu um caminho de honra, dignidade e respeito. Muito jovem, estiveste na linha de frente quando a nossa nação mais precisava de homens e mulheres determinados a lutar por um ideal maior. Enfrentaste desafios que nós, enquanto filhos, muitas das vezes não entendíamos. Só mais tarde conseguimos compreender a sua verdadeira dimensão. A tua história profissional, política, a tua farda, as responsabilidades que anunciaste e o teu percurso de serviço à pátria fazem hoje parte da história de Moçambique e estão devidamente registados nesta obra que hoje celebramos. Mas nós, teus filhos, conhecemos uma outra história. A história do homem por detrás da farda, a história do nosso pai, porque para nós, antes do homem público, do dirigente, do combatente e da figura de referência na construção da nação, sempre esteve um pai. Um pai amoroso, atencioso, ainda que profundamente exigente. Um pai que dentro de casa acreditava que educar era também preparar-nos para a vida. E, por isso, cultivaste em nós a disciplina, o caráter e sentido de responsabilidade. Ensinaste-nos que o respeito pelos mais velhos era um valor inegociável. Ensinaste-nos a tratar com dignidade todas as pessoas, independentemente da sua posição ou condição. O respeito estrito pelos mais velhos e que todos os que conosco conviviam e trabalhavam eram família. Ensinaste-nos assim muito mais do que regras. Ensinaste-nos o ser e o estar na sociedade. Ensinaste-nos que a dignidade não se negocia, que o caráter se constrói todos os dias e que a integridade deve acompanhar-nos em todas as circunstâncias da nossa vida. E há ensinamentos teus que ficaram gravados em nós e que continuam a orientar as nossas escolhas. Um deles tornou-se quase um lema da nossa família. Se tiveres bons amigos, serás como eles. Mas se tiveres maus amigos, serás ainda pior que eles. Isto nós todos sabemos que o pai sempre nos fazia menção. Pai, esta frase que talvez tenhas dito tantas vezes de forma simples, teve em nós um impacto profundo, ensinando-nos

Sorry. A escolher as nossas companhias, a pensar antes de agir e a compreender que as pessoas que deixamos entrar nas nossas vidas também ajudam a definir quem nos tornamos. E o mais bonito é que hoje percebemos que essa sabedoria não terminou conosco. Nós transmitimos-las aos nossos filhos, teus netos. É assim que o teu legado se perpetua de geração em geração, através dos valores, dos conselhos, das histórias e dos exemplos. E, falando dos netos, não podemos deixar de recordar uma das mais bonitas expressões do teu amor pela família, o Natal dos netos. O Natal dos netos tornou-se muito mais do que uma celebração. Foi uma criação tua, uma tradição que nasceu do desejo do teu coração de unir a família, de ver os netos felizes, de proporcionar-lhes momentos de alegria e, acima de tudo, de manter vivos os laços entre as diferentes gerações. E felicidade é ter a família unida. Os filhos, os netos, as conversas, as gargalhadas, a agitação das crianças, os preparativos e toda aquela expectativa que faz dos altos do nosso calendário familiar. E talvez, pai, nem tenhas imaginado. Nem tenhas imaginado que, ao criares esse momento especial, construíste uma parte importante do teu legado familiar. Obrigado, pai. Hoje, a tua vida política é menos intensa e as responsabilidades podem ser outras. Mas para nós, uma coisa nunca mudou. Continuas a ser o nosso pai. Continuas a querer saber de nós, continuas a perguntar como nós estamos, continuas a aconselhar-nos constantemente, continuas atento ao nosso bem-estar. E esse cuidado que durante tantos anos foi dirigido aos filhos, hoje entende-se naturalmente aos netos. Digo, estende-se naturalmente aos netos. É bonito perceber que, mesmo depois de tantos anos dedicados ao serviço público e à vida do país, nunca deixastes de encontrar um espaço, um tempo para a família. E é precisamente aí que percebemos que, por detrás daquele homem de farda, firme, disciplinado e exigente, sempre esteve um homem profundamente ligado à sua família. O lançamento desta obra, intitulada Major-General Matosinha, no pedestal dos que ousaram lutar, que hoje celebramos com tanto orgulho, e mais do que o registro de uma memória, é a prova de que as lutas e conquistas do nosso pai permanecerão vivas na história de Moçambique. É um testemunho hoje e para as gerações vindouras sobre o que significa o verdadeiro patriotismo e a entrega ao bem comum.

Pai, o teu exemplo é e continuará a ser a nossa maior bússola. Ensinaste-nos a ter orgulho das nossas raízes, a lutar pelos nossos ideais e a honrar a nossa pátria. Pai, sentimos-nos felizes por estarmos aqui, felizes porque temos-te conosco nesta oportunidade magnífica de te homenagear em vida, contigo presente, podendo ouvir estas palavras e sentir o nosso abraço. Quantas vezes se fazem homenagens quando já não podemos dizer ao homenageado aquilo que sentimos? Hoje, nós, teus filhos, temos esse privilégio. Podemos olhar para ti e dizer: obrigado, Pai. Obrigado por estares aqui conosco. Obrigado por continuares a ser aquele nosso Pai educador. Obrigado, sobretudo, por continuares a ser o nosso pilar, o nosso conselheiro e uma das nossas maiores referências. Esta homenagem, por isso, o reconhecimento de toda uma vida de serviço e dedicação à pátria, mas é também e sobretudo uma declaração de amor dos teus filhos a ti, Pai. Em nome de todos nós, José, o nosso mano José, eu, Francisca, mana Chiquita, Eduardo, King, Anabela, sim, King Eduardo, Anabela, Lucílio Xanguela, Ivete e Mariano, o nosso marido. Dizemos muito obrigado, Pai, pelo teu amor incondicional, por tudo o que continuas a ser, por tudo o que construíste e por tudo aquilo que continuas a representar para nós. Hoje celebramos a tua história, celebramos o teu percurso, celebramos o teu legado, mas acima de tudo, celebramos a felicidade de te termos aqui conosco. Que Deus te abençoe, Pai, que te coroe, que te conceda muitos anos de vida, saúde, serenidade, momentos felizes junto dos teus filhos, dos teus netos e de toda a família, amigos e da sociedade em geral. E que possamos continuar por muitos anos juntos a celebrar contigo o que de mais precioso construíste a nossa família. Obrigado, Pai. Nós te amamos. E antes, também quero deixar aqui algo muito especial. Talvez não seja o momento, mas eu quero deixar aqui uma porção da expressão do amor de Deus para as nossas vidas. Ele chegar aqui não foi a força dele, nem foi a capacidade dele. Quero deixar aqui o Salmos 23 em alguns trechos. O Senhor é meu pastor, nada me faltará. Deitar-me faz em verdes pastos. Guia-me mansamente a águas tranquilas. Refrigera a minha alma. Guia-me pelas veredas da justiça, por amor do seu nome. Ainda que eu andasse pelo vale da sombra da morte, não temeria mal algum, porque tu, ó Senhor, estás comigo. A tua vara e o teu cajado me consolam. Preparas uma mesa perante mim na presença dos meus inimigos.

0: e unge a minha cabeça com óleo, o meu cálice transborda. Certamente que a bondade e a misericórdia nos seguirão todos os dias das nossas vidas e habitaremos na casa do Senhor por longos dias. Muito obrigada por este momento, muito obrigada por esta oportunidade. Com licença.
1: A maior beleza deste momento é ter os filhos a celebrar a obra do Pai numa mensagem representante dos filhos do Major-General Mariano Araújo Matzinha. Refere que o pai não apenas pegou em armas para lutar pela liberdade dos moçambicanos. Os filhos viram no pai um homem precursor da integridade, do respeito, do zelo, aliás, um homem de família, um pai atencioso e profundamente exigente. A mensagem lida pela Fernanda Araújo Matzinha prossegue dizendo que há ensinamentos sobre a responsabilidade, dedicação, compromisso e foco que marcaram a infância, a adolescência e agora a fase adulta dos filhos. Agora vamos ouvir o Major-General. Na sua intervenção.
2: Ministro, Camarada Secretário-Geral da FRELIMO, Camarada Secretário-Geral da ACLIN, Camarada Combatente da Luta de Libertação Nacional, distintos convidados, minhas senhoras e meus senhores, as minhas primeiras palavras são de profunda gratidão e são endereçadas à Sua Excelência Daniel Chapo, Presidente da República, por nos honrar com a sua dignificante presença nesta cerimónia. E não só por seu esforço no patrocínio desta cerimónia. Reconhecemos e saudamos a presença dos antigos presidentes da República, dois deles meus presidentes da NESAN, os presidentes Joaquim Chissano e o presidente Armando Guebuza. A NESAN, como todos sabem, foi a organização que cultivou em nós a capacidade interior de ousar lutar. Saudamos igualmente a Sua Excelência, membro do Conselho de Ministros, antigos ministros e aos dirigentes da nossa gloriosa FRELIMO, a começar pelo camarada secretário-geral e de outros partidos políticos aqui presentes. Os membros da nossa ACLIN, a começar pelo seu secretário-geral, bem como a todos os que se dignaram juntar-se a nós neste dia de celebração de uma jornada

0: E como não poderia deixar de ser, deixo registrado a minha apreciação a todos que, não tendo podido estar aqui, são reconhecidos pelo seu legado, que juntos construímos e que nos acompanha hoje, amanhã e em todo o sempre. Excelências, hoje convergimos para este espaço para juntos celebrarmos parte de um percurso que não é só meu, mas, na verdade, uma viagem de muitos camaradas nossos, alguns dos quais aqui presentes. Uma viagem repleta de desafios, conquistas e de memórias que nos unem, privilégio de representar, através desta obra que se lança, esses homens e mulheres. São homens e mulheres que, nesta pátria amada, ousaram lutar e ousaram vencer um sistema de dominação colonial fascista que aqui se tinha implantado há séculos. Esses homens e mulheres que ousaram lutar e vencer a agressão dos regimes de minoria branca na região e colocar a nossa nação livre no mapa mundial de países solidários com outros povos. Ousar lutar começou nas nossas mentes. A nossa autoconfiança, gerada nas nossas mentes, estimulou a criatividade necessária para exteriorizar esse desiderato. Essa criatividade, por seu turno, abriu um mundo de possibilidades que antes não vislumbrávamos no horizonte. Foi nesse espírito de ousar lutar que cada um de nós aceitou indescritíveis sacrifícios, transformando os sucessos e os fracassos de uns e dos outros em património coletivo. É nesse património coletivo de valores e histórias irrepetíveis que faz de nós o que somos hoje, na Frelimo e na Aclin. Foi nesse espírito de ousar lutar que nos tornou cada vez mais fortes, unidos e determinados para alcançar os nossos objetivos estratégicos em cada fase da nossa história. Foi esse espírito de ousar lutar que nos tornou cada vez mais audazes e estoicos, mesmo perante a fome, a sede e os bombardeamentos inimigos, os infiltrados, mesmo perante a tortura física, fisiológica e psicológica da PIDE, mesmo perante a agressão externa e a desestabilização interna. Por seu turno, demonstra-se que este livro não é apenas sobre mim, é um livro sobre todos nós, moçambicanos. É um livro sobre a solidariedade que vê de perto e de longe, antes e depois da independência nacional. Esta é uma obra sobre a importância de lembrar, de contar e de passar testemunho. Quantos de nós têm desabafado aos seus netos e bisnetos e a outros próximos, exclamando: a minha vida daria um livro? O que este livro apela é que não fiquemos nos desabafos e nas exclamações. Peçamos a esses netos e a esses outros próximos para que se abeirem de nós com um gravador ou uma caneta e bloco de notas para registarem essas belas e heroicas páginas desse livro já elaborado nas nossas mentes. Deixo aqui o convite para também cada um de nós promover a publicação das suas memórias, que são nossas memórias. A terminar, uma palavra de agradecimento ao professor Dr. Há um livro, há uma página teimosa. Ao professor Dr. Renato Matusse, por ter conseguido extrair da minha mente parte das minhas memórias, nossas memórias. Deste modo, elas serão preservadas para a eternidade, e colocados à disposição de um vasto público, nacional e estrangeiro. Continue, professor Natus, para esta empreitada, trazendo para o conhecimento público outras vozes dos moçambicanos que ousaram lutar, que ousam hoje lutar. Como conseguiu demonstrar nesta obra, escrever memória é sempre mais do que registrar factos estanques. É recriar e ligar contextos, revisitar emoções, antecipar respostas e perguntas não feitas. É dar voz à protagonista de processos para se expressarem na primeira pessoa do singular. É homenagear homens e mulheres que ousaram lutar e no processo encontrarem com a sua relevância histórica no desafio libertário, na construção do Estado moçambicano e hoje, como nos desafia Sua Excelência, o Presidente Daniel Chapo, na luta pela libertação nacional, libertação económica, desculpa. A superação deste novo desafio, lançado pelo Chefe de Estado, está ao nosso alcance, como estiveram os desafios que nos foram impostos pela luta pela independência e pela consolidação do Estado moçambicano. Quem tem dúvidas pode revisitar a fase da nossa história em que a palavra cooperante se mistura com a palavra técnico nacional. Nessa altura, até tivemos um diretor nacional cooperante do Chile, no Ministério da Agricultura. Em contraste com esse processo, com esse passado, hoje cresce o número de moçambicanos que ocupa cargos de relevo em organizações regionais e internacionais, bem como em países e em instituições públicas e privadas desses países. O segredo é o enfoque, o segredo é a persistência, o segredo é o juramento que fazemos. Independência econômica ou morte, venceremos. Muito obrigado pela atenção.
1: Mariano Araújo Matzinha disse que este evento do lançamento do seu livro de memórias é uma distinta honra, onde homens e mulheres que ousaram lutar e venceram um regime de minoria branca na região são exaltados. Foi o espírito de ousar que levou os combatentes a lutar pela libertação da terra e dos homens, mesmo sob fome, bombardeamentos intensos, tortura da carne. O processo culminou com a vitória sobre o inimigo colonial. Matzinha deixou um convite para os combatentes seguirem o seu exemplo de imortalizar as suas memórias em livro, colocando a história de outros tempos à disposição dos homens do mundo. A mestre de cerimônia partilha informação segundo a qual, aliás, consigo ver lá à frente, no canto direito da posição onde me encontro, combatentes da luta armada de libertação nacional, perfilados para oferecerem um momento musical com as canções que marcaram e marcam a história deste povo, que é o povo moçambicano.

0: As canções revolucionárias na luta armada de libertação de Moçambique no período 1964-1975 serviam para muito mais do que entreter. As canções revolucionárias eram armas, serviam para mobilizar e conscientizar, cantavam sobre a terra, trabalho forçado, chibalo e exploração. As canções revolucionárias também davam força e moral. Agora ouvimos a ministra dos Combatentes, Nhelete Monjana, no
1: Que
0: pódio.
1: tem dado aos militantes, aos guerrilheiros e outros moçambicanos que testemunharam a opressão em Moçambique e além fronteiras. Alguns participaram diretamente na luta, outros emprestaram as suas palavras através de memórias. Sempre o camarada presidente, o nosso presidente, coloca a reserva moral de Moçambique a partilhar as memórias para que os tambores da nossa liberdade nunca se calem. Assim, com profunda honra e excelência, convido a tomar o seu lugar no pódio. Muito obrigada.
0: Vamos ouvir o discurso do presidente da República, Daniel Chapo.
2: Senhora Major-General, camarada Mariano de Araújo Matinha, membro do Conselho Nacional de Defesa e Segurança, antigo combatente da luta de libertação nacional, nosso veterano e biografado, venerando presidente do Tribunal Supremo, Suas Excelências, antigos presidentes da República de Moçambique aqui presentes, Joaquim Alberto Chissano, Armando Emílio Guebuza e Filipe Jacinto Inhousse. Secretário-Geral, camarada Secretário-Geral do nosso glorioso partido Frelimo, senhores membros aqui presentes, várias organizações sociais do nosso partido, em particular saúdo aos camaradas membros da Comissão Política aqui presentes, membros do Secretariado do Comitê Central do nosso partido. Queria saudar a camarada Secretária-Geral da ACLIN e membros do secretariado aqui presentes. Senhora Presidente da Organização da Mulher Moçambicana, OMM, Primeira Dama da República de Moçambique. Senhor antigo Primeiro-Ministro Carlos Agostinho do Rosário, aqui presentes. Senhora Ministra dos Combatentes, aqui presentes. Senhores membros do Corpo Diplomático, aqui presentes, senhores membros do Governo da República de Moçambique, queria agradecer e saudar a presença aqui do Senhor Secretário-Geral do Conselho Nacional de Defesa e Segurança, aqui presente, senhores membros do Conselho Consultivo da Presidência da República, senhor professor Dr. Renato Matus, autor da obra, senhor professor Dr. Jorge Ferrão, apresentador da obra, magníficos reitores e dirigentes das instituições de ensino superior aqui presentes, caros dirigentes de instituições públicas e privadas aqui presentes, caros camaradas e antigos dirigentes de instituições públicas e privadas aqui presentes, distintos combatentes da luta de libertação nacional aqui presentes, ilustres membros da família Matinha, distintos convidados, caros amigos da comunicação social, minhas senhoras e meus senhores. Depois de tudo quanto ouvimos esta tarde, através da apresentação da obra, das palavras do seu autor, do testemunho dos membros do NESAM, da voz da família e, sobretudo, das palavras do próprio Major-General Mariano Matinha, compreendemos melhor que este não é apenas o lançamento de um livro. É um encontro de gerações em torno da memória de Moçambique e uma oportunidade para homenagearmos a vida e, sobretudo, em vida, um homem e um dos homens que ajudaram a escrever páginas importantes da história da nossa nação. Quando aqui estavam a cantar, eu estava a dizer à Sua Excelência, Ministra dos Combatentes, que esta canção tem mais de 60 anos. Cantaram até antes de eu nascer. Parabéns. Uma nação que não preserva a sua memória corre o risco de perder partes importantes de si própria. Enquanto a memória permanecer apenas naqueles que viveram os seus acontecimentos, ela pode partir com eles. Mas quando é recolhida, registada, estudada e transmitida, transforma-se em património da nação. Por isso, felicitamos o professor Dr. Renato Matus por ter transformado a memória, as experiências e o percurso do Major-General Mariano Matzinha numa obra que irá beneficiar a esta e as gerações vindouras. Felicitamos igualmente o professor Dr. Jorge Ferrão pela apresentação da obra e a todos aqueles que, com os seus testemunhos, contribuíram para que nesta tarde conhecêssemos não apenas o combatente, o militar e o dirigente, mas também o homem e pai Mariano Matzinha. Minhas senhoras e meus senhores, cara família Matzinha, falar de Mariano Matzinha é percorrer páginas fundamentais da história contemporânea de Moçambique. O testemunho do presidente Joaquim Alberto Chissano, que consta da obra, recorda-nos que antes do Major-General, que hoje conhecemos, houve um jovem de Nezam, que dançava Xigubo. Eu até perguntei a ele, vindo de Tete, o normal seria dançar Nhau. Disse, tive que aprender. Praticava ginástica e, juntamente com outros jovens africanos, começava a despertar para a consciência nacionalista. Mais tarde, em Lisboa, Mariano Matzinha e outros jovens moçambicanos aprofundaram a reflexão sobre a situação política da sua terra e acompanharam os movimentos nacionalistas nos outros territórios africanos sob dominação colonial portuguesa. Testemunho do presidente Joaquim Alberto Chissano e do presidente Armando Emílio Guebuza demonstram de forma clara e inequívoca o percurso deste jovem de 89 anos de idade. Nessa altura, começava a formar-se uma convicção. Moçambique podia ser livre. Porque antes de se pegarem armas para libertar Moçambique, foi necessário construir a consciência, como vimos aqui, do Major-General Mariano Matzinha, de que Moçambique podia e devia ser livre. Caros compatriotas, hoje Moçambique é uma realidade incontornável. Temos uma bandeira, um hino, instituições públicas e uma Constituição. Temos um Estado soberano e a consciência de pertencermos a uma mesma pátria, do Ruvuma ao Maputo, do Índico ao Zumbo, graças a estes jovens, a quem eu peço uma grande salva de palmas. Mas antes disso, antes de podermos dizer livremente que somos moçambicanos, houve compatriotas nossos que sonharam e aceitaram enfrentar perseguições, prisões, exílio, separação das suas famílias, como a que ouvimos, e a própria possibilidade de morte para que Moçambique pudesse ser livre. Por isso, diziam, independência ou morte, venceremos. É nesta geração que encontramos Mariano Matzinha, uma geração que aprendeu a colocar acima das diferenças de origem, região, língua, cultura, como viram aqui, um grande dicerino de Chugubo vindo de Tete. Ou condição social, uma ideia maior, construir Moçambique. Essa é uma das maiores heranças dos fundadores da nossa nacionalidade. Temos o privilégio de estar com eles aqui presentes. Compreender que nenhum grupo, região ou comunidade, isoladamente poderia libertar Moçambique. Era necessário construir vontade comum e a unidade nacional. Por isso, a sua grande obra não foi apenas conquistar a independência, mas ajudar a construir a consciência de que todos pertencíamos à mesma pátria, esta nossa bela pátria amada, chamada Moçambique. Distintos convidados, é precisamente aqui que a história deixa de ser apenas passado e começa a falar ao presente, porque cada geração recebe da história a sua própria missão. A geração do Mariano Mazinha recebeu a missão de conquistar a independência e trazer a liberdade para o povo moçambicano. A geração da independência recebeu a enorme responsabilidade de construir o Estado e lançar os fundamentos da nação soberana Moçambique. A nossa geração recebeu a missão histórica de transformar a liberdade política conquistada com tanto sacrifício por estes melhores filhos da pátria em independência econômica, prosperidade, desenvolvimento e oportunidade para todos os moçambicanos, independentemente da sua origem, da sua filiação política, da sua filiação religiosa, porque somos todos moçambicanos. A independência deu-nos o direito de decidir o nosso destino. Cabe-nos, então, criar as condições para que cada moçambicano possa viver esse destino com dignidade. Os instrumentos mudaram. As circunstâncias são diferentes, mas permanece a mesma responsabilidade fundamental: servir Moçambique. Ontem, servir Moçambique exigiu pegar em armas para conquistar a liberdade. Hoje, servir Moçambique exige conhecimento, exige trabalho, exige ciência, exige domínio da tecnologia, exige transformação digital, exige domínio da inteligência artificial, exige produção, empreendedorismo e inovação para construir a prosperidade partilhada e criar melhores condições de vida para o povo moçambicano. Isto mostra que a história muda os instrumentos, mas não muda a responsabilidade de cada geração perante a sua pátria. Por isso, minhas senhoras, meus senhores, caros convidados, esta obra deixa-nos também um desafio: recolher a memória dos protagonistas da nossa história enquanto ainda podemos ouvi-los e homenageá-los assim, na presença. Parabéns, camarada Mariano Mazinha. Por isso, é um compromisso que temos como governo e que estendemos às universidades. Ainda bem que tenho aqui um magnífico reitor que ainda vai trabalhar hoje. Tenho aqui investigadores. Parece que ele ouviu bem a palavra de ordem: vamos trabalhar. Temos aqui nesta sala escritores e instituições de memória a prosseguir com este trabalho. Porque uma nação que conhece a sua história compreende melhor o seu presente e prepara com maior consciência o seu futuro. O testemunho de Sua Excelência Joaquim Alberto Chissano, aqui presente, e a homenagem de Sua Excelência Armando Emílio Guebuza acrescentam a esta obra o olhar de protagonistas que partilharam com Mariano Mazinha em diferentes momentos da nossa caminhada e recordam-nos que a história de Moçambique deve ser preservada também pelas vozes daqueles que a viveram. Ilustres membros da família Mazinha, queremos dirigir-vos uma palavra especial e de apreço. A história registra os cargos e as missões dos homens públicos, mas por detrás dessas missões Esteve também uma família que viveu ausências, como vimos aqui, e partilhou sacrifícios. Esta homenagem é também vossa, família Massim. Obrigado por terem partilhado com Moçambique e todo o povo moçambicano, o homem que hoje homenageamos. Muitos parabéns. General Mariano Massim, gostaríamos agora de lhe dirigir algumas palavras. Entre aquele jovem que dançava chegubo no Nezam e o major-general que hoje homenageamos nesta sala, cabe uma parte importante da história de Moçambique. Há homenagens que chegam tarde, há palavras de reconhecimento que apenas são pronunciadas quando aqueles a quem se destinam já não os podem ouvir, mas hoje fazemos diferente. Hoje, Moçambique tem a oportunidade de olhar para um dos seus melhores filhos e dizer-lhe em vida: obrigado, mas muito obrigado, em nome do povo moçambicano, General Massim. Obrigado pelo que fez, obrigado pelos sacrifícios consentidos, obrigado pelos caminhos que percorreu, obrigado pelas responsabilidades que assumiu no Estado moçambicano, obrigado por ter acreditado em Moçambique, quando acreditar em Moçambique exigia coragem, determinação, sacrifício e risco de perder a sua própria vida. E obrigado por permitir que a sua memória e a sua experiência sejam transmitidas às gerações que continuarão a construir esta pátria de heróis. Os nossos heróis são vocês ainda vivos. E agradecemos a Deus por isso, como fez muito bem a sua filha. O maior reconhecimento que podemos prestar à sua geração, General Mariano Massim, à geração dos fundadores desta pátria, não é apenas recordar aquilo que fizeram, é continuar a construir o país pelo qual lutaram, é preservar o legado que construíram durante estes anos todos. Um país unido, soberano, próspero e em paz. É o que todos nós almejamos como moçambicanos. É assim que a memória se transforma em responsabilidade. É assim que o passado conversa com o futuro. É assim que uma nação honra verdadeiramente os seus heróis. Que o livro Major-General Mariano Massim, no pedestal dos que ousaram lutar, chegue às nossas bibliotecas, às nossas escolas, às nossas universidades e outras instituições de ensino públicas e privadas. Sobretudo às mãos dos nossos jovens, que devem conhecer o passado para respeitar o presente e perspectivarmos o futuro. Que eles saibam que a nossa liberdade não nasceu por acaso. A nossa liberdade tem história de luta, tem nomes, tem rostos, tem sacrifícios e sonhos de muitos filhos desta nossa bela pátria, chamada Moçambique. E entre os nomes dos melhores filhos da nossa nação está o nome do Major-General Mariano de Araújo Matzinha. Bem-haja, caro Major-General. Parabéns. Que a sua história nos ajude não apenas a recordar o Moçambique que conquistamos com muito sacrifício, mas, sobretudo, a construir o Moçambique que ainda queremos ser. Por isso, quero mais uma vez usar essa ocasião para dizer, em nome de todo o povo moçambicano, reiterar do Ruvuma ao Maputo, do Índico ao Zumbo e na diáspora: muito, muito, muito, muito obrigado, camarada general, major general Mariano Massim. Que Deus continue a lhe cuidar, a cuidar da sua família, que haja muita saúde e que todos nós vamos continuar em seu redor e ao redor de todos os nossos combatentes da luta de libertação nacional, a recolhermos memórias, porque um povo que não preserva o seu passado não vai valorizar o seu presente e não vai perspectivar o seu futuro. Estamos aqui, independentes, graças a vocês. É nossa responsabilidade, nossa competência, continuarmos a trabalhar dia e noite, 24 horas, de segunda a segunda, para preservar esse legado, desenvolvermos esse Moçambique e continuarmos a homenagear os nossos libertadores da pátria, que perderam sua juventude, sacrificaram-se para poder libertar a terra e o povo moçambicano. Parabéns e, uma vez mais, muito obrigado, camarada Mancini.
0: Da República disse que uma nação que não preserva as suas histórias perde a sua memória. Daniel Chapo disse ainda que este evento não é apenas o lançamento da obra do general Mariano Mazzini, é um encontro de gerações. O chefe de Estado anotou que Mazzini e outros moçambicanos eram jovens inconformados. Isto levou-os a aceitarem separar-se das suas famílias, aceitaram passar privações para alcançar um ideal que era libertar Moçambique da dominação colonial. Chapo sublinhou que a independência nacional foi alcançada com o uso de armas e derramamento de sangue. Hoje os desafios são outros. A partir do Centro Internacional de Conferências Joaquim Chissano, na cobertura do lançamento do livro do Major-General Mariano Araújo Mazzini, despedem-se eu, Leopoldo Agapito, com os cuidados técnicos de Pedro Chemana. Boa noite.
3: Sim, passamos para este lado. Obrigada. E vamos fazer primeiro a fotografia com a família, por favor. Depois faremos todos. Os membros do presídio e a família, por favor.

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0: 18 horas e 59 minutos. Bons amigos, olá, muito boa noite. Bem-vindos aos trabalhos em língua portuguesa. Que seguem até o próximo das 21 horas aqui na sua rádio. Vamos ter dentro de instantes a segunda edição do Jornal de Cabo Delgado. Segue-se informações de utilidade pública. Quando forem 19 horas e 30 minutos, teremos o Jornal da Noite em simultâneo com a Antena Nacional da Rádio Moçambique. 20 horas em cadeia nacional vamos ter esta semana aconteceu. Roberto Raimundo faz-lhe companhia com muito gosto. Alfredo Lauia na Central Técnica. Obrigado pela preferência. Dentro de instantes, quando forem 19 horas, teremos a segunda edição do Jornal de Cabo Delgado. Agora sim, aproveite para acertar o seu relógio. São 19 horas em toda a República de Moçambique.
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1: Boa noite. 50 projetos estão a ser implementados na autarquia de Moeda com financiamento do Fundo de Desenvolvimento Económico Local referente ao ano passado. Brigadas móveis de emissão de passaportes percorrem a província para facilitar a regularização da situação migratória de cidadãos nacionais e estrangeiros. Acompanhe estes e outros assuntos nesta edição da noite do Jornal de Cabo Delgado, esta sexta-feira, sexto dia dos Jogos Desportivos Escolares e o quinto que decorre a Feira Internacional de Maputo, Facim. Florinda Fernando e Macungel Júnior estão em sua companhia. Assim, caro ouvinte, desejamos uma perfeita audição. Cinquenta projetos estão a ser implementados na autarquia da Vila de Moeda, com financiamento do Fundo de Desenvolvimento Económico Local, referente ao ano passado. A iniciativa visa impulsionar atividades económicas e contribuir para a melhoria das condições de vida das comunidades locais. Carmona Luiz.
2: 50 projetos estão em implementação na autarquia da Vila de Moeda, em Cabo Delgado, financiados pelo FIDEL, Fundo de Desenvolvimento Económico Local, referente ao ano passado. Por efeito, o Conselho Municipal Local desembolsou mais de 2 milhões e 200 mil meticais para projetos ligados à agricultura, avicultura, piscicultura, ao comércio, agroprocessamento, entre outros. Em entrevista à Rádio Moçambique, o edil de Moeda, Manuel Pita Lavalave, exorta os beneficiários do FIDEL a aplicarem devidamente e com responsabilidade os valores recebidos para que possam criar renda e postos de trabalho.
3: Primeiro, o que nós esperamos? Que os jovens, homens e mulheres que tiverem esse dinheiro, primeira coisa é ter muita paciência, porque um negócio não é fácil. Ter paciência significa ter paciência, contribuir para ter um melhor rendimento. Então, na base de rendimento, eu penso que a moeda vai crescendo cada vez. Esses jovens podem multiplicar e multiplicar mais outros jovens ter emprego. Significa que eles têm que ter muita paciência e ter mesmo coragem de ser um empreendedor.
2: O presidente do Conselho Municipal da Vila de Moeda disse que para este ano a idilidade espera receber mais de 4 milhões e 300 mil meticais. Manuel Pita Lavalava explicou que os concorrentes estão já a submeter os seus projetos, cuja seleção começa ao nível do bairro, como forma de conferir transparência ao processo.
3: Dividimos todos os bairros, como o município tem chefe dos bairros e tem chefe dos postos. Então, cada bairro, cada chefe do posto, cada chefe do bairro tem que recolher os projetos daqueles munícipes que vivem naquele bairro e para todos os bairros selecionar, porque temos agora 19 bairros com 5 postos administrativos. E na base disto, com o chefe do posto, trazer cada cidadão que sai no bairro, é reconhecido pelo chefe do bairro e reconhecido pelo chefe do posto. E só nós aqui recebermos. Para o controle também, vamos iniciando com o chefe do bairro e o chefe do posto, para termos melhor controle.
2: Manuel Pita Lavalave, presidente do Conselho Municipal da Vila de Moeda, e o processo de seleção de projetos que estão a ser submetidos à idilidade no quadro do Fundo de Desenvolvimento Económico Local referente ao presente ano.
1: E a Direção Provincial da Migração está a levar a cabo brigadas móveis de emissão de passaportes em diferentes pontos de Cabo Delgado. A medida pretende facilitar o acesso aos serviços de migração e garantir a regularização atempada da situação migratória de cidadãos nacionais e estrangeiros na província. Sumali Gilberto.
4: Em Cabo Delgado, campanhas de sensibilização e de emissão de passaportes levadas a cabo pelo Serviço Nacional de Imigração estão a dinamizar a regularização atempada da situação migratória de cidadãos nacionais e estrangeiros residentes na província. A informação foi avançada pela porta-voz do Serviço Nacional de Imigração em Cabo Delgado, Nereida Reis. Segundo a responsável, as brigadas móveis estão a registrar uma adesão significativa por parte da população, sendo que no âmbito destas iniciativas foi destacada esta semana uma equipa para os distritos bairros de Moeda e Montepoês. Nereida Reis acrescentou que, em paralelo, o Sename registra também um fluxo positivo de cidadãos estrangeiros a regularizar a sua situação migratória no país.
5: Estamos a ter bons resultados. Muitos cidadãos nacionais vêm tratar o seu passaporte e é muito simples tratar o passaporte no âmbito das campanhas. Só precisamos do BI válido e o valor da taxa correspondente. Também registramos muito fluxo de cidadãos estrangeiros a regularizarem os seus documentos a tempo e hora. Isso é positivo. Mesmo a questão de casamento por conveniência também. Algumas irmãs já estão mais espertas e estão a tomar mais cautela com a questão de casamentos por conveniência. De referir também que depois de sairmos de Moeda, vamos nos deslocar a Montepoês para poder fazer a campanha de sensibilização.
4: A porta-voz do Sename em Cabo Delgado disse que atualmente a província acolhe 4.450 estrangeiros, com maior incidência nos distritos de Pemba, Montepoês e Balama. Explicou também que, para evitar o uso indevido de documentos de viagens nas zonas fronteiriças, a emissão da autorização temporária de travessia foi reestruturada, estando restrita apenas aos residentes locais para trocas comerciais de pequeno raio com a vizinha República Unida da Tanzânia.
5: Neste momento, emitimos o permite para cidadãos que vivem ao próximo da fronteira. Ele não abrange as cidades grandes. É só para uma questão de comércio. Temos recebido muitas reclamações, porque é que não estamos já a emitir o permite para qualquer viajante. Por isso, estamos a fazer as campanhas de passaporte para que o cidadão venha tratar o seu passaporte.
4: Nereida Reis, porta-voz do Serviço Nacional de Imigração em Cabo Delgado. Importa referir que só no primeiro semestre deste ano, o Sename nesta província emitiu mais de 1.600 documentos entre passaportes e autorizações de residência para estrangeiros.
1: Jornal de Cabo Delgado, no seu receptor, as notícias na voz de Nordino Pedro.
6: 50 projetos estão a ser implementados na autarquia da Vila de Moeda, em Cabo Delgado, financiados pelo FIDEL, Fundo de Desenvolvimento Económico Local, referente ao ano passado. Por efeito, foram desembolsados mais de 2 milhões e 200 mil meticais para agricultura, avicultura, piscicultura, agroprocessamento, entre outros projetos. Em entrevista à Rádio Moçambique, o presidente do Conselho Municipal de Moeda, Manuel Pita Alavalaf, disse esperar que os beneficiários apliquem com responsabilidade os valores recebidos para que possam criar renda e postos de emprego. Para o presente ano, segundo Alavalaf, a autarquia de Moeda foi contemplada mais de 4 milhões e 300 mil meticais, cujos projetos estão a ser submetidos pelos concorrentes e o processo de seleção começa ao nível do bairro. Enquanto isso, 30 empresas e cooperativas ligadas ao setor mineiro nas províncias de Cabo Delgado e Nampula serão formalizadas até 2029 no âmbito da implementação da segunda fase do projeto Mais Emprego. A iniciativa, cofinanciada pela União Europeia e pelo Instituto Camões, prevê, para além de formalização dos negócios, capacitação técnica, legislação e transferência de competências aos intervenientes da cadeia de valor da indústria mineira, com especial enfoque em jovens e mulheres. Segundo a coordenadora do projeto, Ana Cristina Paulo, o programa, desenvolvido em parceria com a Câmara de Minas de Moçambique, contempla igualmente ações de formação e sensibilização orçadas em mais de 10 milhões de meticais. 5 furos de água potável foram inaugurados nesta quinta-feira no bairro suburbano de Xuíba, na cidade de Pemba, capital provincial de Cabo Delgado. As fontes, avaliadas em mais de 500 mil meticais, vão beneficiar mais de 5 mil pessoas daquela unidade residencial, melhorando, por conseguinte, o acesso ao precioso líquido. Falando na cerimônia de inauguração, o gestor do projeto, na William International School, Mehmet Bazlik, disse que no âmbito do programa Acesso à Água foram disponibilizados 69 fontes de água potável no norte do país. A população de Xuíba, que agradece o gesto, afirma que os furos de água potável vão minimizar as dificuldades por que passava para aceder ao precioso líquido. A Direção Provincial da Migração de Cabo Delgado está a levar a cabo brigadas móveis de emissão de passaportes, cujo objetivo é dinamizar a regularização atempada da situação migratória de cidadãos nacionais e estrangeiros na província. A porta-voz daquela instituição disse que, para o efeito, esta semana foram destacadas equipas para os distritos de Montepés e Moeda. Nereida Reis afirma que registra-se adesão significativa por parte dos cidadãos que pretendem possuir passaporte, além de estrangeiros que regularizam a sua situação migratória nesta província. A porta-voz do SENAMI, Serviço Nacional da Migração, em Cabo Delgado, anunciou que atualmente a província acolhe 4.450 estrangeiros com maior incidência nos distritos de Palama, Montepués e Pemba.
1: Depois das notícias, seguimos agora para o desporto. Hoje é o sexto dia dos Jogos Desportivos Escolares que decorrem na província de Inhambane. As seleções de Cabo Delgado continuam envolvidas nas diferentes modalidades numa competição que reúne alunos atletas de todas as províncias do país. 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
7: A ginástica é a única modalidade que até aqui conquistou medalhas para a província de Cabo Delgado neste sexto dia do 16º Festival Nacional dos Jogos Desportivos Escolares, que decorre desde a semana passada na província de Inhambane. São no total 5 medalhas, todas de bronze, conquistadas em diferentes provas desta modalidade esportiva. O treinador da ginástica de Cabo Delgado, Manuel António, disse que, apesar de serem medalhas do terceiro classificado, há que a província se orgulhar, o que conseguiu, visto que há outras que não conseguiram uma sequer nesta modalidade desportiva.
8: O desempenho na área de ginástica para Cabo Delgado está normal. Nós somos 11 províncias, e 11 províncias não está fácil para alguém ocupar em terceiro, mas nós temos provas que ocupamos em terceiro e teremos medalhas. Até hoje, desde o primeiro dia até hoje, teremos 5 medalhas, mas falta mais uma prova que vamos fazer amanhã.
9: Terá falhado para Cabo Delgado ter ouro?
8: Para falhar, porque nós competimos, porque ali são um total 4 que competem ali. Tem dublidade que se entra 4, então nós competimos com 3. Tem outro atleta que teve problemas, que não conseguiu competir.
9: Problema de documentação?
8: Documentação, sim. Então competimos com 3, mas assim como mesmo com 3, nós lutamos muito, muito. Tem províncias que têm a completo atletas, mas que vão votar vazios. Nós de 3, conseguimos 5 medalhas, é uma honra isso.
7: Amanhã, último dia das provas, Cabo Delgado almeja conquistar mais medalhas ainda na modalidade de ginástica.
8: Bem, como é jogo, porque foram aprovados todos, porque somos 11 províncias, o apuramento foi de todos. Exato. Amanhã para chegarmos ao fim todos, então amanhã garanto, né, cada um, vamos lutar o possível para ter minha medalha amanhã.
7: Esta sexta-feira, algumas modalidades esportivas estão em pausa e o dia está a ser aproveitado pelos atletas estudantes para visitarem locais históricos, turísticos e económicos da província de Inhambane. 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
1: E com o desporto, chegamos ao fim de mais uma edição do Jornal de Cabo Delgado. 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A edição esta noite foi de Florinda Fernando e Macungel Júnior. Obrigada pela sua companhia e nós voltaremos amanhã com mais informações. Boa noite.
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2: Mano Edu, vovó, eu deveria ter vindo para a cozinha da vovó há muito tempo. Este peixe está tão delicioso. De certeza vou fazer essa receita para o Natal, aniversário e dias especiais. Vou chamá-lo o meu prato especial de festa.
3: Natal, aniversários. Maria, todas as receitas que eu ensino usando peixe, frango e ovo são para serem comidas no dia a dia, minha querida.
2: A sério?
3: Sim.
2: No dia a dia?
4: Sim. Tu e a tua família precisam incluir peixe seco, fresco, frango, ovos nas vossas refeições. Sempre que possível, não é? Para ficarem fortes e com mais energia. Especialmente tu, Maria, agora que estás grávida. Ah.
3: Podes ver o que está disponível e acessível no mercado.
4: Uhum.
3: Hoje, por exemplo, eu fiz a minha caldeirada de peixe especial. Com peixe congelado.
2: Com peixe congelado?
3: Sim.
4: Sim. Consegues encontrar peixe congelado durante todo o ano. E é saboroso, porque congelar conserva tudo de bom do peixe.
3: Agora eu vou te explicar como fazer. Já sabes que antes de cozinhar, sempre lavamos as mãos e os alimentos que vamos usar com água limpa.
4: Sim.
3: Quando o peixe estiver descongelado, limpa e cobre para manter as moscas afastadas, tá bom? Numa panela, adiciona um pouco de óleo fortificado, cebola, tomate, cenoura e alho cortados aos pedaços. E refoga até todos os legumes ficarem macios.
2: Okay.
3: Depois, adiciona a mandioca cortada às fatias, mexe bem e põe água. Fecha a panela e deixa cozinhar por cerca de 10 minutos até a mandioca estar quase pronta. Junta os pedaços de peixe, um pouco de repolho cortado, sal iodado e deixa cozer.
4: Sim.
3: Depois de 7 minutos, o prato já está pronto.
4: Dá para acompanhar com chima. Fica muito bom.
2: Sem fritar ou grelhar?
3: Sim.
2: E cozinhou o peixe cru no molho. Isto é diferente.
3: E também troquei batatas por mandioca. Ficou bom, não é?
2: Sim. Isso não parece ser muito difícil de fazer.
4: E para tornar este um verdadeiro favorito do dia a dia, podes fazer esta receita com ovos cozidos ou com pedaços de galinha em vez de peixe. Funciona com o que tiver disponível, Maria.
2: Ok. Então não é prato especial de festa? É prato especial do dia a dia.
3: Então vamos mudar o nome para Caldeirada Especial de Todos os Dias.
5: Com uma peixe seco fresco, pedaços de miudezas de frango e ovos a cada semana e vinho.

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2: 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Esse é o dever como chefe de família. 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

0: Boa noite. Presidente da República, Daniel Chapo, recebe cumprimentos de despedida do embaixador da República do Congo em Moçambique e participa no lançamento do livro intitulado Major General Mariano Matinha, no pedestal dos que ousaram lutar. Moçambique vai apoiar a República de São Tomé e Príncipe na instalação de uma escola de formação policial, afirma a primeira-ministra. Bem-vinda, Levi. No estrangeiro, a União Europeia envia para o Nepal um avião com 82 toneladas de bens de primeira necessidade. Destaques da presente edição do Jornal da Noite. Jerônimo Wamba está na sonorização e Cristina Xavier na apresentação. Ótima escuta. O presidente da República trabalha este sábado na província da Zambézia, onde vai visitar os distritos de Mucuba e Nicuadala no quadro das ações do governo de promoção do desenvolvimento econômico, emprego e empreendedorismo. Um comunicado da Presidência da República indica que, em Mucuba, Daniel Chapo vai orientar a cerimónia de inauguração do edifício do Centro de Negócios de Mucuba, uma plataforma destinada a facilitar o acesso a serviços e promover oportunidades de negócios para o setor privado. Ainda em Mucuba, o chefe de Estado vai proceder ao lançamento do programa Jobs Now, iniciativa do governo com o apoio do Banco Mundial, que visa acelerar a criação de emprego, promover o empreendedorismo e fortalecer as micro, pequenas e médias empresas. Em Nicuadala, o Presidente da República vai dirigir a cerimónia de apresentação pública dos beneficiários do programa Acredita Emprega, iniciativa do governo e parceiros. Ainda hoje, o chefe de Estado recebeu em Maputo o embaixador da República do Congo em Moçambique, Constante Buonda, que apresentou cumprimentos de despedida pelo fim da sua missão diplomática no país. De acordo com uma nota da Presidência da República recebida na nossa redação, no encontro, Buonda destacou o caráter histórico das relações entre Moçambique e a República do Congo. A nota refere ainda que o encontro serviu igualmente para analisar os preparativos da realização da grande comissão mista entre Moçambique e a República do Congo, precedida por uma consulta mista entre os dois países. O processo deverá culminar com uma visita oficial do presidente congolês Diniz Sassou Nguesso a Moçambique para fortalecer o diálogo político e a cooperação bilateral, indica o documento. Ainda hoje, o chefe de Estado participou no lançamento do livro intitulado Major General Mariano Matinha, no pedestal dos que ousaram lutar, da autoria do professor Renato Matos, um assunto que vamos desenvolver mais adiante. Para já, a primeira-ministra, bem-vinda, Levi, manteve na tarde de hoje um encontro com o presidente da São Tomé e Príncipe, Carlos Villanova, e garantiu que Moçambique vai apoiar a São Tomé na instalação de uma escola de formação policial. Detalhes por Vitor Rufino, enviado especial da Rádio Moçambique a São Tomé.
1: Atualmente, parte dos quadros da Polícia de São Tomé são formados na Academia de Ciências Policiais, a CIPOL, na província de Maputo, à luz da cooperação bilateral entre estes países no domínio da educação. A primeira-ministra, bem-vinda, Levi, disse que a médio prazo o executivo moçambicano vai enviar formadores para massificar a formação de quadros santomenses.
2: O que é que poderemos fazer é apoiar São Tomé a estar mais forte, poder formar alguns dos seus quadros aqui e não depender unicamente do envio para Moçambique. E Moçambique estaria disponível, depois de São Tomé identificar as áreas, a mandar alguns formadores para áreas específicas. Isso permitiria massificar a formação de quadros santomenses nas áreas que eles mandam para formar em Moçambique, basicamente na área policial, na área da medicina e na área da formação jurídica.
1: A primeira-ministra moçambicana falava esta quinta-feira à saída do encontro de cortesia concedido pelo presidente da República de São Tomé e Príncipe, Carlos Villanova. Bem-vinda, Levi, disse na ocasião que o executivo moçambicano quer cooperar com São Tomé no setor agrícola.
2: Relativamente às novas áreas, falamos da possibilidade de cooperarmos na área da agricultura, particularmente na produção do café. Outro aspecto que passamos em revista foi a situação interna dos dois países e a nossa posição no concerto das nações.
1: A primeira-ministra, bem-vinda a Levi, cumpriu esta sexta-feira o seu último dia de visita a São Tomé e Príncipe, após participar em representação do presidente da República, Daniel Chapo, na cerimónia de tomada de posse do chefe de Estado, santo-tomense.
0: Em São Tomé e Príncipe, a primeira-ministra manifestou igualmente a disponibilidade do governo em ajudar cidadãos moçambicanos residentes naquele país que queiram regressar a Moçambique. Vítor Rufino.
1: Trata-se de cidadãos que foram deportados de Moçambique para São Tomé e Príncipe no período colonial. Chegados ao país insular, o governo colonial português retirou as suas respectivas identidades e mudou os seus nomes. A primeira-ministra, bem-vinda a Levi, disse que a maioria destes cidadãos são idosos de idades compreendidas entre 70 e 80 anos.
2: Alguns já não estão interessados ou não têm condições de regressar para Moçambique. Muitos já não têm condições de fazer porque fizeram toda a vida aqui, têm descendentes aqui e não é fácil aos 70, 80 anos deixar filhos, netos para ir tentar reatar com uma família que não vê há 50 anos. Nós sentimos que há este desafio se voltam e largam todos os vínculos que criaram aqui ou se permanecem aqui, que é onde é a sua casa neste momento.
1: A primeira-ministra moçambicana, bem-vinda a Levi, falava esta sexta-feira na cidade de São Tomé, capital de São Tomé e Príncipe, à saída do encontro de cortesia concedido pelo presidente da República santomense, Carlos Vila Nova. De São Tomé para a Rádio Moçambique, Vítor Rufino.
0: 19 horas e 37 minutos. O ministro da Administração Estatal e Função Pública exige dos funcionários do aparelho do Estado ações concretas visando reduzir a burocracia e aproximar os serviços públicos ao cidadão. Alberto Paulo.
3: Inocêncio Inhimpissa referiu que para a concretização desta pretensão, os funcionários públicos devem rever-se nas iniciativas inseridas na reforma da administração pública no país. São iniciativas que envolvem a modernização e a digitalização dos serviços públicos.
4: Cabe, por isso, a cada um de nós concretizar a visão de construir uma administração pública que seja simultaneamente unitária na sua essência, mas centralizada na sua materialização, aproximando naturalmente o cidadão. Descentralizar é um mecanismo que visa aproximar os órgãos de decisão ao cidadão. De igual modo, modernizar tem o fito de simplificar processos de procedimentos, desvencilhando a burocracia excessiva, porque esta influencia no tempo de tomada de decisão e, naturalmente, na satisfação do cidadão.
3: O governante falava na localidade da Macaneta, província.

0: massa e a implementação do regime excepcional de prorrogação do limite de idade para a aposentação obrigatória de 29 de junho.
1: Inocêncio Impissa, ministro da Administração Estatal e Função Pública, o Conselho Coordenador do Ministério da Administração Estatal e Função Pública, decorreu sob o lema pela profissionalização e digitalização da administração pública para a prestação de serviços de qualidade. Rádio Moçambique, Alberto Paulo, na Macaneta.
2: Ministro da Administração Estatal e Função Pública exige dos funcionários ações concretas visando reduzir a burocracia e aproximar os serviços públicos ao cidadão. A Assembleia da República coloca em marcha o projeto de construção da nova sede do órgão no distrito de Mucuba, província da Zambésia. Reporta Paulo Nunes.
3: Arrancam em outubro próximo as obras de construção da nova sede da Assembleia da República no distrito de Mucuba, na província da Zambésia. A cerimônia de lançamento da primeira pedra vai contar com a participação de mais de 2 mil pessoas. É uma informação prestada hoje em Maputo pelo porta-voz da Comissão Permanente da Assembleia da República à saída da 14ª Sessão Ordinária do órgão. Manuel Ramissan explicou, no entanto, que o projeto vai ser implementado pelo governo, que possui mais detalhes sobre a contratação do empreiteiro.
4: É verdade que é propriedade da Assembleia da República, mas é uma intervenção do Estado. Existe uma equipe do Governo e da Assembleia da República que estão no terreno a fazer a preparação para o lançamento desta obra. E aquilo vai ser uma cidadela da Assembleia da República. Já estão a correr os trâmites legais com relação ao procuramento. Nós gostaríamos que, antes do fim desse mandato, nós pudéssemos passar para Mucuba e começarmos com as nossas atividades. Mas depende do empreiteiro, depende do desembolso, é um conjunto de aspectos que devemos ter em consideração.
3: O projeto prevê a construção de uma cidadela parlamentar com infraestrutura para acomodar gabinetes de trabalho, centros de pesquisa legislativa, salas de sessões, zonas residenciais para deputados e funcionários. Manuel Ramissani disse ainda que a Comissão Permanente apreciou o pedido submetido pelo presidente do Partido Podemos, Albino Forquilha, para que o Parlamento autorize a ida de deputados ao Tribunal para a prestação de declarações em um caso judicial.
4: Para este processo existem trâmites legais em que se deve ser observado. Nós somos um órgão de soberania e recebemos pedidos desta natureza por via de tribunal. Então, orientamos o Partido Podemos para que, por via de tribunal, se possa proceder este pedido para que possamos importar este pedido.
3: Durante a sessão desta sexta-feira, a Comissão Permanente da Assembleia da República autorizou a visita de Estado do Presidente da República, Daniel Chapo, à República de Botswana, a convite do seu homólogo, Duma Boko. Nesta deslocação, o chefe de Estado far-se-á acompanhar por 7 parlamentares.
2: A Agência de Desenvolvimento de Vale do Zambeze aumenta a abrangência territorial no centro do país, Abílio Niona.
5: Deste modo, passa de 40 para desenvolver as suas atividades em 60 distritos das províncias de Tete, Sofala, Manica e Zambézia. A informação é avançada pelo diretor-geral da Agência de Desenvolvimento do Zambeze, Celso Cunha.
6: Por força dos nossos novos estatutos, a agência já não se circunscreve apenas ao Vale do Zambeze. Portanto, a agência já tem um âmbito territorial de toda a região centro, aproveitando as potencialidades do que o Vale do Zambeze nos oferece. Portanto, quando falamos da região, nos referimos em particular das 4 províncias, Tete, Manica, Sofala e Zambézia, mas nós temos iniciativas de âmbito nacional, por força da credibilidade que a agência criou para com os parceiros, estes confiam à agência para a coordenação técnica de determinados programas, como o caso do Fundo Catalítico para Inovação e Demonstração.
5: A Agência de Desenvolvimento do Zambeze aumenta também a área de atuação, passando a investir noutras para além da produção agrária. O diretor-geral do Zambeze explica que pretende-se, com a mudança de filosofia de atuação, contribuir para o desenvolvimento sustentável.
6: Compreendemos que o desenvolvimento sustentável, como disse, não se circunscreve a

0: a agricultura, pura e simplesmente, mas também há necessidade de olhar para esta economia de forma holística, portanto, para os diferentes outros setores, conforme disse, como o caso de turismo, como o caso da logística, como o caso da mineração ou indústria extrativa, pese embora este programa em si não financia a indústria extrativa, mas a agricultura e todos os outros serviços relacionados.
1: Celso Cunha, diretor-geral da Agência de Desenvolvimento de Zambeze. A partir de Climane, Abílio Neon.
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3: 19 horas e 45 minutos, passo para as incidências do quinto dia da Feira Internacional de Maputo com Benícia Fayane. Benícia, boa noite.
4: Boa noite, Cristina Xavier. Boa noite, ouvinte. O antigo primeiro-ministro de Moçambique, Aires Jarli, afirma que a FACIM, Feira Internacional de Maputo, é o retrato das transformações econômicas do país. O dirigente falava logo após visitar alguns estandes das províncias de Sofala, Manica, Tete e Niassa. Atento a isso, esteve o jornalista Fernando Damas.
5: Para o dirigente, a presença de vários produtos, desde agrícolas, mineiros, pecuários, florestais, pesqueiros, incluindo manufaturados, demonstra os altos níveis de crescimento que o país está atingindo. Aires Ali considera que a FACIM espelha a imagem real do país nas componentes econômicas e sociais.
6: Hoje, Niassa está em melhores condições de promover o processamento de muitos produtos que estamos a ter no Niassa. Não só os famosos feijões, milho, batata e outras culturas, mas as frutas como morango e outras. Nós já produzimos muita maçã, pode-se produzir papaya. Quer dizer, há uma de possibilidades que agora podem ser exploradas através dessas parcerias.
5: Já o chefe da bancada da Frelimo na Assembleia da República, Feliz Silva, afirmou que para atrair mais investidores para o país, a Casa do Povo trabalhou na reforma da lei mineira.
7: Valorizamos o conteúdo local, aprovando uma lei do conteúdo local, e acreditamos que isto vai impulsionar bastante e contribuir para que os recursos, de facto, beneficiem as populações locais, mas também ajudem o nosso país a crescer.
5: A província do Niassa, convidada de honra na edição 61 da Feira Internacional de Maputo, apresentou esta sexta-feira as experiências empresariais nas áreas de agricultura e processamento, turismo e conservação.
4: Mais de 14 mil caminhões deixaram de circular na Estrada Nacional número 1, na sequência da reintrodução de cabotagem marítima no ano passado no país. Gerson Jamice.
8: O facto foi anunciado esta sexta-feira na Feira Internacional de Maputo pelo Ministro dos Transportes e Logística. João Matheom falava no seminário subordinado ao tema Do asfalto ao mar, cabotagem, competitividade e transformação da logística nacional. Matheom indicou que a ação tem estado a contribuir para o gradual descongestionamento da Estrada Nacional número 1, que liga as regiões sul, centro e norte do país.
9: Estamos a dizer que só de abril do ano passado até cá, a carga tirada da estrada, ela equipara-se a 14 mil caminhões que deviam estar lá em um. Isso é um facto concreto. Estamos a dizer que começamos com duas embarcações. Hoje estamos com oito navios a operar em cabotagem. Hoje estamos a fazer ligações Maputo, Beira, Nacala, Mocimboa e Pemba, incluindo Afungos. Portanto, é uma realidade. Nós estamos hoje a fazer, e felizmente hoje devo dizer que no início, no ano passado, nós tínhamos problema de carga de retorno. Portanto, os navios saíam de Maputo para o norte e não tínhamos carga de retorno. Hoje temos carga de retorno.
8: E porque a cabotagem tende a ganhar adesão nos últimos tempos, o governo já tem em vista um instrumento legal para a concessão de infraestruturas de armazenamento de carga, tal como explica João Matheombe.
9: O governo já vai aprovar uma concessão para a gestão de infraestruturas dedicadas apenas às terminais de cabotagem, que é para garantir a prioridade nos portos, porque alguns portos nós temos dificuldades em relação ao acesso. E para garantir a previsibilidade, nós preferimos fazer a concessão. Portanto, é um processo em consolidação que já não tem como. E ainda este ano, nós vamos lançar o mais importante ainda, que é o transshipment. Com o trabalho que está a ser feito na expansão do Porto de Maputo, vamos começar a receber navios de maior calado, maior capacidade, que vamos começar a fazer a distribuição do Porto de Maputo para os outros portos ao nível do país.
8: Ministro dos Transportes e Logística e a criação do instrumento legal para a concessão de infraestruturas de armazenamento de carga da cabotagem.
4: O presidente do Conselho de Administração do IGEP exige transparência na gestão das empresas participadas pelo Estado. Domingos Macalani e os detalhes.
10: Danilo Nalá afirma que a gestão das empresas públicas participadas pelo Estado não deve ser associada a casos de má gestão e ineficiência administrativa.
11: Existe, de facto, uma percepção de que algumas empresas não são transparentes, não são eficientes. E nós queremos mudar isso. Queremos garantir que, quando olhem para nós, olhem para empresas transparentes, empresas eficientes, empresas fortes.
10: Nala falava esta sexta-feira durante um painel de reflexão sobre o reposicionamento institucional do IGEP no âmbito da 61ª edição da FACIM. Na ocasião, o PCA do IGEP esclareceu que o debate tinha em vista a recolha de opiniões para a implementação de algumas reformas na instituição.
11: Nós pretendemos um setor empresarial forte que consiga contribuir para o crescimento deste país, que consiga contribuir para os cofres do Estado.
10: Presidente do Conselho de Administração do IGEP, Danilo Nalá.
4: A Associação Moçambicana das Pequenas e Médias Empresas e a Eurocam firmaram uma parceria de transferência de tecnologias europeias para o país. O presidente do Conselho de Administração da Eurocam, Simone Santi, sublinhou que o acordo visa melhorar a interação entre as empresas europeias e as pequenas e médias empresas moçambicanas, tal como reporta o jornalista Adere Tulipangi.
12: A Associação Moçambicana de Pequenas e Médias Empresas e a Eurocam firmaram uma parceria para a transferência de tecnologias europeias para as pequenas e médias empresas, PMEs nacionais. O presidente do Conselho de Administração da Eurocam, Simone Santi, sublinhou que o acordo visa melhorar a interação entre as empresas europeias e PMEs moçambicanas.
13: O objetivo deste plano é reforçar a interação entre as pequenas e médias empresas moçambicanas e empresas europeias.
12: Já o presidente da Associação Moçambicana das PMEs, Pedro Silva, disse que a iniciativa irá fortalecer o empresariado nacional com principal enfoque no agroprocessamento.
14: Sem dúvida, a área da agricultura, nós produzimos muitos produtos, mas processamos poucos. Temos que começar a processar mais, porque não faz sentido nós exportarmos produto bruto e depois importá-lo acabado.
12: O acordo entre as duas entidades foi firmado no âmbito da 61ª edição da FACIM, que decorre em Recaque, no distrito de Marraquém.
4: A primeira-ministra, Maria Bevinda Levi, participa este sábado na cerimônia de encerramento da 61ª edição da FACIM 2026 e nas celebrações do Dia de Moçambique. Entre os momentos da cerimônia consta a galardoação dos melhores expositores desta edição. De acordo com um comunicado enviado à nossa redação, a participação da primeira-ministra insere-se na agenda do governo de promoção do setor empresarial, estímulo ao investimento e valorização da produção nacional, em particular, atenção ao reforço da capacidade produtiva e exportadora do país. De Recaque a Marraquene, na cobertura da Feira Internacional de Maputo FACIM 2026. Benícia Fayane, boa noite.
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3: O Gabinete de Informação busca parcerias para a formação de técnicos de comunicação social. Joana Mauai.
15: O Gabinete de Informação Gabinfo e a UNG Training Center vão cooperar para a formação e aperfeiçoamento dos profissionais de comunicação no domínio da comunicação governamental. Para o efeito, as duas instituições assinaram hoje em Maputo um memorando de entendimento. Para o diretor do Gabinfo, Luiz Canhamba, esta iniciativa vai fortalecer a capacidade dos profissionais e dos assessores de comunicação e, deste modo, melhorarem o seu desempenho e qualidade da informação prestada ao cidadão.
16: Esperamos que esta parceria se traduza em resultados concretos, contribuindo para melhorar o desempenho dos nossos profissionais e a qualidade da comunicação que prestamos ao cidadão. Tanto que este memorando representa o início de uma cooperação efetiva com resultados visíveis e impactos no nosso trabalho.
15: Já o presidente do Conselho de Administração da UNG Training Center, Nuno UNG, considera esta uma oportunidade da instituição contribuir nos esforços que o país está a empreender na capacitação e formação dos profissionais, com maior enfoque nos jovens.
17: Vamos fazer tudo o que esteja ao nosso alcance, em colaboração com as instituições que fazem parte do ecossistema da comunicação, para levar a cabo a materialização deste memorando. Depois da identificação da necessidade de formação, naturalmente também em conjunto, vamos fazer os programas das formações que podem acontecer. A inteligência artificial, a questão da digitalização, são temas que são atuais, não só para Moçambique, para o mundo.
15: PCA da UNGI Training Center, no UNGI, falando esta sexta-feira em Maputo, após a assinatura do memorando de entendimento entre o Gabinfo e a instituição que dirige.
3: Recuperamos um dos assuntos de destaque. O presidente da República, Daniel Chapo, diz que uma nação que não preserva a sua história perde a sua memória. Daniel Chapo falava hoje em Maputo no lançamento do livro do Major-General Mariano Matzinha, com o título No Pedestal dos que Ousaram Lutar. Reporta Leopoldo Agapito.
18: Chapo sublinhou que o evento foi igualmente um encontro de gerações que serviu para homenagear em vida um homem que ajudou a construir histórias importantes de Moçambique. O chefe de Estado disse que falar de Mariano Matzinha é percorrer páginas da história contemporânea do país.
19: Enquanto a memória permanecer apenas naqueles que viveram os seus acontecimentos, ela pode partir com eles. Mas quando é recolhida, registada, estudada e transmitida, transforma-se em património. Falar de Mariano Matzinha é percorrer páginas fundamentais da história contemporânea de Moçambique. O testemunho do presidente Joaquim Alberto Chissano, que consta da obra, recorda-nos que antes do Major-General, que hoje conhecemos, houve um jovem de Nezam, que dançava Xigubo. Eu até perguntei a ele, vindo de Tete, o normal seria dançar nhau. Disse que tive que aprender. Praticava ginástica e, juntamente com outros jovens africanos, começava a despertar para a consciência nacionalista.
18: O Major-General e combatente da Luta Armada de Libertação Nacional, Mariano Matzinha, disse que o evento foi uma distinta honra onde homens e mulheres que ousaram lutar pela liberdade foram exaltados.
20: Convergimos para este espaço para juntos celebrarmos parte de um percurso que não é só meu, mas, na verdade, uma viagem de muitos camaradas nossos, alguns dos quais aqui presentes. Uma viagem repleta de desafios, conquistas e de memórias que nos unem, privilégio de representar, através desta obra que se lança, esses homens e mulheres. São homens e mulheres que nesta pátria amada ousaram lutar e ousaram vencer um sistema de dominação colonial fascista que aqui se tinha implantado há séculos. Esses homens e mulheres que ousaram lutar e vencer a agressão dos regimes de minoria branca na região e colocar a nossa nação livre no mapa mundial de países solidários com outros povos.
18: Major-General e combatente da Luta Armada de Libertação Nacional, Mariano Matzinha, falando nesta sexta-feira em Maputo, durante o lançamento da sua obra com o título No Pedestal dos que Ousaram Lutar. A obra foi escrita por Renato Matusse.
3: Na atualidade internacional, subiu para 12 o número de pessoas que morreram em consequência do naufrágio que ocorreu semana passada no Chipre. De acordo com as autoridades, há igualmente registro de 16 pessoas desaparecidas. A União Europeia enviou hoje para o Nepal um avião com 82 toneladas de bens de primeira necessidade. Por outro lado, a União Europeia garantiu que vai disponibilizar mais 500 mil euros ao Nepal para apoiar as necessidades urgentes das equipas no terreno. De seguida, seguimos, melhor dizendo, 19h58, fiquemos com as incidências do 16º Festival dos Jogos Desportivos Escolares.
0: A seleção masculina de futebol de Nampula é a primeira finalista do torneio da modalidade, inserido na 16ª edição do Festival Nacional dos Jogos Desportivos Escolares, que decorre em Inhambane, após afastar a similar de Niassa nas meias finais. A seleção de Nampula eliminou Niassa na marca de grandes penalidades por 4-3, depois de um período regulamentar empatado a 2 e aguarda o adversário da final, que sairá após a conclusão da partida Manica Tete na manhã deste sábado. No fim da partida Nampula-Niassa, ouvimos o capitão da seleção de Nampula, Benildo Felizmino, que disse que a persistência foi a chave da façanha e dedicou o apuramento à final à população da terra dos Axinené.
3: Mércio João, a partir da cidade de Inhambane, o tempo, a cidade de Tete poderá restar amanhã 37 graus centígrados de temperatura máxima, seguida de Nampula com 33 graus, Quelimane 31, Beira e Pemba 30, Inhambane, Vilanculo e Chimoio 28, Lixinga 27 e, por fim, Maputo e Xai-Xai com 23 graus centígrados de temperatura máxima. Deste modo, colocamos ponto final à presente edição do Jornal da Noite. Gratos pela atenção dispensada. Jerônimo Wamba esteve na sonorização e Cristina Xavier na edição e apresentação. Boa noite e um bom fim de semana.

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1: Saudações, já seja bem-vindo ao programa Esta Semana Aconteceu. Hoje iremos olhar para três assuntos que marcaram a semana: a renovação da direção do Banco de Moçambique e os desafios deixados pelo Presidente da República aos dirigentes da instituição, a expansão do oleoduto Moçambique-Zimbábue e também a 61ª edição da Feira Internacional de Maputo. Temos como convidados hoje os doutores Carlton Cadeado e Delcio Alfazema, quem agradece a presença em nome da Rádio Moçambique. Sidónia Pires está na sonorização, Ernesto Chauque na moderação. Boa audição. Meus caros, obrigado pela vossa presença. Vamos começar pela questão da renovação da direção do Banco de Moçambique. E vamos olhar esta questão, começando mesmo pelo Dr. Carlton Cadeado. O Presidente da República, Daniel Chapo, deixou aos novos dirigentes do Banco Central vários desafios num contexto de inflação, dificuldades de financiamento e pressão sobre a economia. Qual deve ser, na sua opinião, a prioridade número um do novo governador?
2: Muito obrigado. Uma saudação especial a si, Chauque, ao Dércio, aqui, e a todos os nossos ouvintes que nos acompanham neste nosso programa semanal. Eu olho para a questão da estabilidade macroeconómica como o elemento central, grande, que preocupa o banco e que deve preocupar a todos nós. O banco, sendo o banco central, o banco mãe, tem a responsabilidade de garantir que a estabilidade macroeconómica do nosso país e a gestão da política monetária seja equilibrada o suficiente para nós não sofrermos no final do dia nos nossos bolsos. Estou a falar isto para o cidadão, mas para o Estado também é importante que a gestão ou a intervenção do Banco Central seja uma boa alavanca para criar uma boa imagem para o mundo, para que nós sejamos bem vistos. E isso sirva também para o desenvolvimento de Moçambique.
1: Uhum. Dr. Alfazema, para si, qual deve ser a prioridade do novo governador?
3: Bom, cumprimento a si, ao Carlton e a todos os ouvintes da Rádio Moçambique. Temos muitos desafios, olhando para o contexto do país, que precisa de mais investimento, que precisa de haver maior disponibilidade de dinheiro para as pessoas, para as famílias, para responder aquilo que são as suas necessidades. E o Banco de Moçambique tem um papel central nisto. E isto passa, em primeiro lugar, por tomar medidas que tocam e têm um reflexo direto na vida das pessoas. Então, isto passa por controlo ou redução dos custos de crédito, de modo a estimular cada vez mais a economia e as pessoas poderem fazer investimento, poderem recorrer à banca e, desta forma, também apoiar na estabilidade da moeda, do metical. Depois, os investidores estão preocupados com aquilo que é a disponibilidade da reserva em termos de divisas no exterior, para que possam fazer o investimento com garantia de que poderão haver o fluxo necessário, tanto para fazer as suas compras, as suas encomendas, como também para receber aquilo que é o fruto dos seus investimentos fora do país. Depois temos esta questão de estas expressões que nós ouvimos sempre, baixa taxa mínimo, etc, etc. Então, como é que isto depois pode acontecer aos níveis em que as pessoas têm um impacto na sua vida, possam ter mais poder de compra, possam ter mais capacidade de arrecadação, mais capacidade para fazer o investimento. Depois tem esta questão que é de continuar a garantir uma regulação e a estabilidade no setor financeiro, ao nível da banca. Houve um grande progresso com o mandato anterior, que impôs mais disciplina, mais rigor junto da banca comercial. Estes ganhos é preciso preservar, mas continuar a interagir com o setor bancário de modo a que aquilo que são os desafios possam ser pontualmente respondidos.
1: Galton um Cadeado, via acenar a cabeça quando o Delcio Alfazema falava da escassez de divisas. Quer acrescentar?
2: Exato. Esse é para os investidores hoje aqui, esse é um assunto no calcanhar de Aquiles, né? Para aqueles que estão a fazer negócio hoje, esse é um assunto fundamental, né? Porque fazer negócio, sobretudo numa economia como a nossa, que depende muito de importações, não é? Para você garantir fidelidade dos seus, vamos, clientes, né? A tempo e hora que você precisa de fazer funcionar o seu negócio e não tem dinheiro, nós vimos. E já vimos muitas coisas colocadas na comunicação social a mostrarem que, afinal de contas, há divisas fora do circuito bancário, não é? Quando o circuito bancário é que devia ter essas divisas, e isso abre espaço para a especulação e por aí adiante. Eu falava nesta minha intervenção primeiro no bolso do cidadão, não é? Porque muitas vezes nós falamos e fazemos essas nossas intervenções para pensar no país, na macroeconomia, coisa grande, mas no final do dia a estabilidade deste nosso estado chamado Moçambique depende grandemente da estabilidade e do sentimento que isso reflete no bolso das pessoas. Porque se nós discutirmos quem vem primeiro, se é o Estado, se são as empresas ou se são os indivíduos, não é? Vamos ter visões diferentes, não é? Mas hoje já está visto que é preciso que nós tenhamos os indivíduos primeiro para podermos garantir a estabilidade do Estado, obviamente com a economia a funcionar como deve ser.
3: E é de notar que o Moçambique está a preparar para estes grandes investimentos no setor da indústria do gás. É preciso que o nosso setor bancário esteja preparado, e esta preparação inclui também esta questão das divisas, esses grandes fluxos financeiros, essas ligações com as grandes economias. Então, isto por um lado vai nos dar mais capacidade, mas também temos que estruturalmente estar preparado para lidar com este boom que poderá decorrer dos grandes investimentos no setor de gás.
1: E do ponto de vista de comunicação também com o povo, algumas comunicações do Banco de Moçambique, eu falava aqui de taxa mínima e outras, aparecem ter um cunho científico. E como é que o Banco de Moçambique pode adotar uma estratégia de comunicação cada vez mais próxima do cidadão, e que impacto isto teria?
2: Veja só uma coisa, Dércio falava aqui dos desafios. Um dos primeiros desafios, para além desta coisa grande, estamos a falar de garantir a estabilidade económica e sentir-se no bolso do cidadão, ou melhoria na vida, a regulação, como dizia o Dércio, substituir um governador do banco, como era o Zandamela, há de ser o primeiro grande desafio para este governador. O Zandamela tinha uma postura forte e grande que, dentro do banco e fora do banco, ele conseguiu se impor. Agora, você substituir isso, vamos brincar assim um bocadinho ao futebol. Quando você sabe que o Messi que é a grande estrela, depois você vai para outro clube para pôr a camisola do Messi, para substituir o Messi. Está a imaginar o que isso significa, não é? Então, esse é um grande desafio para mim. E outro desafio, dentro desta questão da comunicação, é que havia um estilo de comunicação, de facto, do banco, que impunha respeito, impunha ordem, que era, às vezes, contundente e serviu para uns propósitos naquele contexto. Hoje, este novo governador tem duas opções. Ou mantém isto e vai receber a mesma dose de crítica e tiros que levou o senhor Zandamela, ou então ele fica retraído e reduz o nível de entusiasmo ou de frontalidade que tinha o senhor Zandamela. Não é? Porque quando são estas coisas aqui, o Maquiavel perguntava ao príncipe, não é? Você prefere ser amado ou prefere ser temido? Não é? Então o governador vai ter que escolher isso. E ao fazer isso, terá que fazer também a questão da comunicação com o povo. O Zandamela não tinha problema de ser contundente em público e em privado, por aquilo que eu tenho visto, acompanhado das pessoas que estiveram próximas dele. Então, o governador agora tem que escolher ser temido ou ser amado. Zandamela escolheu ser temido e deu-se bem.
1: Delcio Lefazema, a questão da postura.
3: Não, olha, a governação faz-se por ciclos. Então foram 10 anos de imposição de disciplina, de uma regulação, de uma postura um pouco mais rígida, e o mercado exigia. Bom, não vamos ficar o tempo todo numa abordagem sempre de muita exigência, muito... Não, agora o que eu penso que este novo governador tem é garantir que aquilo que foram os ganhos não se percam, mas também talvez trazer uma abordagem de uma maior aproximação para desanuviar um pouco a pressão. Não só em relação à abordagem com o setor bancário, não estou a dizer que tem que voltarmos a deixar o mercado ir por si, descontrolado. Não,
1: vai parece que a banca privada não se sentia muito à vontade com as abordagens.
3: Mas aquilo que foram as conquistas que permitiu disciplinar e proteger os interesses nacionais, o interesse do povo moçambicano, não se pode perder. Será um recuo e não há necessidade disso. Mas é preciso, talvez, trazer uma abordagem um pouco mais próxima, mais diálogo, mais consulta, mais interação. Isto na relação com a banca, mas também a um nível interno. Parece que havia também um desgaste e algum descontentamento ao nível dos funcionários do Banco de Moçambique, não é? E da banca no geral em relação a essa abordagem dura. Então, é um ciclo que se cumpriu, os objetivos foram alcançados, então esta nova direção precisa ter em conta isso, porque 15 anos, 20 anos, sempre numa rigidez tal, de até algum descuidado, como tivemos esta situação da relação interinstitucional, o Parlamento sempre se reclamou da antiga liderança do Banco de Moçambique, que não se fazia presente, não dialogava, etc. Então, era um momento, havia um objetivo, foi alcançado, agora vamos para outra abordagem. E eu espero que esta nova liderança venha a ser um pouco mais interativa, ao nível interno, ao nível da relação com a banca, como também com outras instituições, como é o caso do Parlamento. Estamos a falar muito agora do Fundo Soberano, e o Banco de Moçambique tem um papel central nisso. Discute-se muito a questão da transparência. E o Parlamento tem uma responsabilidade para a questão da monitoria, da transparência, inclusivamente da implementação da lei que aborda a questão do Fundo Soberano. Então, há de haver necessidade nesta nova temporada, nova era, de termos um governador que também se aproxima às outras instituições.
1: Uhum. E Calton Cadeado, falou-se aqui do acesso ao crédito como um dos assuntos também a ter em conta, mas também reclama-se a questão das taxas de juros. Qual é a sua visão sobre esta questão?
2: Isso é um facto.
1: São elevadas.
2: São elevadas aqui em Moçambique, para a nossa própria realidade. Mas isso é uma coisa que não depende só do governador do Banco de Moçambique, nem da sua equipa. A economia, no geral, funciona. Agora, que é possível fazer alguma coisa? É possível fazer. Agora, questionemos da seguinte forma. Com o governador tenido, que era o Santamé, não conseguimos reduzir as taxas de juros para os níveis que nós queríamos. Será que este governador que vem aqui, que ainda não sabemos se escolheu ser amado ou ser temido, será que ele vai conseguir fazer? E nós já andamos nesta coisa há muito tempo. Eu lembro de uma palestra que a antiga doutora Luísa Diogo, na altura, já era depois dela ter cessado as funções de vice-ministro, nestas coisas, já estava no banco ela, assim, já estava na gestão do banco. Falávamos desta coisa de gestão do crédito, que taxas de juros e por aí adiante. Eu não sou economista, mas confesso que, pelo menos para aquela intervenção dela, foi possível perceber. E as comparações que ela fazia com o nível da região da África Austral, não é? E via-se o risco, o peso que isso lhe representava para a economia, das pessoas e também do próprio Estado, por causa dos investimentos que não existiam. Então, é muito difícil, não é, o governador hoje chegar e fazer revolução nisso, porque desde esses tempos todos há uma tentativa de fazer isso, não sei se conseguimos. O Dércio fala aqui dos novos investimentos bilionários que estão a vir aqui. Vamos lá ver se isso há de ajudar alguma coisa, mas é só uma hipótese.
1: A questão do câmbio informal não seria uma das prioridades a ter em conta, tendo em vista, quer dizer, com vista a minimizar ou colmatar esta situação? Fala-se de escassez de divisas, mas no mercado paralelo, tanto o dólar está disponível. Dessa forma, qual é o seu ponto de vista?
3: Não, este é um grande desafio que vai requerer muita reflexão para se perceber. Aliás, na tomada de posse, depois da tomada de posse, o governador, o Navalha, fez referência a isso. Olha, é uma discussão que existe. O antigo governador dizia que tem, existe divisas, a banca dizia que não, os investidores diziam que não. Então eles dizem, agora eu vou lá para ver o que é que de facto está a acontecer. Mas esta questão da disponibilidade de divisa no mercado informal, bom, mas a demanda também é uma demanda informal, não são grandes quantidades. Quando nós falamos de investidores e os pagamentos no mercado estrangeiro, no mercado internacional, não sei se aquilo que existe no mercado informal pode ser capaz de responder a essa demanda.
2: Havia uma especulação de que o dinheiro saía do banco.
3: Bancos
2: iam lá para...
3: Sim, mas a quantidade, não sei se é uma capacidade de fazer movimentar a indústria da economia dentro de um contexto de setor formal, quando esses importadores de viaturas querem 100 viaturas, quer dizer, existe essa divisa de dólares no mercado informal para ele fazer encomenda de 100 viaturas, e outros querem fazer uma importação de não sei quantas mil toneladas, quantos milhões de toneladas de arroz, existe no mercado informal. Bom, existe para essas respostas nossas de pequenas coisas que andam por aí, mas é preciso ver se esta divisa que está lá no mercado informal também sai do circuito formal e como é que vai lá parar.
2: A especulação
3: é preciso
1: a indicação de que alguns estão ligados às casas de câmbio.
2: Câmbio, o próprio banco, mas é preciso averiguar.
1: É uma ameaça.
3: É uma ameaça, mas é preciso também ver as quantidades, qual é o volume de divisas que anda no mercado informal e se é possível para alguém que atua com grandes quantidades, com valores muito elevados, se pode conseguir resposta no mercado informal. Não é? Então, esse é o desafio. Mas, acima de tudo, o que os investidores, o que a banca está a dizer é que precisamos de alguma clareza e precisamos que haja divisa para que poder fazer fluir a economia.
2: Isto, Chauca, há um autor que discute muito a questão da informalização da economia, né? E os perigos que isso representa para o Estado. O autor é o Patrick Chabal, né? Ele fala de um circuito de fragilização dos Estados africanos em que a informalização da economia se torna um modo de vivendo, né? Que quando você quer recorrigir as coisas, consertar as coisas, a economia já está de tal forma enraizada nessa desestruturação que quando você intervém, os que beneficiam dessa desestruturação são os primeiros a agir contra si, inclusive por meios violentos. Então, se nós estamos neste momento a constatar que há este problema de informalização da economia neste quesito das divisas, é importante que cortemos isto agora, na raiz, para não deixar isto se avolumar e criar outros tentáculos que depois, quando nós quisermos voltar para corrigir, já é tarde.
1: Muito bem.
3: Aí, calma, desculpa lá. É preciso primeiro o sistema formal e o próprio Banco de Moçambique se organizar para depois fecharmos esse setor, sob o risco de fecharmos este circuito informal que ajuda até a minimizar de alguma forma.
1: O Deus parece que depois, defende o circuito
3: informal. Não defendo, não. Mas para depois irmos ao circuito formal, quer dizer, não temos resposta nem de um nem do outro lado. Então, nós queremos é que o mercado funcione na sua normalidade, mas não sabemos onde está o problema. A verdade é que a coisa não está.
2: Não está,
3: e o setor privado está a reclamar, é porque de facto não está a acontecer. Mas é aquilo que eu dizia, o setor informal hoje, alguém que precisa de fazer uma encomenda de 20, 30 milhões de dólares, existe nesse circuito informal para esta pessoa sair com o Medical e conseguir recrutar esses 30 milhões de dólares e fazer a sua encomenda? Esse é...
1: Muito bem, vamos passar para o segundo ponto. É o presidente da República, Daniel Chapo, e o seu homólogo do Zimbábue, Emmerson Mnangagwa, lançaram em Yamatanda, a província de Sofala, a primeira pedra para o projeto de aumento da capacidade de bombagem do oleoduto que liga o Porto da Beira, em Moçambique, ao Zimbábue. Eu queria saber de si, Delcio Alfazema, o que é que representa a expansão deste oleoduto para Moçambique, particularmente do ponto de vista econômico e estratégico?
3: Não, primeiro é que reforça a posição de Moçambique para a resposta àquilo que são as demandas no setor energético ao nível da SADC. mostra que o Moçambique é um ator bem posicionado e está a serviço, à disponibilidade da região. Depois, olha também sob o ponto de vista de quantidade de caminhões que vão sair das estradas e permitindo também o desanuviamento, sobretudo aquela questão do corredor da Beira, que tem sido muito pressionada pelos caminhões. Então, pode ser que venha a diminuir de alguma forma o fluxo. Depois reforça as nossas relações com o Zimbábue. Esta questão deste pipeline é histórico, né? Nós que crescemos naquela zona sabemos que a empresa, a companhia Pipeline Mozambique Zimbábue. Então é uma empresa que mostra que é estável e está a conseguir responder a esta demanda, tanto é que agora vai se ampliar, portanto, a questão do pipeline. Então, de toda forma benéfico, vai contribuir também para reforçar e aumentar as nossas receitas dentro desse exercício. Agora, vamos também repensar no futuro se é possível esta mesma abordagem com outros países, né? Do Malawi, Zâmbia, um pouco mais distante, mas também podemos ir pensando nisso, porque a questão de aceder aos portos para levar combustível, além dos riscos do transporte, mas está a tornar insustentável o fluxo de caminhões naquelas regiões, a pressão nas fronteiras. Já tivemos até algumas situações de alguns incidentes, lembra do Caprizange, Tete e tal. Então, sendo possível e viável essa abordagem para transporte de combustível via gasoduto, eu penso que era uma questão a se repensar, apesar do investimento que requer inicialmente, que são investimentos muito grandes.
1: E Calton Cadeado, a expansão deste oleoduto, que benefícios concretos poderá trazer para o país e para a região?
2: O primeiro grande sinal aqui é que o Zimbábue está a crescer. O Zimbábue está a crescer. O Zimbábue está a industrializar-se. A industrialização do Zimbábue é muito importante para o Zimbábue, mas é também importante para nós aqui em Moçambique. Há uns meses, ainda este ano, circulou uma informação de que o Sr. Dangote, na Nigéria, estava a fazer investimentos grandes na questão de oleodutos, questão dos combustíveis, refinarias e por aí adiante, aqui pela zona da África, incluindo o próprio Zimbábue. Então, o Zimbábue está a crescer. Esse crescimento do Zimbábue requer energia, não é? E esta energia é uma energia fundamental para o Zimbábue. Nós, Moçambique, somos incontornáveis para o Zimbábue, não é? Então, isto reforça a relação entre Moçambique e Zimbábue, porque se nós não facilitarmos o negócio do Zimbábue, não é? O Zimbábue fica prejudicado, mas nós também ficamos prejudicados. Já houve um tempo que a gente dizia que não, nós somos mais poderosos porque nós estamos na costa. Não é bem verdade isso. Chama-se interdependência. Porque se o Zimbábue não comprar e não usar os serviços de Moçambique, de que vale você fazer esses investimentos todos aqui se você não vai ganhar com eles? Então, Moçambique ganha com esta interdependência com o Zimbábue, reforça os laços de política para a segurança dos dois Estados, o que significa dizer que, olha, Zimbábue dificilmente terá incentivo para fazer guerra com Moçambique. Moçambique também dificilmente terá incentivo de fazer guerra com o Zimbábue, porque os dois têm esta interdependência económica. Agora, do ponto de vista específico deste gasoduto, é de facto, em primeira instância, a materialização de um investimento que pode gerar empregos, novos empregos, quer para Moçambique, quer para os zimbabuenos.
1: E chegamos ao terceiro tema deste programa. Queremos falar da 61ª edição da Feira Internacional de Maputo, de Acel Fazema. A FACIM continua a ser apresentada como uma importante plataforma de promoção de investimentos e negócios, e num contexto de muitos desafios económicos e a necessidade de se atrair mais investimentos para Moçambique. No seu caso, no seu ponto de vista, que papel pode desempenhar a FACIM para a mobilização de novos investimentos para o país?
3: O que estamos a ver, a FACIM, ela evoluiu, deixou de ser apenas uma montra de negócio, onde as pessoas vão lá, colocam o que têm, as suas potencialidades, interagem ali de uma forma bilateral, o que um oferece, o que o outro precisa, etc. Mas para também ser uma plataforma onde se faz uma reflexão, um debate sobre essas oportunidades de negócios que existem. Portanto, todos aqueles que têm interesse em negócios, que têm negócios a circular no mercado, estão lá em Rincasta, estão a apresentar as suas potencialidades, estão a interagir entre si. E depois foi tão acertada a perspectiva de transportar a facinha do centro da cidade de Maputo para Marraquene, que agora vemos até essa questão de pecuária, exposição de animais, etc. Então, é uma plataforma que está em constante evolução. Agora, precisamos de o nosso setor privado, o nosso setor empresarial do Estado, olhar isso como, de facto, uma verdadeira plataforma onde podem sair, depois desta uma semana, cada vez mais com maior visão, com maior oportunidades para continuar a fazer os seus investimentos. É uma marca registada, reconhecida internacionalmente e que, de ano a ano, nós vamos vendo esta evolução, que encaixa perfeitamente com a abordagem do chefe de Estado, que é de reforçar a agenda da independência económica.
1: Caldon Cadeado, como garantir que a Facem não seja apenas uma montra de produtos e serviços, mas uma verdadeira plataforma para fechar negócios, criar projetos e gerar emprego?
2: Aí, Chauque, depende mais do interesse dos investidores, das pessoas que estão no mundo de negócios. Eu vejo isto como a função do Estado. Meu companheiro, está aqui a plataforma, não é? Eu vou-vos incentivar. Eu criei-vos as condições. Agora, a dinâmica do mercado, o interesse que cada um tem pelo outro, as oportunidades estão lá. Cada um tem que fazer valer essas oportunidades. Eu vi, por exemplo, agora, pessoas já venderem produtos lá na Facem. Agora, isto é para alguns uma boa fonte de receita aqui, se calhar para alavancar os seus negócios. Mas o que nós estamos à procura, na verdade, são daqueles grandes investimentos que criem mais postos de emprego. Isso, Chauque, é o mercado, é a dinâmica que vai fazer funcionar lá. Não é necessariamente o governo. O governo já deu o espaço e faça o negócio.
3: É uma coisa muito interessante. Há um debate saudosista que nós temos acompanhado ao longo dos anos. Não, são 50 anos. Começou lá atrás. 30 anos, 40 anos. É para nós não produzimos nada. Não fazemos nada. Não temos nada. É preciso essas pessoas irem lá para a Facim.
4: Devem ir a Facim.
3: Ir para a Facim para ir ver se produz ou não se produz. O que é que estamos a produzir? O que é que tem lá? Porque existem de facto marcas moçambicanas muito grandes que talvez que não se faz uma propaganda para reforçar a questão da nossa soberania, a nossa identidade e a nossa autoestima, mas que estão lá disponível na Facim. Então ficamos sempre nós tínhamos a Mabor, fechou, parece que Moçambique acabou. Não, depois da Mabor vieram mais mil e uma empresas, mil e uma indústrias, e estão lá disponíveis na Facim. Então é uma oportunidade também dos moçambicanos, das famílias, irem ver o que é que está a acontecer, o que é que o país tem para responder à nossa demanda.
2: Eu só vi uma crítica de alguns pequenos produtores que diziam que é muito caro ir para a Facim, para ir expor meus produtos.
3: Tem esse desafio.
2: Depois eu não ganhar.
1: Não ganha nada. Muito obrigado. Muito obrigado. O programa esta semana aconteceu, fica por aqui. Hoje falamos da renovação na direção do Banco de Moçambique, os desafios deixados pelo Presidente da República, Daniel Chapo, aos dirigentes da instituição, a expansão do oleoduto Moçambique, Zimbábue e a 61ª edição da Feira Internacional de Maputo. Aos nossos convidados, doutores Carlton Cadeado e Delso Alfazema, nosso muito obrigado pela presença e pelos valiosos contributos. Na sonorização, Sidónio Pires, Ernesto Chauque, na moderação. Saudações.
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4: São 20 horas e 30 minutos no país.

0: Saudações, amigo ouvinte. Respondemos a partir da Rádio Moçambique em Chimoio, onde hoje vamos abordar no programa Moçambique Desafios do Presente e do Futuro um tema relacionado com os mototaxistas no que concerne ao emprego, mobilidade urbana, estrutura rodoviária, regulamentação, condições de trabalho e futuro desta atividade. Portanto, comigo em estúdio, Moisés Paulo Simbino, mais conhecido por Mugabe, é com ele que vamos conversar. Senhor Vice-Presidente, bem-vindo a esta nossa conversa. Para já, para começar, qual é atualmente o papel dos mototaxistas na mobilidade urbana da cidade de Chimoio?
1: Atualmente, o papel dos mototaxistas é de garantir que ajudar a população, né? Levar a população ou o cidadão até ao destino onde quer que chegue.
0: Exato. Senhor Vice-Presidente, por que razão cada vez mais temos jovens a optar pela atividade de mototáxi na cidade de Chimoio e na província em particular?
1: E a razão é simples, visto que nos últimos anos havia reclamação de emprego. Os jovens foram ver que vale a pena começar com essas atividades porque também conseguem deixar alguma coisa em casa. Por falta de emprego, muitos jovens acabaram aderindo a essa atividade.
0: Aderir a esta atividade, que é perceber do senhor vice-presidente da Associação dos Mototaxistas em Chimoio, por cada mototaxista, quantas pessoas dependem direta ou indiretamente dela na prática desta atividade para garantir o sustento da sua família?
1: Primeiro, quando estamos a falar de mototaxista, é pai de família. É pai de família, tem mulher, tem crianças. Já não lamenta, né? Quando já está a fazer esse serviço de mototaxi, consegue sustentar a família. Significa que toda a família que está em casa confia do pai, que é mototaxista, para trazer pão. E não só, na parte dos nossos passageiros, também facilita, porque onde não chega caro, mota chega.
0: Os mototaxistas são hoje uma alternativa ao transporte público convencional em Chimoio ou nem por isso?
1: Posso dizer sim, porque estão a desempenhar um papel muito importante, muito importante. Imagina só se não existisse mototaxista, muitos passageiros iam reclamar, porque mesmo subindo o táxi caro, não consegue chegar até em casa. Então, esta atividade veio para ajudar até, inclusive, o passageiro.
0: E vocês não estariam a ofuscar aquilo que é o transporte público ao nível da cidade de Chimoio?
1: Estaríamos sim, mas esta via, esta iniciativa que nós começamos de usar moto como transporte, também veio para ajudar, veio para ficar.
0: Até que ponto isso tem ajudado?
1: Primeiro, na área do sustento da família. A área do sustento da família, não só, já não há lamentação, também nem na parte do governo está a ver que já não há reclamação, porque temos aí até, inclusive, funcionários públicos.
0: Que também fazem
1: Também
0: serviço táxi.
1: fazem serviço táxi, porque já não reclama que o salário está a demorar. Porque ele, com a moto dele, consegue entrar na praça até pode duplicar o valor que ele recebe. Sim.
0: Senhor Vice-Presidente, estamos nesta conversa. Até que ponto a atividade de mototáxi contribuiu para combater o desemprego na juventude?
1: O desemprego, agora estamos aqui a falar de mais de 3 mil homens registados nessa associação. Imaginemos se fosse que não havia essa atividade de mototaxista. Eram 3 mil homens desempregados. Então, nesse sentido, esta atividade veio para ajudar o governo, veio para ajudar a nós mesmos. A nós mesmos. Então, esta atividade veio para ficar.
0: Exato. Se vê para ficar, os rendimentos que vocês têm obtido, são suficientes para garantir o sustento das vossas famílias?
1: Ah, sim, são suficientes, porque é difícil você chegar em casa de um mototáxi e dizer que não tem comida, é difícil.
0: É difícil.
1: Ah, é difícil, não é possível também. Pode lamentar outra coisa, ou não tem casa, exatamente casa também melhorada, não sei o quê, mas em termos de sustentar a família, conseguir comprar caderno para a escola, tudo, ele consegue fazer.
0: Quais são as principais dificuldades económicas enfrentadas pelos taxistas de motorizada na cidade de Chimoio?
1: Agora, com o nosso presidente Ferreira, desde que pôs mão para ajudar os mototaxistas da cidade de Chimoio, as dificuldades que existiam no passado, agora está ultrapassado, porque Antigamente, conforme os jornalistas sabem, sempre os mototaxistas reclamavam acerca das taxas. Taxas que eram muito elevadas. O presidente Ferreira acabou por ajudar, deu uma mão. Então, os mototaxistas na cidade de Chimoio trabalham tranquilamente, sem nenhuma dificuldade, porque aquilo que ele consegue, conseguir sustentar a família.
0: Como é que era a vossa vida antes da entrada deste novo presidente como mototaxista aqui na cidade de Chimoio? Como é que você vivia?
1: Era complicado. Era
0: de que forma?
1: De que forma? Porque havia muita... aquilo que considerava-se já como se fosse uma vingança. Cada vez as taxas subiam, sem pré-aviso. Não tínhamos como reclamar, nem expor a preocupação. Então, com este presidente, João Ferreira, essas dificuldades todas foram ultrapassadas.
0: Existem programas de apoio ou financiamento para permitir que os jovens adiram ou adquiram motorizadas e legalizem a sua atividade, com isenção de algumas taxas, como bem disse aqui, o licenciamento, enfim, isso já está a acontecer, mas a aquisição de motorizadas de forma bonificada. Existe um apoio por parte do Conselho Municipal e outras entidades?
1: A vontade até que para o presidente Ferreira existe, porque já simulou isso. Já simulou, desmotorizado, oferecendo os mototaxistas. E mesmo nós, como líderes da associação, eu mesmo, na minha pessoa, vice-presidente, já recebi uma motorizada, 0 km. E também o presidente também já recebeu uma motorizada, 0 km. Então, iniciativa já existe, mas financiadores como tal, não, ainda não temos nenhum, não temos nenhum financiador até então, porque nós, como nós aqui, a instituição, estamos a encarar muita dificuldade.
0: Quais são as dificuldades que tem encarado?
1: As dificuldades que estamos a encarar aqui, primeiro, é sobre fundo mesmo de como defendermos e apoiarmos os nossos membros. Estou a falar aqui na área de falecimentos, porque é normal por dia ouvir que são 3 taxistas que perderam a vida, não só por vítima de acidente, mas também por doença. Então, ele, durante a vida toda, ele só estava lá a exercer a atividade de táxi. Então, é membro, ele merece ser ajudado. E a família também sabe dizer que ele toda a vida foi taxista. Então, todos os taxistas são membros da associação. Então, é o dever da associação ajudar.
0: Existem taxistas não legalizados em Chimoio?
1: Há muitos, muitos. Existem muitos, muito mais esses funcionários que eu acabei de mencionar. Eles não aceitam se afiliar na associação.

0: vejete em torno dos agredir, mas o chefe Bonzo, ele tem nos ajudado muito nessa parte, tem nos ajudado porque apareceram algumas pessoas tentando querer reivindicar com uma coisa que não tinha a ver, não entendiam bem, mas o chefe Bonzo ajudou.
1: Tendo ajudado na segurança rodoviária, por que razão continuam a ocorrer acidentes envolvendo taxi-motas ao nível desta parcela do país, que é a cidade de Chimoio?
0: Este é um grande desafio também para nós, porque no passado até era pior. Nos anos passados era pior mesmo esses acidentes, porque a maioria era só comprou moto e entrou na via pública. Não tinha noção, não entendia nada sobre o código da estrada. Comando da reserva, junto com o comando municipal e com a associação, tem trabalhado um trabalho conjunto de capacitar os jovens mototaxistas, então, para saber o código da estrada. Porque os acidentes, muitas das vezes, têm acontecido através de ultrapassagem à esquerda. Mas a cidade de Chimoio, pelo menos, posso dizer que 80% dos mototaxistas já têm noção de código da estrada.
1: O excesso de velocidade e a pressão para realizar mais viagens estão a contribuir para os acidentes de viação?
0: Estão, sim, estão. E contribuíam. Só que, conforme eu disse, que agora sempre existem capacitações, está a reduzir. Porque, algumas vezes, os passageiros também contribuíam sobre acidentes. Vão nas praças, pedem o serviço táxi, mas depois, ao longo da estrada, ao longo da caminhada, o passageiro é que exige, está a andar pouco, acelera, acelera. Então, isso aí já falámos com os nossos jovens que não, vale mais perder esses 50 meticais, mas para ganhar a vida.
1: Na sua opinião, quem deve assumir uma responsabilidade pela segurança? Será o taxista, o passageiro ou as autoridades reguladoras de trânsito?
0: O taxista, o próprio condutor.
1: Por quê?
0: Porque, primeiro, tem que proteger a vida dele. Enquanto está em exercer aquela atividade, não está para sustentar a si próprio. Tem família em casa. Então tem que proteger a vida dele. E não só, também tem que proteger a vida do passageiro. Ainda se o passageiro é ele que está a incentivar para violar o código da estrada e a condução defensiva. Então vale mais perder aquele passageiro, mas ganhar a vida. Então a responsabilidade maior está para ele mesmo, o condutor.
1: Os trabalhos de sensibilização, como palestras, têm acontecido aqui ao nível da associação e também da Polícia de Trânsito e a Polícia Municipal?
0: Sim, tem. Praça em praça, mas abogado aqui tinha que trabalhar para todos os distritos. Foi um trabalho mesmo de Polícia de Trânsito, município e associação, para todos os distritos. Chegamos lá todos nós a fazer palestra. Então, porque a província de Manica é composta com esses distritos.
1: Muito bem. Uma das coisas que também tem-se notado nesta coisa de acidentes de viação envolvendo mototáxis é que, por exemplo, o fulano comprou a motorizada dele lá em Pinanganga, entra na cidade de Chimoio e começa a fazer táxi, mesmo sendo licenciado, e não cumpre aquilo que são as normas elementares de trânsito. Como é que vocês têm lidado com esta situação?
0: Nós somos da associação, trabalhamos com eles e a nossa associação é provincial. Então, ele sai de Makati, não está proibido a vir e exercer atividade aqui na cidade de Chimoio, mas tem que cumprir com as normas, porque lá no Makati não tem carros, não tem muitos carros lá. Então, já ele quando chega aqui, encontra muitos carros, então pode ter dificuldade de dar continuidade com essas atividades. Então, primeiro tem que passar de uma capacitação para que ele saber como deve andar aqui na cidade.
1: Como é que vocês têm identificado esse tipo de casos?
0: Através do registro.
1: E aceitam ser registrados, por exemplo, aparece de motorizada, opera um tempo, depois vocês descobrem ou até a equipa de fiscalização que tem-vos ajudado?
0: Nós temos chefe das praças. Todas as praças têm chefe das praças, que controla. Então, quando há um novo membro que está para entrar lá, eles denunciam. Aliás, algumas vezes eles encaminham. Que amigo, se queres entrar aqui na praça, primeiro vai na associação. Então, chegando aqui, nós vamos saber que ele saiu do lugar X, então não está capacitado para isso. Então, há um trabalho feito, primeiro, para que ele ter noção de como andar na via pública.
1: Como acabar com essa situação de ultrapassagem à esquerda?
0: É através dessas formações, dessas capacitações e também as reuniões que nós temos feito aqui. Falamos disso porque sempre trabalhamos em conjunto com a Polícia de Trânsito. Então, a Polícia de Trânsito, que é o comando da reserva nesse caso, tem uma sala lá que eles usam para capacitar jovens. Então, é um trabalho contínuo, não para.
1: A vossa relação com a Polícia Municipal, tem-se notado que tem havido muitos confrontos com a Polícia

0: Municipal e, algumas vezes, com a Polícia de Trânsito. Mas a relação entre a Associação e essas duas autoridades que eu disse aqui, estou a falar da Polícia de Trânsito e da Polícia Municipal, como é que tem sido?
1: A nossa relação é boa. O nosso pai, João Ferreira, é que criou esta união. É que criou esta união porque agora a Polícia de Trânsito, aqui na cidade de Chimoio, e a Polícia Municipal e a Associação são amigos. Polícia Trânsito, Polícia Municipal com mototaxista, são amigos. Não há aquele desentendimento como antes. Houve eleições aqui na associação, entrou novo elenco, organizou-se e agora há aquela confiança. Mototaxista, estamos a trabalhar no sentido de que taxista com polícia ser amigos.
0: Para além da segurança rodoviária, a criminalidade também afeta o setor de mototáxis. Como é que estamos em relação a esta situação?
1: Essa situação nos preocupa muito, de verdade, nos preocupa porque não sabemos que saem de onde essas pessoas. Não sabemos saem de onde, embora que algumas vezes temos visto que alguns são membros da PRM que já foram expulsos por causa de algumas indisciplinas que eles cometeram lá, mas acabam entrando nessa gangue de matar taxista. Temos exemplo concreto daquele polícia do 7 de setembro, que até os mototaxistas, por sentir a dor demais, acabaram queimando aquela casa. Então, aquele jovem é um polícia, só que foi expulso porque era alguma indisciplina que ele cometeu. Então, entrou nesse projeto de moto. Há muitas motos que foram encontradas dentro daquela casa. Então, nos preocupa muito porque não é bom matar o outro enquanto está a procurar de pão. E essas motos que eles estão a matar, a levar. Muitas das motas não é do taxista, ele também está a fazer contrato. A maioria estão aí a fazer receita. Agora tem que pagar o dono. O dono comprou a moto, conseguiu aquele valor via banco. O dono da moto está à espera também do dinheiro para pagar banco.
0: Senhor Vice-Presidente, como combater a informalidade sem retirar aos jovens a sua principal fonte de rendimento, que é o serviço de mototáxi? A informalidade, falo daqueles que não estão registados aqui, como não lhes retirar desta atividade?
1: É civilizar a eles virem registrar, porque afinal estamos aqui a dizer que o serviço do táxi veio para ajudar. Então, sendo assim, todos estão bem-vindos, mas têm que cumprir com as normas. Têm que vir se afiliar na associação para ser dado o lugar próprio para exercer a sua atividade. Então, se continuarem assim, ilegalmente, são esses que estão nos trazer problema, porque temos senhoras que têm reclamado que foram arrancados telefones, foram arrancados as pastas, às vezes é produto mesmo que alguém compra, depois confia em mototaxista para ir deixar em casa, mas acaba fugindo e não temos como localizar porque isso aconteceu na via pública, não na praça. Então, quando nós vamos já trabalhando para localizar essa pessoa, nos torna difícil porque isto aconteceu na via pública, quer dizer, na estrada, num lugar que não é praça, então é difícil identificar, mas temos identificado outros, porque não são todos que estão a fazer serviço de táxi que são fiéis. Tem outros também que são malandros. Então, têm feito alguma coisa que não é bom. Então, quando acontecer isso aí e a pessoa vir aqui na associação, temos alguns exemplos que nós já localizamos e os que cometeram e entregamos à polícia.
0: E como combater, dizia eu, existem conflitos entre taximotas, chapa e outros operadores de transporte ou nem por isso?
1: Existe. Existe, porque é exatamente isto também que nós estamos a combater. Aliás, antes de termos essa associação dos mototaxistas, já existiam outras associações. Então, esta associação não veio para prejudicar outras associações. Nós temos que trabalhar em coordenação. Por exemplo, temos a associação de semicoletivo, esse do Chapa, né? Então, eles têm seus terminais. Agora, nós não podemos ir invadir eles. Nós também temos nossas paragens. Eles também têm paragens deles. Agora, essa coisa de ir em frente de Chapa, chegar lá, levar passageiro com um preço de Chapa, esse comportamento nós não admitimos. Porque acaba, o Chapa está lá, carrega com 15 meticais para Tambara 2. Chega a mototaxista, quer levar também com 15 ou 20 meticais. Chapa de manhã até 12 não enche. Agora, este tipo de comportamento nós repudiamos. Então, é por esta razão que existem frescais. Para ajudar a associação de semicoletivo para que não seja invadido. Nós temos nossas paragens, também Chapa tem as suas paragens.
0: Senhor Vice-Presidente, como garantir preços justos para os passageiros de mototáxi?
1: Um pouco complicado. É um pouco complicado porque nós já sabemos que em qualquer deslocação de cidade para bairro é 50 mil de gás. É 50 mil de gás, sim, isso já é sabido. Mesmo o passageiro sabe. Só que tem esses que eu acabei de dizer aqui, que vêm estragar o preço, eles vão nos lugares proibidos, chegam lá, acabam levando mais de duas pessoas na moto para cobrir aqueles 50. Leva 4 pessoas, 3 pessoas, 15, 45. Então aquilo também não é bom, porque quando se envolver no acidente, a responsabilidade é maior. Você vai se envolver no acidente com 4 pessoas. Então, até apelamos também os passageiros. Não pode aderir este tipo de comportamento, porque o passageiro até pode pensar que é bom, ele está a sair a ganhar, porque no lugar de pagar 50, paga 15, então sai barato. Mas o barato sai caro, porque quando se envolve no acidente, são 3, 4 pessoas que podem perder pé ou braço.
0: Moçambique, desafios do presente e do futuro. Hoje, em conversa com o vice-presidente da Associação de Mototáxis na cidade de Chimoio, província de Manica. Como será o futuro da atividade de táxi mota nos próximos 5 ou 10 anos, se for a ver isto?
1: O nosso objetivo é que até lá haja mais capacitações, mais sabedoria na área de conhecer os sinais de trânsito, que reduza acidentes, que a organização até lá seja aquela organização boa, exemplar, que cumpre com as orientações do Código da Estrada.
0: A cidade de Chimoio precisa de mais taximotas ou de um sistema de transporte público mais estruturado, na sua opinião?
1: Taximota, posso dizer que não, já é suficiente. As motas que temos, ou o efetivo que temos, basta para cobrir com a cidade de Chimoio.
0: Acha que é possível transformar a atividade de taximota numa profissão mais organizada, segura e sustentável?
1: É possível.
0: De que forma?
1: É possível. O que estamos a pensar agora é trabalhar no sentido que todas as motas sejam asseguradas. Asseguradas e instaladas GPS. Yeah. Então é um desafio que estamos aqui a encarar para que futuramente todas as motas sejam asseguradas. Então ainda estamos a negociar com as seguradoras para ver se possam a nos ajudar com um preço um pouco normal.
0: Que medidas devem ser tomadas hoje para que os taximotas continuem a contribuir para a mobilidade e para o emprego no futuro?
1: As medidas, posso dizer que é preciso sempre aderir com as recomendações que somos dados com o governo. As recomendações que somos dados com o governo, assim como na área do Polícia de Trânsito, porque tem trabalhado no sentido de nos garantir que possamos a exercer essas atividades com segurança. Então, essas medidas têm que ser acatadas mesmo com sinceridade.
0: O taximota deve ser visto como um problema de trânsito ou como uma solução para a mobilidade urbana e o desemprego?
1: Como uma solução.
0: De que forma?
1: Como uma solução, por quê? Porque não como inimigo. Como uma solução que é um emprego ou é uma atividade que veio para ajudar, não prejudicar. Então, também o Polícia de Trânsito. O mototaxista tem que ver o Polícia de Trânsito como o regulador de trânsito, não como inimigo. Então, aqui não há espaço para inimizade.
0: Se não há espaço para inimizade, este serviço de taximota é uma oportunidade de emprego ou atividade de sobrevivência apenas?
1: Ah, é a oportunidade do emprego. Porque o mototaxista, tendo a motorizada dele, não motorizada de contrato, não de receita, ele consegue fazer alguma coisa. Então é emprego.
0: E quem ganha mais com os taximotas? O operador, o passageiro ou o proprietário da motorizada?
1: Todos ganham. Mas seria mais bom quando fosse motorizada dele, porque poderia conseguir fazer grandes coisas.
0: E a fiscalização protege os cidadãos ou está a dificultar a sobrevivência dos jovens no serviço de taximoto?
1: Protege porque quando não há fiscalização, então cada um pode fazer o que pretende. Por exemplo, estamos a falar do João Ferreira, ofereceu o capacete refletor, mas temos alguns membros que venderam o capacete refletor. Então quando o presidente oferece, é para proteger a vida. Agora quando já vende, continuando a andar sem capacete, já não fica bem. Por isso que a fiscalização protege, não prejudica.
0: Os acidentes são resultado da irresponsabilidade dos operadores ou da falta de formação e fiscalização?
1: Tem a ver com a ignorância. Tem a ver com a ignorância porque Eu sou testemunha daqui da cidade de Chimoio, que a polícia está a trabalhar muito, não no sentido de prejudicar. Temos aqui alguns exemplos que aconteceram há 3 dias atrás. Então, muitos até confundiram, até pensaram que a polícia está para prejudicar, mas não. É porque houve uma fiscalização. Houve uma fiscalização, a pessoa era apreendida, a moto dele, a moto era levada para o comando de reserva. Chegando lá, a polícia exigia capacete refletor. Aquele que não tem, vai levar capacete refletor, leva a moto dele sem pagar nenhuma taxa. Então a polícia está a ajudar.
0: Estando a ajudar, o governo deve ou não incentivar, regulamentar ou limitar a atividade de taximota na cidade de Chimoio e na província no seu todo?
1: Limitar é que eu, por mim, acho que não, né? Tem que incentivar. Incentivar é sempre aconselhar os jovens a aderirem sobre os sinais do Código de Estrada e a incentivar para que eles continuem, porque esses que estão a fazer taximota ontem são esses jovens que andavam com o katana na rua. Então, esses abandonaram esse serviço de. Nas casas, então deixaram de todas essas brincadeiras aí, aderiram no serviço táxi. Então o papel do governo, por mim, era de incentivar para que ele continue, porque estando ele a fazer táxi, então o serviço táxi veio reduzir a bandidagem na cidade de Chimoio.
0: Sem taximota, Chimoio teria capacidade para responder às necessidades atuais de transportes?
1: Não seria.
0: Não seria possível.
1: Não seria possível, porque temos exemplo concreto e vimos que nos anos passados, antes de haver, estamos a falar do ano 2000, 2000, 2002, havia dificuldade de transporte, porque mesmo eu mesmo, muitas das vezes, quando saía para Zimbábue, apanhava táxi caro, mas não conseguia chegar até em casa. Eu tinha que descer na estrada, mesmo à noite, tinha que descer e depois caminhar de novo a pé. Mas com táxi moto, não, te deixa em casa.
0: E se o vice-presidente, estamos a caminhar para a reta final, na sua opinião, se tivesse a oportunidade de apresentar uma única proposta ao governo, ao município de Chimoio e aos operadores de taximotas para melhorar esta atividade, qual seria, mesmo para fechar?
1: Dar uma mão aos mototaxistas, na pessoa da associação, porque de facto esta atividade veio para ajudar e só que estamos a encarar essas dificuldades que eu acabei dizendo aqui. Que a maioria dos mototaxistas, primeiro, não são motorizados deles. Então, se houvesse financiador, muito mais na parte do governo, que seja testemunha. Nos financiadores, nos oferecer motorizadas e nós pagarmos pouco a pouco. Por quê? Porque esses proprietários que estão a comprar as motorizadas, as taxas que estão a nos dar é muito elevado. Então, isso está a nos fazer com que os nossos jovens continuem a sofrer. Agora, se fosse que o governo desse uma mão, não em valor, mas pelo menos motorizada, então determinar que quem leva essa motorizada durante tanto tempo a pagar, mesmo acrescentando uns 10%, seria para uma vitória, porque esses proprietários, o que está a acontecer? Quando compra a moto por 70 mil, ele dá o jovem a 140 mil. Está a ser difícil. Então, nós não temos financiador. Então, se o governo nos olhasse nessa parte, nos ajudar, então seria muito bom.
0: Termina assim o nosso debate radiofónico, Moçambique Desafios do Presente e do Futuro, onde abordamos a situação de mototáxis na cidade de Chimoio. E neste debate ficamos a saber sobre a situação da segurança rodoviária, mobilidade urbana, emprego, regulamentação, condições de trabalho e futuro desta atividade. Tivemos como convidado o Sr. Moisés Simbine, mais conhecido por Mugaba, e esteve na condução desta entrevista Domingos Cadeado. Até à próxima ocasião.
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Caro ouvinte, dentro de instantes teremos as notícias. Aproveito este momento para me despedir de si e desejar o melhor ao longo desta noite, um bom e longo fim de semana. Boa noite, até à próxima. Em todo o território nacional são 21 horas.

0: As notícias a seguir apresentadas por Mohamed Jana. Mohamed, boa noite.
1: Boa noite, Sérgio Guissamulo e ouvinte. O presidente da República trabalha este sábado na província da Zambésia, onde vai visitar os distritos de Mucuba e Nicuadala, no quadro das ações do governo de promoção do desenvolvimento econômico, emprego e empreendedorismo. Um comunicado da presidência da República indica que em Mucuba, Daniel Chapo vai orientar a cerimônia de inauguração do edifício do Centro de Negócios de Mucuba, uma plataforma destinada a facilitar o acesso a serviços e promover oportunidades de negócios para o setor privado. Ainda em Mucuba, o chefe de Estado vai proceder ao lançamento do programa Jobs Now, iniciativa do governo com apoio do Banco Mundial, que visa acelerar a criação de empregos, promover o empreendedorismo e fortalecer as micro, pequenas e médias empresas. Em Nicuadala, o presidente da República vai dirigir a cerimônia de apresentação pública dos beneficiários do programa Acredita, Emprega, iniciativa do governo e parceiros. Em Nicuadala, o presidente da República vai dirigir a cerimônia de apresentação pública dos beneficiários do programa Acredita, Emprega, iniciativa do governo e parceiros. E esta sexta-feira, o presidente da República participou no lançamento do livro do Major-General Mariano Matinha, com o título No Pedestral dos que Ousaram Lutar. Na ocasião, Daniel Chapo disse que uma nação que não preserva a sua história perde a sua memória. O chefe de Estado disse que falar de Mariano Matinha é percorrer páginas da história contemporânea do país.
2: Enquanto a memória permanecer apenas naqueles que viveram os seus acontecimentos, ela pode partir com eles, mas quando é recolhida, registada, estudada e transmitida, transforma-se em património. Falar de Mariano Matinha é percorrer páginas fundamentais da história contemporânea de Moçambique. O testemunho do presidente Joaquim Alberto Chissano, que consta da obra, recorda-nos que antes do Major-General que hoje conhecemos, houve um jovem de Nezam que dançava Xigubo. Eu até perguntei a ele, vindo de Tete, o normal seria dançar Nhau. Disse, tive que aprender. Praticava ginástica e, juntamente com outros jovens africanos, começava a despertar para a consciência nacionalista.
1: Por sua vez, o Major-General e combatente da luta armada de libertação nacional, Mariano Matinha, disse que o livro exalta os homens e mulheres que lutaram pela liberdade. O ministro da Administração Estatal e Função Pública exige dos funcionários do aparelho do Estado ações concretas para reduzir a burocracia e aproximar os serviços públicos ao cidadão. Inocêncio Impissa refere que, para a concretização deste objetivo, os funcionários públicos devem se rever nas iniciativas inseridas na reforma da administração pública.
3: Cabe, por isso, a cada um de nós concretizar a visão de construir uma administração pública que seja simultaneamente unitária, na sua essência, mas centralizada na sua materialização, aproximando naturalmente o cidadão. Descentralizar é um mecanismo que visa aproximar os órgãos de decisão ao cidadão. De igual modo, modernizar tem o fito de simplificar processos de procedimentos, desenvencilhando a burocracia excessiva, porque esta influencia no tempo de tomada de decisão e, naturalmente, na satisfação do cidadão.
1: O governante falava na localidade da Macaneta, província de Maputo, no encerramento do 12º Conselho Coordenador do Ministério da Administração Estatal e Função Pública. O presidente do Conselho de Administração do IGEP exige transparência na gestão das empresas públicas participadas pelo Estado. Danilo Nalá afirma que a gestão das empresas públicas participadas não deve ser associada a casos de má gestão e ineficiência administrativa.
4: Existe, de facto, uma percepção de que algumas empresas não são transparentes, não são eficientes. E nós queremos mudar isso. Queremos garantir que, quando olhem para nós, olhem para empresas transparentes, empresas eficientes e empresas fortes. Nós pretendemos um setor empresarial forte que consiga contribuir para o crescimento deste país, que consiga contribuir para os cofres do Estado.
1: O PCA do IGEP falava esta sexta-feira num painel de reflexão sobre o reposicionamento institucional do IGEP no âmbito da 61ª edição da Feira Internacional de Maputo. A primeira-ministra, bem-vinda Levy, orienta este sábado a cerimónia oficial de encerramento da 61ª edição da Feira Internacional de Maputo. Trata-se de uma plataforma que reúne empresas, investidores, instituições públicas e outros atores econômicos nacionais e internacionais para oportunidades de negócio, investimento, parcerias e intercâmbio comercial. Antes do encerramento, a primeira-ministra vai participar no evento sobre o Dia de Moçambique no recinto da FACIM em Ricacha, distrito de Marraquene, a decorrer sob o lema Transformação Digital e Energética rumo a uma economia sustentável. Entre os momentos de destaque do programa, consta o ato de galardoação dos melhores expositores desta edição da FACIM, que vai distinguir os participantes que mais se destacaram na presente edição da feira. Na atualidade internacional, a União Europeia manifestou esta sexta-feira a sua oposição a qualquer plano para retirar palestinianos da faixa de Gaza, após o ministro da Segurança Nacional israelita ter proposto a saída de cerca de 2 milhões de pessoas do território em 7 anos. Na conferência de imprensa diária da Comissão Europeia, o porta-voz do Executivo para os Negócios Estrangeiros, Christian Wiegand, indicou que a União Europeia rejeita qualquer tentativa de promover mudanças demográficas ou territoriais na faixa de Gaza. Esta reação da Comissão Europeia surge depois de, na quinta-feira, o líder do Partido Poder Judaico e ministro da Segurança Nacional, Itamar Ben, ter apresentado um plano que promove a retirada de pessoas da faixa de Gaza em 7 anos. O tempo. A cidade de Tete pode chegar este sábado aos 37 graus centígrados de temperatura máxima, seguida de Nampula com 33 graus, Quelimane 31, Beira e Pemba 30, Inhambane, Vilanculo e Chimoio 28, Lixinga 27 e, por fim, Maputo e Xaxai 23 graus centígrados de temperatura máxima. Apresentamos as notícias próximas às 22 horas.

0: o nosso verdadeiro desafio. Todos nós, como moçambicanos, em parceria com os nossos amigos com quem cooperam na área económica e comercial, sobretudo, é transformar esta diversidade de potencialidades numa única força económica nacional. Queremos ligar a indústria ao Porto, o Porto aos mercados internacionais, principalmente ao Porto de Maputo, onde está a haver grandes investimentos, Porto da Beira, na zona centro do nosso país, e na zona norte, o Porto de Nacala. Os grandes projetos ao empresariado nacional, daí a aprovação da Lei de Conteúdo Local. Porque uma economia não se transforma quando os seus ativos existem isoladamente. Transforma-se quando estes ativos estão ligados, produzem juntos e criam valor uns para os outros.
1: Presidente da República, Daniel Chapo.
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4: Águia especial sempre já nos deu garantia a partir de lá mesmo em Nampula. Ele mostrou o futebol.
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5: vai ganhar. Eu tenho muita expectativa daquela equipe. Que a equipa está bem neste momento. Aquela equipa aqui sabe jogar e tem um foco de jogo.
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1: Boa noite, Gércio Alexandre e ouvinte. O presidente da República trabalha este sábado na província da Zambésia, onde vai visitar os distritos de Mocuba e Nkwadala, no quadro das ações do governo de promoção do desenvolvimento econômico, emprego e empreendedorismo. Um comunicado da presidência da República indica que em Mocuba, Daniel Chapo vai orientar a cerimônia de inauguração do edifício do Centro de Negócios de Mocuba, uma plataforma destinada a facilitar o acesso a serviços e promover oportunidades de negócios para o setor privado. Ainda em Mocuba, o chefe de Estado vai proceder ao lançamento do programa Jobs Now, iniciativa do governo com apoio do Banco Mundial, que visa acelerar a criação de empregos, promover o empreendedorismo e fortalecer as micro, pequenas e médias empresas. Em Nkwadala, o presidente da República vai dirigir a cerimônia de apresentação pública dos beneficiários do programa Acredita Emprega, iniciativa do governo e parceiros. E esta sexta-feira, o presidente da República participou no lançamento do livro do Major-General Mariano Matinha, com o título No Pedestral dos que Ousaram Lutar. Na ocasião, Daniel Chapo disse que uma nação que não preserva a sua história perde a sua memória. O chefe de Estado disse que falar de Mariano Matinha é percorrer páginas da história contemporânea do país.
2: Enquanto a memória permanecer apenas naqueles que viveram os seus acontecimentos, ela pode partir com eles, mas quando é recolhida, registada, estudada e transmitida, transforma-se em património. Falar de Mariano Matinha é percorrer páginas fundamentais da história contemporânea de Moçambique. O testemunho do presidente Joaquim Alberto Chissano, que consta da obra, recorda-nos que antes do Major-General que hoje conhecemos, houve um jovem de Nezam que dançava Xigubo. Eu até perguntei a ele, vindo de Tete, o normal seria dançar Nhau. Disse, tive que aprender. Praticava ginástica e, juntamente com outros jovens africanos, começava a despertar para a consciência nacionalista.
1: Por sua vez, o Major-General e combatente da luta armada de libertação nacional, Mariano Matinha, disse que o livro exalta os homens e mulheres que lutaram pela liberdade. O ministro da Administração Estatal e Função Pública exige dos funcionários do aparelho do Estado ações concretas para reduzir a burocracia e aproximar os serviços públicos ao cidadão. Inocêncio Impissa refere que para a concretização deste objetivo, os funcionários públicos devem se rever nas iniciativas inseridas na reforma da administração pública.
3: Cabe, por isso, a cada um de nós concretizar a visão de construir uma administração pública que seja simultaneamente unitária, na sua essência, mas centralizada na sua materialização, aproximando naturalmente o cidadão. Descentralizar é um mecanismo que visa aproximar os órgãos de decisão ao cidadão. De igual modo, modernizar tem o fito de simplificar processos de procedimentos, desenvencilhando a burocracia excessiva, porque esta influencia no tempo de tomada de decisão e, naturalmente, na satisfação do cidadão.
1: O governante falava na localidade da Macaneta, província de Maputo, no encerramento do 12º Conselho Coordenador do Ministério da Administração Estatal e Função Pública. O presidente do Conselho de Administração do IGEP exige transparência na gestão das empresas públicas participadas pelo Estado. Danilo Nalá afirma que a gestão das empresas públicas participadas não deve ser associada a casos de má gestão e ineficiência administrativa.
4: Existe, de facto, uma percepção de que algumas empresas não são transparentes, não são eficientes. E nós queremos mudar isso. Queremos garantir que, quando olhem para nós, olhem para empresas transparentes, empresas eficientes e empresas fortes. Nós pretendemos um setor empresarial forte que consiga contribuir para o crescimento deste país, consiga contribuir para os cofres do Estado.
1: O PCA do IGEP falava esta sexta-feira num painel de reflexão sobre o reposicionamento institucional do IGEP no âmbito da 61ª edição da Feira Internacional de Maputo. A primeira-ministra, bem-vinda a Levi, orienta este sábado a cerimónia oficial de encerramento da 61ª edição da Feira Internacional de Maputo. Trata-se de uma plataforma que reúne empresas, investidores, instituições públicas e outros atores econômicos nacionais e internacionais para oportunidades de negócio, investimento, parcerias e intercâmbio comercial. Antes do encerramento, a primeira-ministra vai participar num evento sobre o Dia de Moçambique no recinto da FACIM em Ricatla, distrito de Marraquene, a decorrer sob o lema Transformação Digital e Energética rumo a uma economia sustentável. Entre os momentos de destaque do programa, consta o ato de galardoação dos melhores expositores desta edição da FACIM, que vai distinguir os participantes que mais se destacaram na presente edição da feira. Na atualidade internacional, a União Europeia manifestou esta sexta-feira a sua oposição a qualquer plano para retirar palestinianos da faixa de Gaza, após o ministro da Segurança Nacional israelita ter proposto a saída de cerca de 2 milhões de pessoas do território em 7 anos. Na conferência de imprensa diária da Comissão Europeia, o porta-voz do Executivo para os Negócios Estrangeiros, Christian Wiegand, indicou que a União Europeia rejeita qualquer tentativa de promover mudanças demográficas ou territoriais na faixa de Gaza. Esta reação da Comissão Europeia surge depois de, na quinta-feira, o líder do Partido Poder Judaico e ministro da Segurança Nacional, Itamar Ben, ter apresentado um plano que promove a retirada de pessoas da faixa de Gaza em 7 anos. O tempo. A cidade de Tete pode chegar este sábado aos 37 graus centígrados de temperatura máxima, seguida de Nampula com 33 graus, Quelimane 31, Beira e Pemba 30, Inhambane, Vilanculo e Chimoio 28, Lixinga 27 e, por fim, Maputo e Xaixai 23 graus centígrados de temperatura máxima. Foram as notícias, as próximas às 23 horas e 30 minutos, no último jornal.

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5: esse jogo foi difícil que empataram
4: eu ganhei só um ano mas
5: agora nas meias finais como é que estava a pensar a moral como é que está
4: e a jogo fana kuza na tele bom na batalha arbateza a ganhar
6: foi um pouco difícil mas é para a equipa que eu tentar o avara eu tenho no lutar e mas é para quem conseguir o somar 3 pontos mas não conseguiu puxar um ponto, epa, cani perder ele, cani ganhar ele, epa para aqui, epa positivo, futebol de título, nem a continuar lutar para ganhar mais 3 pontos, nem a fazer o melhor, para ganhar mais 3 pontos, para garantir o lugar.
5: Independentemente do resultado de amanhã, já estão qualificados para as meias finais. Como é que estás a pensar já?
6: Melhor ganhar ou facilitar, em Rua Zotene, para ganhar, para garantir mais. E na Rua, em equipe Zotene, para ganhar, se o Nara ganhar 10, não ganhar 10. Mas na Rua Zotene, não vamos ganhar ou desperdiçar neto.
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9: Juliana Lorenzo Sebastian. 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
9: 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Nós viemos vencer.
10: Jo Jardim. Foi normal, demos o nosso melhor e infelizmente perdemos.
3: A que se deve?
10: Não percebi.
3: A que se deve esta derrota? Onde é que vocês falharam principalmente?
10: Eu não sei onde é que falhamos, mas acho que foi por causa da emoção, porque no início a gente já estava a jogar muito bem, depois da primeira parte, quando foi para entrarmos na segunda parte, já estávamos meio nervosas. Acho que é isso mesmo.
3: Okay. E a capitã de Cabo Delgado diz que é acusada de ser terrorista, principalmente com as equipas da Zona Sul. Já ouviste isso a falarem dessas de Cabo Delgado?
10: Ela é acusada de?
3: São acusadas de serem terroristas.
10: Nós?
3: Não, as de Cabo Delgado.
10: Não, ainda não cheguei a ouvir.
3: Mas se isso for verdade, qual é a sua opinião?
10: A minha opinião é delas não serem, né? Sei que são, mas se elas não são, que não levem a peito, porque a verdade é que elas não são, né?
3: É uma atitude muito má.
10: Sim, é. Mas se elas não são, não tem por que elas levarem a peito.
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1: 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O mesmo hoje será editado e apresentado por Mohamed Jan. Boa noite, Mohamed, quais são os tópicos?
2: Boa noite, Gércio Alexandre e ouvintes. São tópicos do último jornal. Presidente da República inaugura amanhã o edifício do Centro de Negócios de Mocuba, uma plataforma destinada a facilitar o acesso a serviços e promover oportunidades de negócios para o setor privado. Daniel Chapo visita a província da Zambézia. Governo exige dos funcionários do aparelho do Estado ações concretas para reduzir a burocracia e aproximar cada vez mais os serviços públicos ao cidadão. No estrangeiro, a oposição da Guiné-Bissau apela à comunidade internacional para não considerar o referendo que aprovou a nova Constituição guinense com argumentos de fraude. No processo são tópicos do último jornal. Acompanhe os desenvolvimentos destes e outros assuntos quando forem 23 horas e 30 minutos. Até já. 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
1: Boa noite, é bem-vindo ao Último Jornal. Presidente da República inaugura amanhã o edifício do Centro de Negócios de Mucuba, uma plataforma destinada a facilitar o acesso a serviços e promover oportunidades de negócios para o setor privado. Daniel Chapo visita a província da Zambésia. Governo exige dos funcionários do aparelho do Estado ações concretas para reduzir a burocracia e aproximar cada vez mais os serviços públicos ao cidadão. No estrangeiro, a oposição da Guiné-Bissau apela à comunidade internacional para não considerar o referendo que aprovou a nova Constituição guinense com argumentos de fraude. No processo, começa já o Último Jornal, edição de sexta-feira, 4 de setembro de 2026, num dia em que o Presidente da República participou no lançamento do livro do Major-General Mariano Matinha, com o título No Pedestral dos que Ousaram Lutar. Jerônimo Amba está na sonorização e Mohamed Diane na edição e apresentação. Boa audição.

0: Último jornal, o presidente da República trabalha este sábado na província da Zambézia, onde vai visitar os distritos de Mucuba e Nicuadala no quadro das ações do governo de promoção do desenvolvimento econômico, emprego e empreendedorismo. Um comunicado da presidência da República indica que em Mucuba, Daniel Chapo vai orientar a cerimônia de inauguração do edifício do Centro de Negócios de Mucuba, uma plataforma destinada a facilitar o acesso a serviços e promover oportunidades de negócios para o setor privado. Ainda em Mucuba, o chefe de Estado vai proceder ao lançamento do programa Jobs Now, iniciativa do governo com apoio do Banco Mundial, que visa acelerar a criação de empregos, promover o empreendedorismo e fortalecer as micro, pequenas e médias empresas. Em Nicuadala, o presidente da República vai dirigir a cerimônia de apresentação pública dos beneficiários do programa Acredita Emprega, iniciativa do governo e parceiros. E esta sexta-feira, o presidente da República participou no lançamento do livro do Major-General Mariano Matzinha com o título No Pedestral Descousaram Lutar. Na ocasião, Daniel Chapo disse que uma nação que não preserva a sua história perde a sua memória. Leopoldo Agapito.
1: Chapo sublinhou que o evento foi igualmente um encontro de gerações que serviu para homenagear em vida um homem que ajudou a construir histórias importantes de Moçambique. O chefe de Estado disse que falar de Mariano Matzinha é percorrer páginas da história contemporânea do país.
2: Enquanto a memória permanecer apenas naqueles que viveram os seus acontecimentos, ela pode partir com eles. Mas quando é recolhida, registada, estudada e transmitida, transforma-se em património. Falar de Mariano Matzinha é percorrer páginas fundamentais da história contemporânea de Moçambique. O testemunho do presidente Joaquim Alberto Chissano, que consta da obra, recorda-nos que antes do Major-General que hoje conhecemos, houve um jovem de Nezam que dançava xigubo. Eu até perguntei a ele, vindo de Tete, o normal seria dançar nhau. Disse, tive que aprender. Praticava ginástica e, juntamente com outros jovens africanos, começava a despertar para a consciência nacionalista.
1: O Major-General e combatente da luta armada de libertação nacional, Mariano Matzinha, disse que o evento foi uma distinta honra onde homens e mulheres que ousaram lutar pela liberdade foram exaltados.
3: Convergimos para este espaço para juntos celebrarmos parte de um percurso que não é só meu, mas, na verdade, uma viagem de muitos camaradas nossos, alguns dos quais aqui presentes. Uma viagem repleta de desafios, conquistas e de memórias que nos unem ao privilégio de representar, através desta obra que se lança, esses homens e mulheres. São homens e mulheres que nesta pátria amada ousaram lutar e ousaram vencer um sistema de dominação colonial fascista que aqui se tinha implantado há séculos. Esses homens e mulheres que ousaram lutar e vencer a agressão dos regimes de minoria branca na região e colocar a nossa nação livre no mapa mundial de países solidários com outros povos.
1: Major-General e combatente da Luta Armada de Libertação Nacional, Mariano Matzinha, falando nesta sexta-feira em Maputo, durante o lançamento da sua obra com o título No Pedestral dos que Ousaram Lutar. A obra foi escrita por Renato Matusse.
0: Seguimos com outras notas de atualidade. Primeira-ministra, bem-vinda a Levi, manteve um encontro com o presidente de São Tomé e Príncipe, Carlos Vila Nova, e garantiu que Moçambique vai apoiar São Tomé na instalação de uma escola de formação policial. Bem-vinda a Levi, terminou esta quinta-feira a visita a São Tomé. Os pormenores por Vitor Rufino, enviado especial da Rádio Moçambique a São Tomé e Príncipe.
4: Atualmente, parte dos quadros da Polícia de São Tomé são formados na Academia de Ciências Policiais, a CIPOL, na província de Maputo, à luz da cooperação bilateral entre estes países no domínio da educação. A primeira-ministra, bem-vinda Levi, disse que a médio prazo, o executivo moçambicano vai enviar formadores para massificar a formação de quadros santomenses.
5: O que é que poderemos fazer é apoiar São Tomé a estar mais forte, poder formar alguns dos seus quadros aqui, e não depender unicamente do envio para Moçambique. E Moçambique estaria disponível, depois de São Tomé identificar as áreas, a mandar alguns formadores para áreas específicas. Isso permitiria massificar a formação de quadros santomenses nas áreas que eles mandam para formar em Moçambique, basicamente na área policial, na área da medicina e na área da formação jurídica.
4: A primeira-ministra moçambicana falava esta quinta-feira à saída do encontro de cortesia concedido pelo presidente da República de São Tomé e Príncipe, Carlos Vila Nova. Bem-vinda, Levi, disse na ocasião que o executivo moçambicano quer cooperar com São Tomé no setor agrícola.
5: Relativamente às novas áreas, falamos da possibilidade de cooperarmos na área da agricultura, particularmente na produção do café. Outro aspecto que passamos em revista foi a situação interna dos dois países e a nossa posição no Concerto das Nações.
4: A primeira-ministra, bem-vinda Levi, cumpriu esta sexta-feira o seu último dia de visita a São Tomé e Príncipe, após participar em representação do presidente da República, Daniel Chapo, na cerimônia de tomada de posse do chefe de Estado, santomense. De São Tomé para a Rádio Moçambique, Vítor Rufino.
0: Arrancam em outubro próximo as obras de construção da nova sede da Assembleia da República no distrito de Mucuba, província da Zambésia. Em um anúncio feito hoje em Maputo pelo porta-voz da Comissão Permanente da Assembleia da República à saída da 14ª sessão ordinária do órgão, Paulino Nhoce.
6: Manuel Ramissane explicou, no entanto, que o projeto vai ser implementado pelo governo, que possui mais detalhes sobre a contratação do empreiteiro.
7: É verdade que é propriedade da Assembleia da República, mas é uma intervenção do Estado. Existe uma equipe do Governo e da Assembleia da República que estão no terreno a fazer a preparação para o lançamento desta obra. E aquilo vai ser uma cidadela da Assembleia da República. Já estão a correr os trâmites legais com relação ao procuramento. Nós gostaríamos que, antes do fim desse mandato, nós pudéssemos passar para Mucuba e começarmos com as nossas atividades. Mas depende do empreiteiro, depende do desembolso, é um conjunto de aspectos que devemos ter em consideração.
6: O projeto prevê a construção de uma cidadela parlamentar com infraestrutura para acomodar gabinetes de trabalho, centros de pesquisa legislativa, salas de sessões, zonas residenciais para deputados e funcionários. Manuel Ramissane disse ainda que a Comissão Permanente apreciou o pedido submetido pelo presidente do Partido Podemos, Albino Forquilha, para que o Parlamento autorize a ida de deputados ao Tribunal para a prestação de declarações em um caso judicial.
7: Para este processo existem trâmites legais em que se deve ser observado. Nós somos um órgão de soberania e recebemos pedidos desta natureza por via de tribunal. Então, orientamos o Partido Podemos para que, por via de tribunal, se possa proceder este pedido para que possamos importar este pedido.
6: Durante a sessão desta sexta-feira, a Comissão Permanente da Assembleia da República autorizou a visita de Estado do Presidente da República, Daniel Chapo, à República de Botswana, a convite do seu homólogo, Duma Boko. Nesta deslocação, o chefe de Estado far-se-á acompanhar por 7 parlamentares.
0: No ar, o último jornal, o governo exige dos funcionários do aparelho do Estado ações concretas para reduzir a burocracia e aproximar cada vez mais os serviços públicos ao cidadão. A exigência foi feita pelo ministro da Administração Estatal e Função Pública. Detalhes por Alberto Paulo.
8: Inocêncio Inhimpisa referiu que para a concretização desta pretensão, os funcionários públicos devem rever-se nas iniciativas inseridas na reforma da administração pública no país. São iniciativas que envolvem a modernização e a digitalização dos serviços públicos.
9: Cabe, por isso, a cada um de nós concretizar a visão de construir uma administração pública que seja simultaneamente unitária, na sua essência, mas centralizada na sua materialização, aproximando naturalmente o cidadão. Descentralizar é um mecanismo que visa aproximar os órgãos de decisão ao cidadão. De igual modo, modernizar tem o fito de simplificar processos de procedimentos, desenvencilhando a burocracia excessiva, porque esta influencia no tempo de tomada de decisão e, naturalmente, na satisfação do cidadão.
8: O governante falava na localidade da Macaneta, província de Maputo, no encerramento do 12º Conselho Coordenador

0: regime excepcional de prorrogação do limite de idade para a aposentação obrigatória de 29 de junho.
1: Inocêncio Impiça, ministro da Administração Estatal e Função Pública, o Conselho Coordenador do Ministério da Administração Estatal e Função Pública, decorreu sobre o lema pela profissionalização e digitalização da administração pública para a prestação de serviços de qualidade. Rádio Moçambique, Alberto Paulo, na Macaneta.
2: Gabinete de Informação quer munir os comunicadores do governo com mais ferramentas de comunicação e, neste sentido, que procura firmar novas parcerias. Joana Mauai.
3: O Gabinete de Informação Gabinfo e a UNG Training Center vão cooperar para a formação e aperfeiçoamento dos profissionais de comunicação no domínio da comunicação governamental. Para o efeito, as duas instituições assinaram hoje em Maputo um memorando de entendimento. Para o diretor do Gabinfo, Luiz Canhamba, esta iniciativa vai fortalecer a capacidade dos profissionais e dos assessores de comunicação e, deste modo, melhorarem o seu desempenho e qualidade da informação prestada ao cidadão.
4: Esperamos que esta parceria se traduza em resultados concretos, contribuindo para melhorar o desempenho dos nossos profissionais e a qualidade da comunicação que prestamos ao cidadão. Tanto que este memorando representa o início de uma cooperação efetiva com resultados visíveis e impactos no nosso trabalho.
3: Já o presidente do Conselho de Administração da UNG Training Center, Nuno UNG, considera esta uma oportunidade da instituição contribuir nos esforços que o país está a empreender na capacitação e formação dos profissionais, com maior enfoque nos jovens.
5: Vamos fazer tudo o que esteja ao nosso alcance, em colaboração com as instituições que fazem parte do ecossistema da comunicação, para levar a cabo a materialização deste memorando. Depois da administração da necessidade de formação, naturalmente também em conjunto, vamos fazer os programas das formações que podem acontecer. A inteligência artificial, a questão da digitalização, são temas que são atuais, não só para Moçambique, como para o mundo.
3: PCA da UNG Training Center, Nuno UNG, falando esta sexta-feira em Maputo, após a assinatura do memorando de entendimento entre o Gabinfo e a instituição que dirige.
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2: Contagem decrescente para o encerramento da Feira Internacional de Maputo Edição 2026 é um evento que reúne empresas, investidores, instituições públicas e outros atores econômicos nacionais e internacionais para oportunidades de negócio, investimento, parcerias e intercâmbio comercial. Vamos conhecer as atividades que marcaram o FACIM nesta sexta-feira com a jornalista Benícia Fayane.
7: O antigo primeiro-ministro de Moçambique, Aires Ali, afirma que a FACIM, Feira Internacional de Maputo, é o retrato das transformações econômicas do país. O dirigente falava logo após visitar alguns estandes das províncias de Sofala, Manica, Tete e Niassa. Atento a isso esteve o jornalista Fernando Damas.
8: Para o dirigente, a presença de vários produtos, desde agrícolas, mineiros, pecuários, florestais, pesqueiros, incluindo manufaturados, demonstra os altos níveis de crescimento que o país está a atingir. Aires Ali considera que a FACIM espelha a imagem real do país nas componentes económicas e sociais.
9: Hoje, Niassa está em melhores condições de promover o processamento de muitos produtos que estamos a ter no Niassa. Não só os famosos feijões, milho, batata e outras culturas, mas as frutas como morango e outras, nós já produzimos muita maçã, pode-se produzir papaya, quer dizer, há uma de possibilidades que agora podem ser exploradas através dessas parcerias.
8: Já o chefe da bancada da Frelimo na Assembleia da República, Feliz Silva, afirmou que para atrair mais investidores para o país, a Casa do Povo trabalhou na reforma da lei mineira.
10: Valorizamos o conteúdo local, aprovando uma lei do conteúdo local, e acreditamos que isto vai impulsionar bastante e contribuir para que os recursos, de facto, beneficiem as populações locais, mas também ajudem o nosso país a crescer.
8: A província do Niassa, convidada de honra na edição 61 da Feira Internacional de Maputo, apresentou esta sexta-feira as experiências empresariais nas áreas

0: de Agricultura e Processamento, Turismo e Conservação.
1: Mais de 14 mil caminhões deixaram de circular na Estrada Nacional número 1 na sequência da reintrodução de cabotagem marítima no ano passado no país. Gerson Jamisse.
2: O facto foi anunciado esta sexta-feira na Feira Internacional de Maputo pelo Ministro dos Transportes e Logística. João Matheom falava no seminário subordinado ao tema do asfalto ao mar, cabotagem, competitividade e transformação da logística nacional. Matheom indicou que a ação tem estado a contribuir para o gradual descongestionamento da Estrada Nacional número 1 que liga as regiões sul, centro e norte do país.
3: Estamos a dizer que só de abril do ano passado até cá, a carga tirada da estrada, ela equipara-se a 14 mil caminhões que deviam estar na N1. Isso é um facto concreto. Estamos a dizer que começamos com duas embarcações. Hoje estamos com 8 navios a operar em cabotagem. Hoje estamos a fazer ligações Maputo, Beira, Nacala, Mocimboa e Pemba, incluindo Afonso. Portanto, é uma realidade. Nós estamos hoje a fazer, e felizmente hoje devo dizer que no início, no ano passado, nós tínhamos problema de carga de retorno. Portanto, os navios saíam de Maputo para o norte e não tínhamos carga de retorno. Hoje temos carga de retorno.
2: E porque a cabotagem tende a ganhar adesão nos últimos tempos, o governo já tem em vista um instrumento legal para a concessão de infraestruturas de armazenamento de carga, tal como explica João Matheombe.
3: O governo já vai aprovar uma concessão para a gestão de infraestruturas dedicadas apenas às terminais de cabotagem, que é para garantir a prioridade nos portos, porque alguns portos nós temos dificuldades em relação ao acesso. E para garantir a previsibilidade, nós preferimos fazer a concessão. Portanto, é um processo em consolidação que já não tem como. E ainda este ano, nós vamos lançar o mais importante ainda, que é o transshipment. Com o trabalho que está a ser feito na expansão do Porto de Maputo, vamos começar a receber navios de maior calado, maior capacidade, que vamos começar a fazer a distribuição do Porto de Maputo para os outros portos ao nível do país.
2: Ministro dos Transportes e Logística e a criação do instrumento legal para a concessão de infraestruturas de armazenamento de carga da cabotagem.
1: O presidente do Conselho de Administração do IGEP exige transparência na gestão das empresas participadas pelo Estado. Domingos Macalani e os detalhes.
4: Danilo Nalá afirma que a gestão das empresas públicas participadas pelo Estado não deve ser associada a casos de má gestão e ineficiência administrativa.
5: Existe, de facto, uma percepção de que algumas empresas não são transparentes, não são eficientes. E nós queremos mudar isso. Queremos garantir que, quando olhem para nós, olhem para empresas transparentes, empresas eficientes e empresas fortes.
4: Nala falava esta sexta-feira durante um painel de reflexão sobre o reposicionamento institucional do IGEP no âmbito da 61ª edição da FACIM. Na ocasião, o PCA do IGEP esclareceu que o debate tinha em vista a recolha de opiniões para a implementação de algumas reformas na instituição.
5: Nós pretendemos um setor empresarial forte que consiga contribuir para o crescimento deste país, que consiga contribuir para os cofres do Estado.
4: Presidente do Conselho de Administração do IGEP, Danilo Nalá.
1: A Associação Moçambicana das Pequenas e Médias Empresas e a Eurocam firmaram uma parceria de transferência de tecnologias europeias para o país. O presidente do Conselho de Administração da Eurocam, Simone Santi, sublinhou que o acordo visa melhorar a interação entre as empresas europeias e as pequenas e médias empresas moçambicanas, tal como reporta o jornalista Adérito Lipangi.
6: A Associação Moçambicana de Pequenas e Médias Empresas e a Eurocam firmaram uma parceria para a transferência de tecnologias europeias para as pequenas e médias empresas, PMEs nacionais. O presidente do Conselho de Administração da Eurocam, Simone Santi, sublinhou que o acordo visa melhorar a interação entre as empresas europeias e PMEs moçambicanas.
7: O objetivo deste plano é reforçar a interação entre as pequenas e médias empresas moçambicanas e empresas europeias.
6: Já o presidente da Associação Moçambicana das PMEs, Pedro Silva, disse que a iniciativa irá fortalecer o empresariado nacional com principal enfoque no agroprocessamento.
8: Sem dúvida, a área da agricultura, nós produzimos muitos produtos, mas processamos poucos. Temos que começar a processar mais, porque não faz sentido nós exportarmos produto bruto e depois importá-lo acabado.
6: O acordo entre as duas entidades foi firmado no âmbito da 61ª edição da FACIM, que decorre em Recaque, no distrito de Maracuena.
1: A primeira-ministra Maria Bevinda Levi participa este sábado na cerimônia de encerramento da 61ª edição da FACIM 2026 e nas celebrações do Dia de Moçambique. Entre os momentos da cerimônia consta a galardoação dos melhores expositores desta edição. De acordo com um comunicado enviado à nossa redação, a participação da primeira-ministra insere-se na agenda do governo de promoção do setor empresarial estímulo ao investimento e valorização da produção nacional, em particular, atenção ao reforço da capacidade produtiva e exportadora do país. Diricaque Maracuene, na cobertura da Feira Internacional de Maputo Facim 2026. Benícia Fayane, boa noite.
9: A primeira-ministra bem-vinda Levia Oriente este sábado a cerimónia oficial de encerramento da 61ª edição da Feira Internacional de Maputo. Trata-se de uma plataforma que reúne empresas, investidores, instituições públicas e outros atores econômicos nacionais e internacionais para oportunidades de negócio, investimento, parcerias e intercâmbio comercial. Antes do encerramento, a primeira-ministra vai participar num evento sobre o Dia de Moçambique no recinto da Facim em Ricatla, distrito de Maracuene, a decorrer sob o lema Transformação digital e energética rumo a uma economia sustentável. Entre os momentos de destaque do programa, consta o ato de galardoação dos melhores expositores desta edição da Facim, que vai distinguir os participantes que mais se destacaram na presente edição da feira.
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9: Dos estúdios centrais em Maputo, a Rádio Moçambique transmite o último jornal. Mais de 4 mil cidadãos de três distritos de Gaza beneficiam de registros gratuitos de nascimento e atribuição de bilhetes de identidade, numa campanha que termina amanhã. Reporta Gilberto Buque.
11: A campanha, que termina este sábado, insere-se na iniciativa presidencial de registro e atribuição gratuita de bilhetes de identidade. Os beneficiários são dos distritos de Guijá, Xokwe e Mabalane, abrangidos pela campanha gratuita de registro. Os beneficiários são dos distritos de Guijá, Xokwe e Mabalane, abrangidos pela campanha gratuita de registros levada a cabo pela Direção Provincial de Identificação Civil em Gaza, em parceria com a ONG Plan Internacional. A informação foi dada a conhecer pelo chefe do Departamento de Identificação Civil em Gaza, que fez saber que, paralelamente a esta campanha de cor em todos os distritos e localidades, trabalho de sensibilização de cidadãos sobre a importância de registro de nascimento e aquisição de bilhetes de identidade. Nelito Mindu explicou que pretende-se com a iniciativa aproximar os serviços ao cidadão que não tem o registro de nascimento ou bilhete de identidade.
12: Neste momento, a campanha em que está a acontecer é em parceria com uma organização no distrito de Xokwe, Guijá e Mabalane. Esta campanha iniciou no dia 31 e termina no dia 5, sábado. O parceiro assim o programou e esta campanha está ajudando muito as comunidades naqueles locais. São pessoas que contêm o registro de nascimento pela primeira vez.
11: Chefe do Departamento de Identificação Civil em Gaza e a campanha de registro de nascimento e atribuição de bilhete de identidade que decorre nos distritos de Xokwe, Guijá e Mabalane e termina este sábado. Da cidade de Xaxai, Gilberto Buque.
9: Vamos à província de Sofala, onde decorre a construção de casas para famílias retiradas das suas zonas para dar lugar ao projeto de drenagens da cidade da Beira. São, no total, 90 casas a serem construídas, mas até esta parte não foram erguidas nem sequer metade destas habitações. Daí que o secretário de Estado da província exige celeridade. Leiton Sifa.
13: Manuel Rodrigues recomendou ao empreiteiro acelerar o ritmo e garantir término da empreitada antes do pico da época chuvosa. Vincou que é preciso que as 3 mil pessoas que aguardam o reassentamento em locais provisórios saiam o mais depressa possível.
14: O processo está atrasado, então é preciso acelerarmos o passo para ter estas casas prontas para acomodar as pessoas que, pelo facto da passagem desta vala de drenagem nas suas residências, em termos de benfeitorias, sofreram tanto a destruição parcial ou total, para que elas tenham condições condignas. Portanto, esta é que é a parte que nós vamos continuar a seguir milimetricamente, por forma que as casas, todas as infraestruturas sociais e económicas previstas neste projeto sejam concluídas em tempo real.
13: O fiscal do projeto, João Arnela, assegurou que até dezembro estarão prontas as 90 casas.
15: A nossa intenção inicial era fazer uma adjudicação direta ao empreiteiro que está a fazer os canais. O financiador não concordou connosco e solicitou um novo concurso público. E o processo de concurso público para a escolha de um novo empreiteiro demorou mais tempo do que estava previsto. As casas deviam ter começado a sua execução em abril e começaram em junho. Por isso é que está a haver este atraso, mas estamos confiantes o empreiteiro está com bom ritmo, que vamos recuperar esse atraso. Para as casas é 15 de dezembro, final do ano.
13: Fiscal do projeto de construção das 90 casas para as famílias reassentadas no bairro de Estoril, no âmbito do projeto de construção de valas de drenagem e bacia de retenção das águas pluviais na cidade da Beira. Laiton Sifa, na Beira.
9: Um breve olhar à atualidade internacional. A oposição da Guiné-Bissau apela à comunidade internacional para não considerar o referendo que aprovou a nova Constituição guinense com argumentos de fraude no processo. As duas principais plataformas de partidos da oposição ao regime na Guiné-Bissau instaram hoje a comunidade internacional a não legitimar o referendo à Constituição. A posição da plataforma da Aliança Inclusiva, liderada pelo histórico Partido Africano da Independência da Guiné e Cabo Verde, PAIGC, e a Aliança Patriótica e Inclusiva, foi manifestada num comunicado conjunto divulgado pelos órgãos de comunicação social guinenses. A União Europeia manifestou esta sexta-feira a sua oposição a qualquer plano para retirar palestinianos da faixa de Gaza, após o ministro da Segurança Nacional israelita ter proposto a saída de cerca de 2 milhões de pessoas do território em 7 anos. Na conferência de imprensa diária da Comissão Europeia, o porta-voz do Executivo para os Negócios Estrangeiros, Christian Wiegand, indicou que a União Europeia rejeita qualquer tentativa de promover mudanças demográficas ou territoriais na faixa de Gaza. O tempo. A cidade de Tete pode chegar amanhã aos 37 graus centígrados de temperatura máxima, seguida de Nampula com 33 graus, Quelimane 31, Beira e Pemba 30, Inhambane, Vilanculo e Chimoio 28, Lixinga 27 e por fim Maputo e Xaxai 23 graus centígrados de temperatura máxima. É assim que colocamos o ponto final do último jornal desta sexta-feira, 4 de setembro, início de mais um fim de semana. Receba as despedidas de Jerônimo Amba na sonorização e Mohamed Diane na edição e apresentação. Boa noite e bom fim de semana.
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0: 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E vamos a uma com a sua rádio. Moçambique. 2 horas.
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